0: Obrigado.
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1: Conferindo a hora certa, 9:05, você pede músicas. Boa noite.
2: Vim falar pra vocês.
1: Hã?
2: Vim falar pra vocês.
1: Ah, essa daqui falou um pouquinho demais. Nosso boa noite pra ela. Ah, tá valendo.
3: Boa
1: aqui.
3: Noite, meu amigo José Leal. Sou eu, Júnior Ligeirinho, do Trevo de Ponera. Não perde só um programa seu. Planeta Música com José Leal. Coloca uma música aí de Zezé de Camargo Luciano, as melhores que tiver de Zezé de Camargo Luciano. Eu vou oferecer pra vocês, família, pra todos fazerem a Cresta FM 89.5. Pra meu pai, Nenê do Milho, para minha irmã José Ana, Tatiana, Neide, Jadielmo, Daniela e Maria, para meu irmão Leonardo, para Jeff, para Terezinha da Guaravita, as três irmãs da Coab, Graça Paula, Tia Laide, Rosa Tomanduá, Cis Goy, irmão da oficina, Aldemir de Belém de Maria, Macando de Catendo, João Vadunes da Gastina, Sidoca de Caruaru, Lírio do Cruzeiro, segue os Viales de Garaúns, Zezé do Boneiro de Papá, Sacristão Roberto da Paróquia de Cruz, Mazé de Cruz e Família, pra Zezé, pra Vandeco, pra Dona Silene, na Terra da Prefeitura, Edmilson, a bonita Sérgio de Mota da Família, pra meu prefeito Rio Blima, para todos meus amigos e amigas. Boa noite, meu amigo Josia Lael. Até amanhã, Josia. A Raida ontem tava fora do ano, foi? Ontem é um top.
1: Verdade, mas hoje voltou com força total.

0: 99.
1: Esse é bom tratado, né, Bel?
2: Vamos lá, Geo.
3: Tá valendo o nosso boa noite, a Nath, lá de Panelas. Ela pediu a música O Portão, do rei Roberto Carlos, para o seu irmão, com todo carinho, que voltou para a terrinha. Agora para ficar, nosso boa noite. 9:10. Nosso grande abraço. E votos de boas-vindas aí para o irmão da Nath, nossa ouvinte.

0: música linda do Rei Roberto Carlos, de presente a você que fez a indicação para a gente, a Nath, para o seu irmão, é o alemão, chegou para ficar na região, tá legal, na terrinha, que bom, rapaz, votos de boas-vindas, de verdade. 9:16, a gente manda um abraço especial, Carlos, Fretes e Mudanças, do Grupo Vitória Imóveis. 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
0: Marley, de lá de Alto Bonito, sintonizando o nosso programa, pediu Bruno e Marrone, por um gole a mais, é o título dessa música. Então tá preparada, tá no ar? Então tá legal. A Marlene que pediu. Abraço só pessoal de Alto Bonito de sintonia. Paguei.

0: Oi, Josias, aqui é Lieta Lagoa dos Gatos. Você me conhece, eu trabalhava na prefeitura junto com Leonardo e Joelison. Eu gostaria de ouvir a música de Roberto outra vez.
1: Acabamos de
0: Cheiro,
1: ouvir.
0: amo vocês.
1: Ah, tá legal, muito obrigado.
0: Eita, que bom, Josias, que hoje só tá dando Roberto.
1: Muitas
0: Amo.
1: indicações das músicas do rei Roberto Carlos. Muito obrigado pelo carinho sempre da sintonia. Que ótimo, hein, poder contar com você e do outro lado também na audiência do nosso programa da noite.
2: Boa noite, meu amigo José Léo.
1: Boa
2: Sou
1: noite.
2: Gessimar Francisco de Bonito, Pernambuco. Queria, por gentileza, que você botasse uma música de Aldair José, parecer meus amigos daquele bonito. Ronaldo do Brega, Disto Morenar, e Ronaldo Segurança, e todos que estão tá acontecendo aqui bonito, e em Cupira também. Uma boa noite para você e toda a sua família.
1: Boa noite. É hora da gente matar a saudade em uma versão bastante original do Odaí José. A música, a saudade. Cadê você? Você lembra, né? 9h27. Feliz quinta-feira à noite para todo mundo.

Conferindo, 9 horas e 31 minutinhos. Olha, sintonizando a gente, a Luzia é de São Joaquim do Monte, conferindo o carinho da audiência ao nosso programa da noite. Fala aí, São Joaquim, mandamos abraços aí. O Glécio, deixa eu ver aqui. O Glécio da farmácia, todo o pessoal de sintonia com a gente. É que legal, lá em São Joaquim do Monte, terra da Romaria, o Vavá de Barra do Riachão. E a Luzia participando com a gente. Luzia, sabe de onde? De São Joaquim do Monte, também terra da Romaria. Ela digitou aqui pra gente, gostaria muito de ouvir o Léo Magalhães. Pode ser qualquer uma delas, oferecendo para você, para todos da família, a minha família e todos que estão de sintonia com o seu programa, que legal. Vamos relembrar, se ainda existe amor. O Léo Magalhães, ele regravou, ficou desse jeito. A gente vai conferindo em nossa programação eclética da noite os melhores ritmos de época também. Você...

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1: Completando nossa programação às 9 horas, mais 35 minutinhos. Outras indicações
2: o
1: chegando.
2: Josias,
1: boa noite.
2: Que é Jânio. Josias, gostaria de ouvir uma música de Nados Ferinha para oferecer para Galego de Pau Velho.
1: Quem mais?
2: Para Vando e Laje de São José. Para Aldeon, para João Batista. Para Rafael. Para Rafaela. E todos que estiverem ouvindo. Tchau, Josias. Uma boa noite.

0: Agora são 9h37. Outros pedidos, boa noite.
1: Prazer, Leal, boa noite.
0: Boa noite.
1: Aqui é o Gordo Moto de Vila Barra do Riachão.
0: Muito bem.
1: Eu queria pedir uma música de Roberto Carlos, qualquer uma. Oferecer pra galera toda de Barra do Riachão.
0: Hoje, o rei no centro das atenções. Outros pedidos, boa noite.
2: Boa noite, Josias, boa noite.
0: Boa
2: Tudo bem com
0: noite.
2: você?
0: Tudo
2: Ô,
0: ótimo.
2: Josias,
0: É.
2: eu gostaria de ouvir uma música
0: Sim.
2: e oferecer a todos os ouvintes dessa rádio maravilhosa, da Rádio Agreste FM,
0: Ah, muito
2: e
0: obrigado.
2: principalmente daqueles que ligaram ontem me desejando feliz aniversário. Que Deus proteja a todos e muito obrigado. Tudo para com Roberto Carlos, por
0: Muito
2: favor.
0: bem. Com os nossos parabéns ao E. Basílio, é o mês dele, soprando velinhas, sempre tem aí o um encontro de amigos já sendo organizado pelo grande Aie. Felicidades, muito obrigado aí pelo convite também. Felicidades para você, Aie. Tudo de bom, proteção do nosso bom Deus. É o que pedimos de coração para você, que é uma pessoa especial para todos nós. Aie Basílio, ele é fã da música do rei. Tudo para a gente relembrar agora.
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0: Seguindo nossa programação da noite, você do outro lado, nosso programador, as nossas programadoras musicais, boa noite.
1: Boa noite, José Léo, aqui é a Quitéria da Agrestina. Gostaria de ouvir a música de Pablo, está gostando de ser a outra para oferecer a todos os agrestinenses, todos os cupirenses.
0: Tá certo.
1: Em São Paulo, para Givanildo, para meus filhos, Palhas de Graça, Gilmara, para meus netos, para meus amigos lá, a todos que estão ouvindo. Cheguei cansada do trabalho, mas estou ouvindo seu programa. Não perco nada.
0: Obrigado.
1: Um abraço, Josias. Deus abençoe a todos nós e abençoe você e toda a sua família.
0: Você também.
2: E aí, B, você tá gostando?

0: Boa noite, Israel. Aqui é
1: a
0: Ivânia do Sitingá. Passa uma música aí pra mim, de Maurício Matar, pra ficar contigo.
1: Tá no ar com o nosso grande abraço, valendo a sintonia. Agora 9h48.

0: Conferindo, 9 horas 51 minutinhos, valendo mais pedidos. Ah, dá tempo para mais? Alô, você, boa noite.
1: Boa noite, José Israel. Aqui é Gracinete de Cupira.
0: Muito
1: Eu gostaria
0: bem.
1: De pedir a música Medida Protetiva de Antônio Júlio.
0: Okay.
1: E gostaria de oferecer a todos os ouvintes da Agreste FM.
0: Muito bem, muito obrigado. Aqui uma ação da gente, coisa nossa.

0: 9 horas 54 minutinhos. Você ouvindo o nosso programa, daqui a pouquinho as canções de amor, presenteando aí os nossos momentos nessa noite especial. Aqui, ótimo. Mandamos o nosso abraço agora para o nosso ouvinte, já de sintonia. Boa noite.
1: Boa noite, Rádio da Agreste. Boa noite, meu grande amigo Jorge Leal.
0: Muito boa noite.
1: Aqui quem fala é o cantor Ronaldo Adúlio Mendes de Bonito, cantando melhor da MPB.
0: Muito bem.
1: Eu quero curtir essa noite o inesquecível Renato Gomes, o título da música Garçom Amigo, para mandar de presente para Ciro, cantor do Mutirão, a sua esposa Nina, o melhor cantor do Rock Pé de Serra, para mandar para o meu pai Zito Sofoneiro, rock do Mutirão, Cipó na bandinha, Jessimar, o melhor sabedor de Bonito, Paco Padre Vê, Zé de Pedro de Pé da Serra, Joãozinho Trocador, que tá com 4 rádios ligados, Genibaldo Carro de Som, Pá Ribeiro do Mutirão, um abraço, até lá.
0: Tá valendo, se der tempo a gente já manda essa...
1: Genibaldo Carro de Som, Pá Ribeiro do Mutirão, um abraço, até lá.

0: Agreste, 9h59, já no finalzinho, temos mais pedidos. Boa noite.
1: Jorge Leal, Jessé, aqui de Cupira, do bairro do Guaranópolis.
0: Ok.
1: Queria pedir uma música aí de Bruno Marrone, pra oferecer para meu filho Eric e minha esposa Claudineide. Boa noite.
0: Boa noite. Valendo a sintonia.

0: Na continuação do nosso programa, tá aqui mais pedidos. Alô, você, boa noite.
1: Josias Leais, sou Rosete de Altinho. Gostaria de ouvir uma música com Amado Batista, secretária. Para oferecer para você, para sua família, para todos que estão ouvindo a rádio Agreste FM de Cupira.

0: Boa noite, fica com Deus, Deus abençoe.
1: Você também, valendo o carinho da sintonia, a gente manda a secretária daqui a pouquinho. Opa, outro pedido, boa noite.
2: Boa noite, Josias. Se der, coloca aí uma música de Asa de Águia, Não Tem Lua. Meu nome é Ellison, boa noite pra você e pra galera que tá ouvindo.
1: Tá ok, mandamos abraços a todos que estão ouvindo a nossa programação da noite. Ele pediu Não Tem Lua. A gente aproveita, manda de presente a todos que estão ouvindo a nossa programação da noite. Olha aqui a saudade do Asa de Águia preparadinha já pra gente.

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1: 10 horas, 18 minutinhos. Tá valendo o carinho da sintonia.

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2: Conferindo a hora certa, 10h41. Saudade em nossa programação. Julio Iglesias.

Bruno e Marrone aqui para as canções de amor, Boate Azul, regravação em cores e ao vivo, em nosso programa da noite às 10h48. Cristian e Cristiano, a música fã. Essa para os românticos de plantão.

0: programa da noite, claro, dedicado a você com a marca do coração, a gente deixa a última saudade de presente. De Fevers, tempão do grande Almir. Onde estão teus olhos?
1: Onde estão teus olhos?
0: Abraço grande e até amanhã, se Deus quiser.
1: Onde

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1: 4:18.

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5h04 aqui no Agreste. Bom dia, Cupira. Bom dia para Pernambuco, para o Brasil. Bom dia para todo o universo. Um abraço, minha gente. Hoje é o dia do protesto. É, tá aqui, eu tô vendo aqui. Dia do protesto hoje. Ou manifestação expressa a reação relativa contra os eventos ou as situações, às vezes a favor. Os manifestantes organizam um protesto por aqui. Vai. Não vou ler tudo isso, não. Mas é o dia do protesto hoje, tá aqui. Esse dia, eu nem lembrava que tinha esse dia, rapaz. Tinha, não. Nem lembrava que tinha. Fatos históricos, tem aqui a indicação, né, do que acontece, o que aconteceu. Eita, minha gente. Bom dia, sexta-feira. Dia de Feira Livre em Belém de Maria. Feira Livre também em Agrestina, Ibirajuba. Aos amigos feirantes, um abraço. Quem compra e quem vende, quem vai à feira. Feirante, um abraço. Temperatura 19 graus agora aqui em Cupira. Friezinha básica, eu digo sempre porque é uma friezinha básica. Mas tá bom, tá muito bom. Agradecer a Deus mais um dia de vida, mais um dia de trabalho. Acordou agora, também agradeça, né? Vamos agradecer a Deus por tudo. Ele está no controle de tudo da nossa vida. 5h05. Olha aí, Aline Julião. Essa música é do Brito Lucena, rapaz. É, namoro proibido.

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5 horas, 21 minutos, aqui no Agreste, 5h21. Auxiliadora Serra do Jardim de Agrestina, bom dia, meu amigo. Bom dia, auxiliadora. Muito obrigado aí pela audiência. Bom dia, Ayrton Lira. Sou Andresa do Sítio Grota. Venho dar os parabéns para a Vitória, fazendo 7 anos hoje. Parabéns. Vitória deve estar dormindo, 7 anos de idade. Uma hora dessa tá uma pedra. É assim que meu nome, que são uma pedra, não é? Parece uma pedra dormindo. Pode mexer, 7 anos, ó. Eita, meu Deus. Merece tanto cuidado, né? Tanto cuidado. Tanto cuidado, tanta atenção, né? Eu tenho um neto com 7 anos de idade, sei muito bem o que é isso, né? Tanta inocência, né? Por mais que a gente diga, mapa, essa criança é sabida, é sabido, mas é inocente. Tem conhecimento já de algumas coisas, mas é tão inocente, né? 7 anos. Parabéns aí pra Vitória, Sítio Grota. Sítio Grota é de Panelas, né? É de Panelas. Andresa e toda a família, nosso abraço, viu? Cuide da... Não é cuide esse... É, o adágio que diz, cuide pra cuidar ou cuida não. Isso aí eu não gosto. Né? Esse negócio que eu não gosto é isso. Cuida! Eu não gosto disso aí de jeito nenhum. Negócio que me incomoda, eu não gosto. É cuidar mesmo no sentido de cuidar. Não é esse cuidar como esse adágio popular não, né? Bom dia, Ayrton Lira. Bom dia, estou por cá. Olha outro negócio que eu também não gosto. Esse negócio, estou por cá. Não gosto disso também, não. Paulo de Carrilho. Paulo, você não gosta de nada. Porque essa linguagem é foi criada isso aí. Estou por cá. Estou aqui, estou por aqui, né? Tá chegando o dia do meu aniversário. E o que é que eu tenho a ver com isso, Paulo? Ei, Paulo, o que é que isso me envolve? Aí Paulo diz, tudo. Tudo não. Ele diz, porque há 37 anos você fala no meu aniversário. 37 anos que eu falo aqui, é o aniversário de Paulo. Graças a Deus que a gente vai falar de novo, né, Paulo? É terça, dia 18, ó. Terça-feira, dia 18, pronto. Vai ser feriado aí no Carrilho, hein, bonito. Com certeza, né? Paulo é a figura. Abraço, meu amigo. Tá chegando o dia do meu aniversário. Aniversário de Paulo, do Carrilho, lá de Bonito. 5 horas, 23 minutos aqui no Agreste. Sebastião Dias.

0: Alegre despertar 5h30 aqui no Agreste, 5h30. Bom dia! Pessoal que tá na estrada aí, motoristas, muito obrigado pela carona, viu? Um grande abraço, boa viagem para todo mundo, toda atenção. Dirigir tem que ter muita atenção, né? Sempre tem alguém que anda desmantelado. A gente tem observado que eu lembro quando eu era criança e isso me chamou muita atenção. Na época tinha muitos Aeroílis, Opala, tinha o Fusca, né, o Volkswagen, o Fusca, Fusquinha, Fuscão, tinha Jeep Rural, caminhonete, aquelas caminhonetes da Willys, né, a Rural, a picape da Rural, tinha o que mais? Já tinha a F100, chegou depois, né, eu já estava maiorzinho, mas tinha esses carros assim mais... Né? Não é o luxo que é hoje, essa variedade de carros, mas tinha muitas marcas também. Mas quando acontecia um acidente, geralmente eu escutava, estourou a mangueira de freio do carro, estourou a conexão, e me chamou a atenção para saber o que era isso. E uma dessas coisas, né, era a barra de direção, e eu perguntei a meu pai, o que é a barra? Eu perguntava, pô, a barra é isso aqui, aí lá embaixo, olha, às vezes partiu o ferro mesmo, né? Estourou a barra de direção e o carro... saiu da estrada, virou, houve um acidente, então quebrou o que? Um cimeixo, torou-se um cimeixo, o Rural torava muito cimeixo, caminhonetes também, então estourou o pneu, os acidentes. Hoje raramente você vê dizer que um acidente foi causado, a não ser um carro grande, ônibus, caminhões, que às vezes dentro da cidade, né, sistema de freio dá um problema e o carro vai embora. Nas estradas, você não tem muito essa resposta aí, olha, foi um problema mecânico. Resumindo, foi um problema mecânico, não, foi irresponsabilidade do ser humano. É triste isso, né? É triste a gente ouvir essas narrativas, isso das autoridades, quando, olha, foi imprudência, foi isso. Pessoas que perdem a vida e tiram a vida dos outros. É complicado, né? E nós que estamos ao volante... Eu digo nós, porque eu também dirijo, claro, tenha cada vez mais atenção, mais cuidado. E aqueles que pegam, né, começam a ingerir bebida alcoólica e vai para a estrada. Aí é que é uma coisa séria, né? E ainda chega para você e diz, eu sei o que é que estou fazendo. É melhor ficar calado, né? Quer dizer, não é melhor ficar calado, não. Tem que tomar providência com esse tipo cada vez mais, né? Cada vez mais. Eu disse que meu sonho era ser radialista, mas nos últimos anos, se eu tivesse idade, meu sonho era ser policial rodoviário. Embora que talvez eu levasse fim logo, né? Alguém me desse fim logo. Mas eu pegasse o camarada embriagado ao volante, eu ia aplicar todas as regras nele, tudo que a lei manda, de cima a baixo. Podia custar a minha vida. O que estava custando já, né? Minha vida já estava em jogo. Com esse tipo de gente. 5h34.
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5 horas 37 minutos aqui no Agreste, 5h37. Bom dia, Ayrton. Bom dia. Bendito seja esse dia que o Senhor nos presenteou. Ivaniza, terra do rei de Cupira. É verdade, Ivaniza. É? Deus presenteia a gente cada manhã, né, com o clarear de um novo dia, e nos dando força e energia para enfrentar mais um dia, né? Trabalho. Obrigado aí. 5h38, rapaz, como o tempo vai embora rápido, né? Ayrton Lira, sou Orlando de Cachoeirinha. Temos que agradecer a Deus, porque é um presente da vida e poder acordar com saúde, paz. Manda um abraço aí pra minha mãe Quitéria, fica com Deus, dona Quitéria, um abraço. Orlando lá de Cachoeirinha, dona Quitéria, o nome da minha mamãe, né? Que não está mais no nosso convívio. Ayrton Lira, ótima sexta-feira para todos nós. Que Deus abençoe sempre, né? A nossa caminhada, um forte abraço. Clodoaldo de São Paulo, que Deus abençoe. Valeu, Clodoaldo, um abraço. Obrigado aí pela audiência. Tem muita gente aqui, né? Expedito Andrade, lá do Lagedo. Bom dia também, Expedito. Sempre ligado, né? Cláudio lá em Barueri, São Paulo. Um abraço, né? Quem é que tá mais aqui? É, Madalena de Vila do Cruzeiro, Quipapato, na escuta, meu amigo. Ofereço uma programação, uma pessoa especial, mora em Espírito Santo, amém. Mas não é Espírito Santo aqui que eu dei amém, não. Espírito Santo é o estado. Olha, 5h39. Você tá brincando? Não, tô brincando, não. Mas é pela forma aqui de falar, né? Olha, quem tá mais aqui? Deixa eu ver, rapaz, tem muita mensagem ficando aqui, umas que eu não estou lendo. José Leandro está lá em São Paulo também, já deixou um bom dia aqui, muito obrigado, José Leandro, um abraço. Um abraço mesmo. Bom dia aqui, é Boró da Sabesp, José Leandro, Boró da Sabesp, valeu, meu amigo, um abraço, bom dia. Olha, 5h39, vamos em música.

Aí, 5 horas 47 minutos. É o Walter Silva, Walter de Panelas. É, Boca de Ninho, um abraço. Pessoal da Cachoeira, muito obrigado pela audiência. Boca de Ninho falando agora, triste, né? Perda do amigo lá da Cachoeira, família aí do seu João. Um abraço aí, todos os nossos votos. De pesar, né? Boca de Ninho, fiquei sabendo, faz pouco tempo. Boca de Ninho sempre tem aquela amizade ali na Cachoeira, com os amigos, nossos ouvintes aí. Então, um abraço pessoal da Cachoeira lá de Agrestina. É, também um abraço aí para Félix Ramos lá em Bonito. Acabei de conversar com ele também. Um abraço, Félix. Muito obrigado aí pela audiência. 5h47.

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6: Cinco horas e 51 minutos, é Manuel Corveiro, bom dia, já mandou um bom dia aqui, valeu Manuel, muito obrigado aí pela audiência aqui em Cupira. 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Supermercado Padre Cícero, com lojas em Cupira e Panelas, satisfação em servir bem. 5h52, o tempo está indo embora muito rápido, né? Muito rápido mesmo. 5h52. Bom dia, Ayrton Lira, Marlene de Alto Bonito, na escuta, Deus abençoe você e sua família, a sua também, Marlene, muito obrigado aí pela audiência. Tem muita gente aqui. Quem eu li ontem a mensagem, eu vou evitar para não ler hoje, né? Vou sair fazendo uma... O que eu li? Eu já li segunda, terça, quarta, quinta. Então aí eu vou agora repetindo que eu não li ainda, né? É porque às vezes eu estou lendo a mensagem todo dia de uma mesma pessoa, todos os dias, e outra pessoa manda e não dá tempo. Deixa eu dar uma pescada aqui, né? Bom dia, meu amigo Ayrton Lira. Feliz sexta-feira para todos nós. Elisa Murina Lagos Gatos. Eu li de Elisa ontem também. Tô lendo hoje novamente. Alegre despertar. Sempre ligado. Valeu, Elisa. Aí o Elias vai dizer e outro. E eu não tô ligado todos os dias porque você não fala em mim todos os dias. Então eu vou ouvir você dia sim, dia não. Pronto, eu ouvindo você aí, Ayrton Lira. Na segunda eu vou ficar o resto dos dias sem ouvir. Pronto. Aí vai fazer isso também. Vai restringir aqui. É assim? É não. Porque você pode me ouvir sem problema. Agora eu registrar todo mundo, às vezes fica pessoas que eu não falo, né? Ficam pessoas aqui, eu fico com a dó danada. A pessoa manda a mensagem, mas rapaz, mandou a mensagem e eu não li, mas rapaz. É um negócio muito sério. Mas é porque o tempo não dá mesmo, né? E quem mandando áudio, nem grave, que eu não tenho tempo de ouvir, não. Ouvir e anotar fica mais difícil, né? Porque ouvir aqui e anotar o áudio fica mais difícil. Tá certo? Então, mande, ah, mas eu não sei digitar. Peça pra alguém aí, porque eu não... Aí vou dar, vai ficar... Não vou dar o tempo aqui de ouvir a mensagem, de escrever o que você leu, né? E pra divulgar, aí não dá tempo. 5h54, vamos lá. Ó, trio nordestino, ingratidão.

21 minutos para as 6 da manhã, 1 para as 6. 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

6:04 aqui no Agreste, 6:04, 10, né? 6:04, 10. Olha você, aqui de Cupira, eu tenho uma notícia boa aqui, né? Tem falado pouco, vamos falar mais. 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E com vontade de comprar também, eu sei que eu vou comprar. 6:06 aqui no Agreste, 6:06. Vamos de música, vamos lá. Flávio José. Recendimento. É

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Agora, 6 horas 21 minutos aqui no Agreste, 6:21. 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E Mica tá até deixando um bom dia aqui, Ayrton Lira, Mica. Estou aqui na farmácia Bom Jesus, em Laje Grande, Catendo, ó, ouvindo seu programa. Valeu, um abraço. E parabenizando aqui pelo podcast de ontem, né, com o Paulo Marques, tá bom? Um abraço, Mica. O peso pesado. 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Lá em Panelas tem a rua, que era a rua do hospital, hoje é a rua de Edgar Fênix. Sim, mas a rua de Mica termina naquele cruzamento. Para lá, não, para lá a Mica não manda, não. Para lá quem manda é Edgar Fênix. Ali na frente do hospital, aquela rua é dele. É a rua de Edgar. Edgar disse, não, é. É porque eu cheguei em Panelas, eu disse, onde é que fica? É na rua de Edgar. Eu digo, já tem uma rua, disse, já. Dando, os casal de patrimônio, sem nada. Patrimônio saiu lá do sítio, não tinha nada. Hoje já tem uma rua em Panelas. Daqui a pouquinho tem Edgar Fênix com Rádio Patrulha. Um lembrete é Edvaldinho Construção aqui em Cubira. Mas ainda tem música, Amazã, Gata de Bote Armado.

Agora, 6:26. Oxe, eu encontrei ontem aqui em Cupira, Dona Dedé. Dona Dedé, ela mora em Cruzes de Panelas, é a mãe de Rodrigo, de Noé. Conhece Rodrigo, Edgar? Rodrigo é uma figura. Me encontrou ali, eu disse, papai, eu tinha vontade de falar com você, mas eu ficava meio acanhado. Disse, papai, você estava perdendo tempo. E continua perdendo, porque falou e não mudou nada na vida dele. Falou comigo e não mudou nada. Esse meu ficava meio assim. Rodrigo, um abraço, hein? Rodrigo de Noé. E Dona Dedé, eu conheci ela ontem. Ela estava com o senhor e eu esqueci de perguntar o nome de um senhor que estava perto dela, né? Eu acho que é lá de Cruz também. Eu dei tanta atenção a ela que quase nem falei com o senhor que estava perto dela. Ó, tô lembrando depois que eu lembrei. Dona Dedé, muito obrigado. O senhor sai 5 horas da manhã para caminhar e já sai lhe ouvindo, ó. Lá em Cruz de Bané. 6:27, não dá mais tempo para nada. Tô indo embora.

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0: em Pernambuco agora, 6:32, 6:32. Bom dia, Cupira. Bom dia, Agreste Pernambucano. Bom dia, Nordeste Brasileiro. O programa Rádio Patrulha está no ar.
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0: A partir de agora você fica por dentro dos principais acontecimentos da área policial de toda esta imensa região. Vamos trazer todo o detalhamento em torno de mais um crime de morte registrado em Pernambuco. Desta vez, vocês lembram daquele caso da senhorinha assassinada a foiçadas? Pois bem, o irmão do assassino foi morto dentro da residência. Segundo as investigações, ele também teria participação naquele crime brutal, vitimando a idosa de 65 anos. Vamos destacar também: casal foi executado a tiros dentro de casa. Suspeitos foram grampeados pela polícia. A polícia dá cumprimento a mais um mandado de prisão e tira de circulação mais um assaltante. Carro capota e adolescente de 17 anos acaba perdendo a vida. Motociclista morreu atropelado por caminhão em mais um acidente envolvendo moto. Ladrão foi preso por força de mandado de prisão e homem foi grampeado pela polícia acusado de estupro de vulnerável. Estas e muitas outras você acompanha a partir de agora no seu programa.
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0: 6:00 agora mais 6:35 em Pernambuco, 6:35, programa Rádio Patrulha chegando e deixando você por dentro de tudo. 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
0: 6:00 agora mais 6:36 em Pernambuco, 6:36, e o mundo da polícia não para. Operação conjunta prende suspeitos acusados de tentativa de homicídio em Garanhuns.
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0: Foi mais um brilhante trabalho realizado pela polícia. Uma operação conjunta entre policiais civis de Pernambuco e de Alagoas resultou na prisão nesta quinta-feira de um homem acusado de tentativa de homicídio na cidade de Garanhuns. A ação foi realizada pela polícia pernambucana por meio da primeira delegacia de Garanhuns, sob a coordenação do competentíssimo delegado Vitor Hugo, em conjunto com a unidade de homicídios da 5ª Região da Polícia Civil de Alagoas, sob o comando do competentíssimo delegado João Paulo Canuto. As equipes deram cumprimento a um mandado de prisão preventiva contra Rodrigo Vanderlei Vilacha, investigado por uma tentativa de homicídio ocorrida no mês de junho deste ano, no bairro Coab 2, em Garanhuns. Segundo as investigações, o suspeito teria desferido diversas facadas contra a vítima. Após o crime, as equipes policiais realizaram diligências para localizar o investigado, que acabou sendo encontrado na cidade de Palmeira dos Índios, em Alagoas. O Rodrigo foi grampeado, foi preso e permanece à disposição da justiça. Ele deverá ser encaminhado para a ressocialização e realização da audiência de custódia.
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0: Em Pernambuco agora 7:00, mais 6:37, 7:37, o mundo da polícia não para. Homem foi encontrado morto ao lado do corpo, marcas de sangue, e a polícia está investigando o caso. Adielson Galvão.
2: Foi encontrado morto dentro de casa no residencial Luiz Bezerra Torres, aqui em Caruaru. Marcos Aurélio Feitosa Nunes, de 60 anos de idade, ele foi encontrado, né? Estava caído no chão. Estou aqui com o delegado doutor Eduardo Sunaga, que foi para o local com a sua equipe. Doutor, vocês verificaram lá que a vítima, inclusive, estava despida e no início, né, imaginaram ali se tratar de uma morte violenta. No entanto, com a chegada de vocês, né, tudo foi descartado. Possivelmente, a vítima morreu de um mal súbito, delegado.
3: É, tudo indica que sim, né? Em princípio, quando nós chegamos lá, vimos que ele estava, como você disse, despido e tinha uma poça de sangue, né, nas proximidades da cabeça. Então, por prudência, nós solicitamos o IC, né, para fazer o levantamento. E realmente, quando o IC fez o levantamento, constatou que realmente não foi nenhum elemento externo, né, violento, que causou a morte. Então, aquele sangramento foi provavelmente da queda, né, que ele teve ali, e muito provavelmente uma morte natural. Mas, em todo caso, ele foi encaminhado para o IML como morte a esclarecer.
2: Oi, doutor, e ele pode ter justamente se ferido, né, com a queda. Pode ter tido mal súbito, estava em pé, e aí com a queda acabou se lesionando.
3: Ah, com certeza. Eu já vi para vários casos em que tinha muito sangue no local e realmente foi morte natural, né? Qualquer queda que a pessoa leve, bata a cabeça ou bata o nariz, há o sangramento, né? Mas por prudência é sempre bom a gente acionar o Instituto de Criminalística para fazer o trabalho e descartar qualquer possibilidade de morte violenta.
2: E aí o pessoal informou quem foi que encontrou o corpo dele?
3: Não, foi uma denúncia anônima, né? Ligaram para a polícia dizendo que havia um corpo naquele local. Então, quando a polícia militar chegou ao local, viu que a porta estava entreaberta e pela fechadura, pela
2: brecha
3: entre a porta, viu que tinha um corpo no chão, né? Então, imediatamente, né, nós acionamos o Instituto Criminalística, que foi até o local e descartou exatamente essa questão, né, da morte violenta. Então, o corpo foi encaminhado para o IML como morte a esclarecer e lá indicará qual a causa da morte.
2: Ô, doutor, e os familiares chegaram a ir lá para o local ou não, apenas os vizinhos?
3: Nós não conseguimos identificar nenhum familiar, né? Então, assim, por isso mesmo esse corpo foi encaminhado para o IML.
2: Ele morava sozinho?
3: Conversando com os vizinhos, ele morava sozinho naquela localidade.
2: E o perito que realizou a perícia no local, ele foi capaz de determinar a quantas horas a vítima estava morta?
3: Não, realmente isso aí só o IML, né, para identificar quanto tempo ele já estava morto naquele local.
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0: Pernambuco, agora 6:41, 6:41, programa Rádio Patrulha, deixando você por dentro da notícia, deixando você por dentro de tudo. 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

0: homem foi preso pela Polícia Civil por roubo qualificado.
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0: Um homem foi grampeado, foi preso nesta quinta-feira em cumprimento a mais um mandado de prisão. Inclusive, ele condenado por roubo qualificado no município de Garanhuns. A prisão foi realizada por policiais da primeira delegacia de Garanhuns, sob a coordenação do competentíssimo delegado, Dr. Vitor Hugo. O alvo do mandado foi identificado como Edson de Melo Ferreira, localizado e capturado no bairro Liberdade, lá em Garanhuns. Após a prisão, Edson foi conduzido à unidade policial e permanece à disposição da justiça.
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0: 6 da manhã, agora mais 43 minutos em Pernambuco, 6h43. Mais 2 homens foram grampeados pela polícia com armas e drogas. Adielson Galvão.
2: Através de informações obtidas pelo efetivo do NIA, policiais do 1º Biesp, equipes da ROCAM e também do Choque foram até a Vila Rafael, que fica na área rural aqui de Caruaru. Lá prenderam 2 indivíduos envolvidos com o tráfico de drogas naquela localidade. Miqueias Lima Cordeiro, de 22 anos de idade, e Rian Júnior da Silva, de 25 anos, foram pegos com aproximadamente 300 gramas de maconha, uma balança de precisão, também estavam com uma máscara, e aí os policiais também localizaram 2 armas de fogo. Uma pistola calibre 9mm com 2 carregadores contendo 14 munições intactas e um revólver calibre 38 com 3 munições intactas. Sabe aqui do tenente Wagner Souza, né? Que é do quadro de oficiais do 1º Biesp. Tenente, ação bastante exitosa, 2 armas de fogo tiradas de circulação, e na analogia que vocês fazem, né? Cada arma de fogo que vocês conseguem apreender é um crime de morte, a menos aqui na cidade de Caruaru. Tenente, boa noite.
3: Boa noite, Adielson. Exatamente. Em parceria e colaboração com a Agência Setorial de Inteligência aqui do 4º Batalhão, as equipes do 1º Biesp, a ROCAM e o Choque, receberam informações que na localidade, na Vila do Rafael, estava acontecendo uma intensa traficância. De pronto, com essas informações, as equipes seguiram até a localidade e conseguiram identificar o alvo. Naquela ocasião, os indivíduos perceberam a presença do policiamento e tentaram se evadir. Entretanto, um cerco foi montado entre as equipes e eles foram capturados. Um dos indivíduos com uma pistola calibre 9mm e o outro com um revólver calibre 38, além de diversas munições e as drogas que vocês relataram. Então, todo esse material foi apresentado aqui na delegacia de plantão. O procedimento está sendo feito. Possivelmente eles serão autuados em flagrante e apresentados na audiência de custódia.
2: Ou seja, 2 armas de fogo tiradas de circulação e mais um ponto de comércio de drogas debelado.
3: Isso, o 1º Biesp e a Polícia Militar aqui em Caruaru e toda a região está nesse intenso combate. E como você bem falou, quando nós tiramos uma arma de fogo, principalmente na mão desses indivíduos, que um deles saiu do sistema carcerário recentemente, acusado de tráfico de drogas, ele estava preso por tráfico e mais uma vez é pego com droga e duas armas de fogo. Então, é muito bom para a comunidade do Rafael esses indivíduos serem tirados de circulação, e o que foi o que aconteceu hoje.
2: Boa, tenente, e inclusive, claro, vocês chegaram nesses 2 indivíduos, mas foi graças ao levantamento realizado pela equipe da Agência Setorial de Inteligência, como o senhor mesmo destacou. Agora, importante também a participação do cidadão, né, em realizar a denúncia. Foi graças a uma denúncia que foi feita, acredito que através do Disque Denúncia Agreste, essa informação chegou para a equipe da Agência Setorial de Inteligência, que fez todo o levantamento, repassando a informação para vocês com precisão.
3: Exato, a gente costuma dizer que hoje a polícia ela tem que trabalhar com informação e inteligência. A polícia, para chegar a identificar, tem que ter informação, e com a informação é que a gente retira esses indivíduos de circulação. Isso é bom para a comunidade, o sigilo é garantido. Então, toda a informação que tiver, o NIA, como vocês falam, que hoje é a Agência Setorial de Inteligência, tem feito um excelente trabalho de levantamento, e a gente está aí nesse combate em parceria para ver se dá uma amenizada e tranquilizada aqui na região.
2: Obrigado, tenente Wagner Souza. Tá aí, gente. Dois indivíduos presos aqui em Caruaru: Miqueias Lima Cordeiro, 22 anos de idade, e o Rian Júnior da Silva, de 25 anos. Eles estão sendo, neste momento, autuados em flagrante pelos crimes de porte ilegal de arma de fogo e também de tráfico de drogas. Amanhã serão apresentados na audiência de custódia.
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0: Em Pernambuco, agora às 6 da manhã, mais 48 minutos, 6h48, programa Rádio Patrulha, deixando você por dentro da notícia, deixando você por dentro de tudo, fazendo aqui a correção da hora, né? Agora há pouco nós falávamos que era 7 da manhã, mas 37 minutos, não é isso? Prefeito Branco de Geraldo, ficando muito bem informado. Tá trabalhando, claro, vem fazendo uma revolução administrativa no município da Jurema, o prefeito Branco de Geraldo. E também aproveitando para ficar muito bem informado, ouvindo o programa Rádio Patrulha, deixando você por dentro de tudo. Um abraço ao prefeito Branco de Geraldo, à esposa Janaína, aos filhos, à doutora Nathalie. Doutora Nathalie e o nosso querido grande amigo Edivaldo, um abraço especial ainda para todos os amigos em Jurema, terra que agora tem orgulho de também ser destaque, principalmente no noticiário positivo do estado de Pernambuco.
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0: 6 da manhã, agora mais 50 minutos em Pernambuco, 6h50, Rádio Patrulha deixando você por dentro de tudo. 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
0: 6 da manhã, agora mais 51 minutos em Pernambuco, 6:51, violência em Pernambuco, jovem que ajudou o irmão após matar idosa de 65 anos em João Alfredo, ele foi assassinado. Vocês lembram daquele caso, daquela idosinha que foi assassinada, que foi morta a foiçadas? A polícia conseguiu prender o assassino, só que o irmão dele teria tentado ajudar o assassino após o crime. Ele teve a casa invadida e foi assassinado. Os detalhes da reportagem do Adielson Galvão.
2: Na tarde da última segunda-feira, uma mulher foi vítima de um crime brutal que aconteceu no sítio Gangungo, zona rural de João Alfredo. A vítima, Doralice Margarida Duarte de Santana, tinha 65 anos de idade e foi assassinada a golpes de foice. A polícia militar, o pessoal do 22º BPM, prendeu o Damião Cosmo dos Santos, de 26 anos de idade, que confessou ter assassinado a idosa. Na mesma ocasião, o irmão dele, José Eduardo dos Santos, de 21 anos, também foi preso e os dois foram levados para a delegacia de plantão de Limoeiro, onde foram autuados em flagrante. O Damião Cosmo foi autuado pelo crime de homicídio qualificado, enquanto que o José Eduardo foi autuado pelo crime de fraude processual. No entanto, os dois foram apresentados na audiência de custódia, o Eduardo acabou sendo liberado durante essa audiência de custódia. E aí, durante a tarde desta quarta-feira, ele estava em casa e foi justamente após o sepultamento da idosa que ele foi assassinado a tiros dentro da própria casa. Tô aqui com o Everaldo, que é irmão dos dois rapazes. Everaldo, ele estava em casa, inclusive eu soube que ele estava deitado no sofá quando tomou o primeiro tiro, amigo?
3: Foi sim. Tava dormindo, né, no sofá. Aí escutou a zoada, né, da porta se abrindo. Aí quando ele se acordou assim, assustado, os caras já foi metendo fogo nele. Não era uma pessoa boa, era ruim. Bater na minha mãe, venceu de morte, saí de lá por causa deles. Cadê de Du, né? Eduardo. Fui minha casa lá no sítio. Passei uns dias lá, depois eu saí, pra não morrer, que me assou. É ruim ele. Eu tenho certeza que quem matou essa mulher, essa senhora lá do sítio, foi Eduardo, não foi Damião, não.
2: Ô, cara, mas o Damião, ele acabou confessando o crime. Pra gente relembrar essa história macabra, e o que foi informado, né, de que quando a polícia chegou lá na casa, estavam os dois. O Damião, ele já havia trocado a bermuda e a polícia localizou a bermuda suja de sangue que teria sido usada por ele. E em momento algum, ele disse que quem matou foi o Eduardo, mas você acredita que foi o Eduardo? Então, será que o Damião, ele não assumiu ter assassinado a idosa justamente com medo do Eduardo?
3: Sim, com medo.
2: Você acredita que foi isso?
3: Não só eu, mas os pessoal do sítio, o meu irmão, né, o Damião, gente boa, não fazia mal a ninguém, só fazia mal a ele mesmo, a cachaça
2: fazia mal. Uma grande.
3: Eu gostava de tomar uma, falar a verdade, mas não fazia mal a ninguém, não brigava, é um cara de boa, mas o Eduardo era agressivo. Tenho certeza que quando o Eduardo chegou em casa com a roupa de Damião, que tinha vestido, foi que ameaçou Damião, né, Damião já estava bebendo, já estava bêbado, aí pegou com medo de não morrer, né, pegou e sumiu, um erro que não foi dele. O esposo do sítio não falou isso a mim, conversei com os pessoal, mas o pessoal disse, ó, tenho certeza que quem fez isso aí foi o Eduardo, foi Damião não. E tá assumindo um erro que não foi ele. Mas vai ter que pagar, né? Ah, mesmo se não for ele, pagar, né?
2: Pois é, o corpo da dona Doralice foi sepultado lá mesmo, no sítio Gangungo?
3: Foi sim, no sítio Gangungo. A gente conhecia ela, uma mulher de gente boa, coração bom. Mas... Cara,
2: e tu acha que o Eduardo, que foi assassinado ontem dentro de casa, tu acha que ele matou a idosa? Por quê, afinal?
3: É a ruindade dele. Eu não falava com essa senhora, não. Era intrigado dela. Já fazia tempo que era intrigado. Acho que com raiva dela, né? Que disse ele, que confessou que ela falava deles. Com raiva, ele fez com a bichinha.
2: E aí, ainda fez o irmão assumir a culpa.
3: Assumir a culpa que não foi ele. Todo mundo fala lá do sítio que não foi, não. Ele está assumindo um erro que não foi ele.
2: Olha, Everaldo, a polícia localizou a arma usada no crime, nessa foice, e encontrou também a bermuda. Você chegou a ver a bermuda para pelo menos saber a quem pertence a bermuda, porque ela estava muito suja de sangue.
3: Não vi, não, porque eu estava em Santa Cruz, trabalhando.
2: Você mora lá em Santa Cruz, no Capibaribe.
3: Santa Cruz. Mas aquela de bermuda era de Damião. Acho que ele vestiu a roupa de Damião só para acusar ele.
2: Só para... Já tramando, e na hora H ia jogar o crime para o irmão.
3: Exatamente, exatamente.
2: Vocês são em quantos irmãos?
3: Tem 5, mas tem uma irmã de parte de pai. Aí com 6, né?
2: O cara, você disse que o cara chegou e acabou matando o seu irmão. Os caras chegaram, né? E acabaram matando o seu irmão a tiros. Eram quantos?
3: Não sei dizer, não, viu? A gente não sabe, não. Não tem.
2: O vacilo também do Eduardo ter voltado pra lá, né?
3: Exatamente, não tem lugar pra onde ele ir, né? Ele ficar na cadeia ou ficar escondido em algum lugar.
2: Alma cebosa
3: e não prestava.
2: Não é porque é teu irmão, é sangue do teu sangue, que você vai dizer que prestava, não valia nada.
3: Não valia nada. Até os povos ontem chegou lá pra olhar, né, o corpo, e falava mal dele. E eu falava o quê? Falava nada.
2: Você foi preso alguma vez?
3: Não, só foi preso por esse assassinato.
2: Foi preso,
3: né?
2: Justamente acusado de fraude processual. Mas nunca tinha sido preso, não. Faz alguma coisa na vida, dá um prego numa barra de sabão.
3: Não fazia nada. Dependia da minha mãe, outro também dependia, mas outro fazia de conta, arrumava um serviço, um bico ali, um bico aqui, trabalhava, o Damião. Mas o Eduardo fazia nada. Só fazia brigar com a minha mãe.
2: Serrar a boia da tua mãe.
3: Brigar com a minha mãe.
2: Não trabalhava em nada.
3: Trabalhava.
2: Ele batia na tua mãe.
3: Batia na minha mãe, reclamava muito. Ameaçou eu de morte. Tá com 3 semanas, ameaçou
2: então,
3: de morte.
2: Pela vida que teu irmão levava, o José Eduardo dos Santos, assassinado ontem lá no sítio Gangungo, zona rural de João Alfredo, Alma Cebosa vai agora integrar o exército do Satanás.
3: Exatamente.
2: Não valia nada.
3: Não valia nada.
2: Enquanto isso, o Damião, que foi preso, acusado de ter matado a idosa, rapaz bom.
3: Rapaz bom, educado, respeitava as pessoas, mas esse que mataram é um cachorro.
2: Pois é, gente. O corpo foi encaminhado aqui para o IML de Caruaru. E aqui, a gente acompanhando aqui o desabafo do José. Aliás, o desabafo aqui do Everaldo, né? Irmão dos dois, do José Eduardo dos Santos, assassinado dentro de casa. E do Damião Cosmo dos Santos, que está preso lá no presídio de Limoeiro, né?
3: Exatamente.
2: Você acredita que ele não matou, assumiu a culpa porque estava mamado?
3: Estava bem.
2: Para defender. Com medo do irmão, né?
3: Com irmão de fazer alguma coisa com ele, né? Que já viu o irmão com a foice, todo de melado de sangue, aí do chegou e mandou ele fazer isso aí, né? Assumir essa barbaridade.
2: Ô cara, e o que é que tu imagina que tá por trás do assassinato do José Eduardo? Mataram ele para justamente se vingar o fato dele ter sido acusado de participar da morte da idosa, né? Pelo menos de maquiar ali o cenário para livrar a cara do Damião. Será que foi isso que aconteceu? Pelo menos oficialmente, né? O que aconteceu foi dessa forma. Mas será que mataram ele numa vingança?
3: Acho que sim, viu? Acho que sim. Porque...
2: Mas tinha muitos inimigos também para lá?
3: Tinha bastante intrigado ali do sítio. A maioria dos colegas é intrigado dele.
2: Coleção de inimigos.
3: Exatamente. Aí ninguém não vai saber quem foi, né?
2: Pois é, gente. As imagens aqui do Marcelo Rodrigues, né? Tá aí. Corpo do José Eduardo dos Santos, 21 anos de idade, assassinado a tiros, né? Dentro da própria casa. Quem mora nessa casa?
3: Era minha mãe e os meus dois irmãos.
2: A tua mãe chegou aí para o velório da dona Doralice e chegou a participar do funeral?
3: Não consegui. É trágico demais.
2: Porque o filho dela foi quem matou a idosa, né?
3: Exatamente.
2: Não tinha clima, apesar de ser amiga de longas datas.
3: É amiga. Mas ela não foi, não. Ela não teve a coragem de ir, não.
2: A delegacia de João Alfredo está investigando aí o assassinato do José Eduardo dos Santos. O corpo foi encaminhado aqui para o IML de Caruaru.
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0: Em Pernambuco agora, 6 da manhã, mas 59 virou 7 da manhã em ponto. Programa Rádio Patrulha, deixando você por dentro da notícia, deixando você por dentro de tudo. Um abraço especial para todos os nossos ouvintes espalhados por todo o planeta, podemos assim dizer, né? Porque através das ondas potentes, através da nossa internet, a Rádio Agreste pode ser ouvida em qualquer parte do planeta. Um abraço especial para todo mundo que aproveita e começa o dia muito bem informado. Na audiência do programa, o nosso Toninho. Alô, Toninho! Empresário renomado. E aqui na nossa região, ele tem o restaurante Bica da Serra. Pela imagem que ele acaba de nos enviar, imagino que o Toninho já deve estar de volta à capital paulista, em São Paulo, mas sempre ligadinho com a gente, aproveitando para ficar muito bem informado, também na sintonia do programa Rádio Patrulha, deixando você por dentro de tudo. 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

0: Treinamento de pornografia infantil.
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0: É mais um brilhante trabalho realizado pela Polícia Pernambucana. A Polícia Civil do nosso estado, por meio da Delegacia de Toritama, cumpriu na manhã de ontem um mandado de busca e apreensão domiciliar, acompanhando inclusive a Delegacia de Toritama, cumpriu na manhã de ontem um mandado de busca e apreensão domiciliar.

0: que um aparelho celular, a partir da autorização judicial, foram realizadas análises dos arquivos e aplicativos do aparelho, quando os investigadores localizaram diversos vídeos e imagens com indícios de violência sexual e pornografia envolvendo crianças e adolescentes, além de materiais relacionados à investigação inicial. Diante da constatação do material e por se tratar de crime de natureza permanente, o suspeito recebeu voz de prisão em flagrante. Ele foi autuado com base no artigo 241 do Estatuto da Criança e do Adolescente, inclusive que criminaliza, né, aquisição, posse ou armazenamento de imagens, vídeos ou outros registros que contenham cenas de sexo explícito ou pornografia envolvendo crianças e adolescentes. Após a conclusão dos procedimentos legais, o preso vai passar por audiência de custódia.
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0: 7 da manhã, agora mais 5 minutos em Pernambuco, 7:05. Você que interage com a gente através das nossas plataformas digitais, vai curtindo, vai comentando, vai compartilhando toda a nossa programação. Um abraço especial, a Marilene Bezerra tá lá em São Joaquim do Monte, tá na capital da fé, tá acompanhando a gente, recebendo um abraço especial de todos os que fazem a Rádio Magreste FM. Muito obrigado, Marilene Bezerra, tá sempre ligadinha aqui com a gente. José Juceno tá aqui em Cupira também, ficando muito bem informado. Um abraço especial para o Flávio Gregório, também na sintonia do programa. A Josefa Mendes também tá aqui acompanhando o Rádio Patrulha. O Pio Fofinho, Pio Mototáxi em Lagoa dos Gatos, também na sintonia. João Batista, um abraço grande, João. Interage com a gente direto de Itaquera, São Paulo. O nosso Toninho do Bica da Serra também já está em São Paulo e continua muito bem informado no programa Rádio Patrulha. José Ivanildo também está na audiência do programa. Um abraço especial para ele. Um abraço ainda aos muitos amigos e amigas em Camucim de São Félix. Alô, Maria das Dores, acompanhando a gente no programa. José Abílio, lá em Camucim de São Félix, a Maria das Dores. Por falar em Camucim de São Félix, o prefeito Sostinho, ele mesmo, a prefeitura de Camucim de São Félix, por meio do prefeito Sostinho e de toda a sua equipe, convidam toda a população Camucim Félixense para uma inauguração festiva, mais uma que acontece na cidade. E hoje, hein, inauguração do Centro de Atenção Psicossocial, o CAPS, lá da cidade de Camucim de São Félix, uma obra que recebeu investimento milionário, garantidos inclusive através dos esforços e da articulação do prefeito Sóstenes Rubano, do vice-prefeito Rivaldo dos Correios. E a inauguração do CAPS lá de Camucim de São Félix acontece nesta sexta-feirona, hoje, a partir das 2:55 da tarde. A unidade fica ali próxima à UBS do Cruzeiro, e claro que quando o fato acontece, a Rádio Agreste aparece. Estaremos presentes nessa mega inauguração hoje à tarde em Camucim de São Félix, Rádio Magreste FM e blog do Willamar Júnior. 7 da manhã agora, mais 7 minutos em Pernambuco, 7:07. E atenção, Altinho, homem foi preso acusado de tentar matar a cunhada em Altinho. A reportagem é do Adielson Galvão.
2: Nesta quinta-feira, policiais da delegacia de Altinho deram cumprimento a um mandado de prisão. Foi dentro da própria sede da delegacia que teve como alvo o Eduardo Josevaldo da Silva, vulgo Chuck, de 22 anos de idade. Aqui com o delegado titular de Altinho, doutor Bruno Gabriel. Doutor, mais um mandado de prisão que vocês dão um cumprimento nesta semana. É o segundo, inclusive, o segundo também de violência doméstica, delegado.
3: Pois bem, primeiramente, boa tarde, né? No dia de hoje tivemos a felicidade de dar cumprimento também a esse mandado de prisão, ocasião em que na terça-feira pela manhã a vítima compareceu na delegacia logo nos primeiros horários, narrando que no dia anterior teria sido agredida, né? Sofrido ali diversas violências, né? E que após uma discussão com o seu cunhado, teria eles discutido e tal, começaram a ter ali uma briga, momento em que não se sabe bem ao certo quem iniciou ali a agressão física, mas ele teria pego, dado diversos murros na cabeça dela e jogado ela contra o chão e esganado ela com as duas mãos. A vítima narrou que começou a dar diversos tapas nele, né, tentando se fugir, né, das agressões, e só conseguiu

0: fugir após a sua irmã, que inclusive é companheira do preso, conseguir tirar ele de cima dela. Ela ficou bastante machucada, com o pescoço cheio de marcas, né? E diante dessa situação foi feito, procurou a polícia militar, o preso não, o suspeito não foi localizado num primeiro momento. E lá na nossa delegacia nós registramos o fato, solicitamos que ela fosse encaminhada ao médico lá do hospital de Altinho, local que foi feito traumatológico, e ela ficou realmente com uma bossa muito grande na região da testa, né?
1: Um galo.
0: Muito grande, né? Inclusive muito machucado e com diversas marcas de esganadura no pescoço. Instaurado inquérito policial, foi apresentado ao Poder Judiciário com parecer favorável do Ministério Público pela prisão de tal indivíduo. Ele desde ontem estava sendo procurado, mas no dia de hoje ele decidiu se apresentar na nossa delegacia e demos cumprimento, e agora ele vai ficar à disposição da justiça. Foi trazido aqui para a carceragem da 14ª Delegacia Seccional de Caruaru, local em que ele vai aguardar para fim de audiência de custódia, junto ao polo de audiência de custódia aqui da cidade de Caruaru.
1: Ô doutor, e qual teria sido a motivação para ele ter sido tão agressivo com a cunhada?
0: Segundo ele próprio narrou, né, ele teria dito que o começo da confusão seria porque ela estava com ambas as irmãs, né, conversando e próximo ali alguns rapazes, e ele teria se incomodado porque ela estaria chamando ele para ficar perto desses homens, né, e ela disse que na verdade ele estaria cobrando ciúme, segundo ela própria narrou, e a partir disso começaram ali essa discussão entre ambos, né. E ele já tem um histórico criminal na nossa delegacia, mas agora ele está recolhido, né? Vai ser apresentado e em seguida vai ficar à disposição do Poder Judiciário.
1: Qual o crime que ele está respondendo, delegado?
0: Então, a princípio foi tratado como tentativa de feminicídio, haja vista ali, né, as agressões e essa tentativa de esganadura ali, de realmente enforcar a vítima.
1: Ele demonstra algum tipo de arrependimento?
0: Ele narrou, né, ele foi interrogado, decidiu conversar com a gente na nossa delegacia. Ele disse que de fato houve sim essa briga, né, mas que ela teria provocado, ela teria partido para cima dele e que em verdade ele não teria tentado matá-la. Na verdade, ele segurou no pescoço dela para que ela parasse de lhe agredir. Essa versão, né, por mais que possa ser até verdade, né, até haja vista e até intensidade, né, até a própria as lesões que foram apresentadas no pescoço da vítima, né, e demais circunstâncias, a gente ainda vai analisar, vai ouvir outras pessoas para ver como faz isso, mas não parece muito crível.
1: O senhor conseguiu realizar essa prisão hoje, quinta-feira, ou seja, 2 dias após o cometimento do crime.
0: Na verdade, foi segunda-feira.
1: Segunda-feira,
0: início da noite.
1: Bom, pois bem, 2 dias e meio, sim, né? Porque a justiça só foi acionada na terça-feira. E aí, destacando, né, doutor, a integração de vocês da Polícia Civil lá em Altinho, com o Judiciário, com o Ministério Público, o senhor atendeu o mandado de recolhimento do indivíduo e tão logo foi atendido, ou seja, há uma confiança entre os órgãos.
0: Perfeito, a gente tem tentado, né, empreender o máximo de profissionalismo, o máximo de técnica, né, a gente tem contado muito com o apoio da população e a gente tem contado sim com o Poder Judiciário, o Ministério Público cumprindo com a sua missão constitucional e a nossa polícia aí tentando garantir o máximo de repressão às infrações penais que tem ocorrido no nosso município.
1: Se apresentou espontaneamente, no entanto, como já havia o mandado de prisão contra ele, acabou ficando preso, né?
0: Perfeito, a gente tem que dar cumprimento ao mandado de prisão, né, e ele vai ficar à disposição da justiça.
1: Ok, obrigado. Então, delegado doutor Bruno Gabriel, né, delegado titular da delegacia lá da cidade de Altinho, que acumula também a delegacia de Barra de Guabiraba, ele que participou efetivamente deste cumprimento de mandado de prisão, que teve como alvo o Eduardo Josevaldo da Silva, o vulgo Chuck, 22 anos de idade, que foi trazido aqui para a carceragem da delegacia de plantão em Caruaru.
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1: Em Pernambuco, agora 7 da manhã, mais 13 minutos, 7:13, programa Rádio Patrulha, deixando você por dentro de tudo. Um abraço especial ao grande Jó Mariano, na sintonia do programa Rádio Patrulha. Alô, Jó Mariano! Jó Mariano representa a grande equipe do Rei do Extintor, ex-Brás. Um abraço especial para o empresário seu Antônio, para toda a equipe. O Jó Mariano também mandando um abraço aqui para o Vaqueiro Gui. É o Vaqueiro Milim. Vaqueiro Gui, Vaqueiro Mirim, forte abraço, Gui, muito obrigado pela audiência, também ficando muito bem informado aqui no Rádio Patrulha. 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
1: E atenção, Belém de Maria! Polícia investiga possível homicídio. Corpo de um homem foi encontrado dentro de um rio em Belém de Maria.
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1: Era por volta das 12:11, por volta de meio-dia, quando a Polícia Militar foi acionada para averiguar uma ocorrência de possível homicídio no sítio Prata, ali nas proximidades do distrito de Batateiras, em Belém de Maria. Ao chegar ao local, a equipe encontrou uma vítima, ainda sem identificação, no interior, dentro de um rio, sem sinais vitais. O óbito foi constatado pelas equipes presentes. A Polícia Militar realizou isolamento e também a preservação da área, enquanto equipes da Polícia Civil e do Instituto de Criminalística realizaram os primeiros levantamentos para esclarecer as circunstâncias da morte. Após a liberação, o corpo foi encaminhado ao IML de Palmares e a polícia segue investigando se esta vítima teria sido assassinada ou se morreu vítima de afogamento.
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1: 7 da manhã, agora mais 18 minutos em Pernambuco, 7:18. Incêndio atinge oficina em Caruaru. O repórter Adielson Galvão acompanhou tudo e conta os detalhes.
3: Uma pequena oficina que funciona aqui na rua Flávio Cavalcante, aqui no bairro São João da Escócia, acabou sendo alvo de um incêndio que aconteceu na tarde desta quinta-feira. Foi aqui próximo à escola professora Jesuína Pereira, aqui no bairro de São João da Escócia, em Caruaru. Estou aqui com o tenente Marcondes, do Corpo de Bombeiros Militar, que foi acionado aqui para o local. tenente, o senhor está comandando aqui o trabalho de rescaldo, né? Que vocês já estão finalizando o incêndio, né? Que vocês conseguiram apagar, mas também vocês vieram em outras unidades, né? Por exemplo, unidades de ambulância também, caso houvesse alguma pessoa ferida. Tenente, boa noite.
4: Boa noite. Exato. Conforme as informações que recebemos, uma residência em chamas, com iminência de passar chamas para outras residências, né? Inclusive com um animal preso em uma das residências. Então, de pronto, deslocamos todas as equipes que seriam necessárias no local. A equipe de combate a incêndio, a equipe de resgate e a equipe do comando operacional, né? Então, a gente, chegando no local, identificamos o sinistro. De pronto, iniciamos o combate às chamas. Então, logo pudéssemos acessar o local onde o cachorro se encontrava, no primeiro andar do edifício. Nós fizemos o acesso e conseguimos resgatar o cachorro com vida.
1: Mas o animal precisa de cuidados ou apenas o trauma?
4: Sim, precisa sim, porque ele passou muito tempo inalando a fumaça, né? Então, tão como os humanos, né, após inalar a fumaça, passa por algum processo, né, de intoxicação, os animais também. Então é importante que ele seja direcionado a um veterinário para que possa ser avaliado.
1: O tenente, claro, é atribuição também do Corpo de Bombeiros Militar verificar o que ocorreu para que esse incêndio, né, acontecesse. Vocês, a grosso modo, né, vocês, claro, a grosso modo meu, no caso, a gente entende que ali é uma oficina que o pessoal trabalha com objetos energizados. Então, poderia ter sido esse fator que acabou provocando este incêndio?
4: Sim, a princípio sim. Conforme a gente consegue acessar o local, verificando o foco de incêndio, a gente tem como presumir um provável local de início das chamas. Então, subentende-se, lógico, que só uma perícia mais detalhada vai dizer, mas pela expertise operacional, nós identificamos que o provável foco tenha iniciado, sim, em uma das baterias que estavam sendo carregadas.
1: É que, inclusive, o rapaz, ele trabalha aqui, a gente ali foram retirados aqui do local uma motocicleta, uma motoneta, né? Ali também é uma geladeira e outros itens que vocês conseguiram tirar para justamente evitar que o fogo também pudesse atingir esses equipamentos. Então, são objetos que ele conserta lá no interior dessa oficina, é isso?
4: Exato, tem algumas baterias, né? De início, a bateria por si só, ela, ao iniciar um processo de queima, ela já libera a fumaça muito tóxica. Então, as primeiras ações, além do combate direto às chamas, é tirar esses equipamentos do local que está sendo sinistrado.
1: Vocês também verificam as condições do prédio que passa por um incêndio. Algum comprometimento ou não? O prédio vai continuar funcionando normalmente ou poderá ser demolido?
4: Essa informação, a equipe da Defesa Civil, da Prefeitura, desloca para cá engenheiros e aí eles vão fazer uma análise de toda a estrutura do imóvel, mas pelas informações iniciais e que nós identificamos, não há comprometimento. Mas é claro, precisa-se de um laudo devidamente detalhado de um especialista, que é um engenheiro.
1: Muita destruição? Claro, a gente não teve acesso ao interior do imóvel, mas vocês sim, que tiveram que ir lá, para justamente, inclusive o senhor participando diretamente, né, do combate às chamas. Muita destruição?
4: Não, destruição de pequenos objetos, aqueles que são mais suscetíveis a incendiar, mas grandes objetos como armário, sofá, cama, esses não foram atingidos.
1: Eu estou vendo que o pessoal da Polícia Militar veio para cá também em apoio a vocês, bombeiros militares, como também o pessoal da AMC, que cuida da autarquia, que cuida do trânsito aqui de Caruaru. Então, do Corpo de Bombeiros, quantas pessoas foram designadas para esta ação, tenente?
4: Do Corpo de Bombeiros, nós estamos em 12. E pedimos apoio, obviamente, da Polícia Militar, haja visto as informações que recebemos, era uma ocorrência de vulto, então é importante a presença da polícia para que faça o controle, né, da população que está, né, muitas vezes tentando ajudar, mas que termina atrapalhando, mas a gente precisa dessa tranquilidade para fazer o nosso trabalho e fazer bem feito.
1: Graças a Deus, ninguém ferido, né?
4: Graças a Deus, ninguém ferido, nem mesmo um animal que passou mais tempo, né, sob as condições do sinistro, né, respirando ali muita fumaça. Graças a Deus, aparentemente, ele está bem, mas como eu falei inicialmente, precisa sim de uma avaliação por um veterinário.
1: Ok, obrigado, Tenente Marcondes, do Corpo de Bombeiros, né, falando com a gente a respeito desse incêndio que aconteceu no finalzinho da tarde, já início da noite desta quinta-feira, aqui, Rua Flávio Cavalcante, bairro de São João da Escócia, bem próximo ao Colégio Professora Jesuína Pereira.
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5: Em Pernambuco agora, 7:23, 7:23, Norma Eletro em Cupira. 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
5: Tá chegando o programa Visão Política com Alexandre Kennedy, Abelardo Ribeiro Godoy, o comunicador de todas as gerações. Vamos aos destaques do programa. Prefeito de Cupira, Eduardo Lira, cresce na avaliação popular e vereador da oposição vem buscando a aproximação da gestão. A auditoria do Ministério da Saúde aponta irregularidades e cobra devolução de recursos em hospital ligado ao marido da vice-governadora de Pernambuco. Prefeito de São Joaquim do Monte, Duguinha Lins, promove adesivaço neste domingo e inaugura comitê de campanha. Vamos também destacar que o Tribunal Superior Eleitoral suspendeu o sistema de filiação partidária após caso envolvendo Flávio Bolsonaro e tentativa contra Lula. Nós vamos explicar tudo daqui a pouquinho. O Flávio Bolsonaro do PL está filiado a outro partido. Todos os detalhes você acompanha já já. Tribunal Regional Eleitoral de Pernambuco manda retirar publicações de sites e blogs sobre um recorte da pesquisa do Instituto Múltipla. Ministro Fachin defende sigilo da fonte jornalística e indica que decisão de Moraes para investigar jornalista deve ser levada ao plenário do STF. Estes são apenas alguns dos destaques do programa de hoje, programa Visão Política, que está chegando com Alexandre Kennedy, Abelardo Ribeiro Godoy, o comunicador de todas as gerações, o Ilamar Alves.
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5: E o mundo da polícia não para. Mais 4 pessoas foram assassinadas em Pernambuco nas últimas 24 horas.
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5: Lamentavelmente, mais 4 homicídios foram registrados em Pernambuco nas últimas 24 horas. 2 crimes aconteceram no interior e 2 na região metropolitana do Recife. Já são 99 assassinatos só no mês de agosto. E de janeiro até ontem, já mataram em Pernambuco 1.735 pessoas. Da área policial, temos um destaque para mais um acidente com vítima fatal, desta vez registrado em Bonito. Um motociclista morreu ao bater de frente com um ônibus escolar. A vítima, Antônio Tiago da Silva. Ele foi arrastado por alguns metros. O motorista e os alunos desse ônibus escolar não ficaram feridos.
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5: É final do programa Rádio Patrulha, agradecendo a audiência, a preferência, muito, mas muito obrigado pela companhia. Sônia Soares da Miguel Pereira Neto interagindo com a gente, a Verônica Duarte também está aqui na sintonia, jornalista Daniel Silva, grande Daniel, Eudes Américo também interage aqui com a gente, o nosso muito obrigado ao José Lopes, está lá em Suzano, São Paulo, um abraço a Laide Regina também na sintonia do programa, o Flávio Gregório também está aqui ligadinho com a gente, um abraço especial ao Roberinho Sacristão, está lá em Cruzes, nossa futura cidade. Reginaldo Sanfoneiro está em Terra Preta também, ficando muito bem informado. Está chegando o programa Visão Política. Alexandre Kennedy, Abelardo Ribeiro Godoy e o comunicador de todas as gerações. Naldo Ferreira já com tudo pronto para você acompanhar o programa também através das nossas plataformas digitais. Bom dia, Cupira. Bom dia, Agreste Pernambucano. Bom dia, Nordeste Brasileiro. Fiquem todos na santa paz de Deus.
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8: 7:29. 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

0: Em Pernambuco agora, 7 da manhã, mais 37 minutos, 7:37. Bom dia, Cupira. Bom dia, Agreste Pernambucano. Bom dia, Nordeste Brasileiro. O programa Visão Política está no ar nessa sexta-feirona, uma sexta-feira diferente. Bom dia, Alexandre Kennedy.
1: Bom dia, Ilamar. Oh, não, desculpa aí.
0: Sextou pro Ilamar, né?
1: Bom dia, Edgar. Bom dia, Abelardo, Naldo, Ilamar Júnior. E você, nosso querido ouvinte. É uma honra estar aqui para terminarmos a semana, né?
0: Pois é, abraçar o Josinaldo, né? Mototáxi renomadíssimo. Já trazendo aqui para nossa equipe os ovos lá do Maurício do Ovo. Grande Maurício, muito obrigado, hein? Abelardo Ribeiro Godoy. Bom dia, Godoy.
2: Muito bom dia, Edgar Fênix, Alexandre Kennedy, Naldo Ferreira, Ilamar Júnior. Bom dia a toda a nossa audiência. Bom dia ao pessoal aí de Belém de Maria que está na Feira Livre. Bom dia a toda a nossa audiência. Deus abençoe o dia de vocês.
0: E olha, programa de hoje, como sempre, recheado, né? Muita informação dos bastidores da política regional, nacional. Nós vamos trazer tudo o detalhamento já já. E aqui em Cupira, prefeito Eduardo Lira cresce na avaliação popular e vereador da oposição vem buscando aproximação da gestão. A auditoria do Ministério da Saúde aponta irregularidades contra devo, inclusive, né? E cobra, aponta irregularidades e cobra devolução de recursos em um hospital ligado ao marido da vice-governadora Priscila Krause. São Joaquim do Monte, em destaque, prefeito do Guinha Lins vai inaugurar o comitê de campanha no próximo domingo com adesivaço. Tribunal Superior Eleitoral suspende sistema de filiação partidária após casos envolvendo Flávio Bolsonaro e tentativa contra Lula. O Flávio Bolsonaro filiado em 2 partidos? Estes são apenas alguns dos destaques do Visão Política, que vai destacar também que o Tribunal Regional Eleitoral de Pernambuco mandou retirar publicação de sites e blogs sobre um recorte de uma pesquisa divulgada pelo Instituto Múltipla, e o ministro Fachin defende sigilo da fonte jornalística e indica que decisão de Moraes para investigar jornalista deve ser levada ao plenário do STF. São apenas alguns dos destaques do Visão Política desta sexta-feirona, programa que conta sempre com o oferecimento dos produtos Natubil, Natuville. 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
0: Eu ouvi o Ayrton Lira dizendo, quando o gato não tá, o rato faz a festa. Eu não digo é nada. 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
0: 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Companheiros, 7 da manhã agora, mais 43 minutos, programa Visão Política chegando e o nosso forte, claro, todo mundo sabe que é política e a notícia para começar o Visão de hoje é aqui de Cupira. Meus amigos, essa notícia foi publicada no blog do Willamar Júnior. A gente aproveita e agradece a direção do programa Visão Política, ele, o Willamar Júnior, né, junto com toda a sua equipe. Doutor Lucinaldo Ferreira, ali na sonoplastia competente diariamente. Bom trabalho para você também, Naldo. E essa notícia aqui foi destaque nas rodas de conversa. Cupira não falou em outra coisa ontem, a não ser nessa matéria do blog do Willamar Júnior. E a matéria diz o seguinte, companheiros: o cenário político aqui no município de Cupira está vivendo um momento de forte consolidação para o poder executivo, impulsionado pelo visível aumento em sua aprovação popular, inclusive, né, e pelo avanço também de importantes obras estruturadoras que já estão saindo do papel, já são realidade aqui em Cupira. O prefeito Eduardo Lira, ele vem colhendo os frutos de um ritmo intenso de trabalho aqui no município. Atualmente, Alexandre Godoy, o prefeito já desfruta de uma confortável governabilidade, contando com o apoio de 8 dos 11 vereadores da Câmara de Cupira. No entanto, apurações do blog do Willamar Júnior, os bastidores políticos indicam que a bancada governista deve crescer ainda mais em breve. De acordo com as fontes ligadas à administração municipal, informações de bastidores que só o blog do Willamar Júnior teve acesso, conversas de alto escalão já estão em estágio avançado com um parlamentar do bloco de oposição. O parlamentar em questão estaria já de malas prontas para desembarcar do grupo de oposição e embarcar de vez no projeto do prefeito Eduardo Lira. A expectativa de interlocutores aqui na cidade e, inclusive, com as conversas do blog do Willamar Júnior, é de que a migração oficial deve ocorrer logo após o carnaval. Que embora a gente ache, não, mas só o ano que vem, mas é assim, ó, passa rapidinho. E se confirmado, isso consolida definitivamente a base de sustentação ainda mais robusta para os projetos encaminhados pela gestão do prefeito Eduardo Lira. Informantes do meio político asseguram que os sinais de aproximação partiram do próprio vereador. usando a tradicional metáfora política parlamentar, já teria, inclusive, mandado sinais de fumaça. É aquela alusão que se faz, né? Quando se escolhe o Papa, bemos Papa, enfim. Essa é uma metáfora que é muito utilizada também aqui, né, nos bastidores da política. E essa fumaça, esse envio, esse sinal de fumaça, sinaliza o desejo de hastear a bandeira da paz, finalmente fumando o cachimbo da paz junto a toda a equipe administrativa da gestão Eduardo Lira. Esse movimento, companheiros, reflete a forte atração política gerada pelas entregas da gestão, que inclui importantes marcos de infraestrutura urbana, como os investimentos no Hospital José Veríssimo de Souza, no asfalto de diversas ruas em Cupira e principalmente na execução das obras do programa Cupira Avança 30 anos. Abelardo Ribeiro Godoy, qual a importância desse movimento que foi constatado pelo blog aqui em Cupira?
2: Edgar, como você bem citou, as redes sociais de Cupira estavam fervendo, né? Todos os blogs, toda a população de Cupira envolvida na política comentou essa matéria ontem que o blog do Ilamar Júnior trouxe com exclusividade a luz da população cupirense. A gente, como a matéria bem cita, vê que o prefeito Eduardo Lira começou, como a gente fala na política, a moer o programa Cupira Avança 30 anos, e a gente viu algumas avenidas já, aqui a Avenida Reverendo Júlio Leitão de Mello, José Mendonça, a Avenida Principal da Caixa d'Água, e tem mais projetos vindo por aí, né? A gente sabe que dentro do programa, por exemplo, tem uma obra que é esperada há muito tempo pela população de Cupira, que é o calçamento daqui de Cupira até Tabuleiro. Então, são obras estruturantes, obras que vão ajudar pessoas de diversas classes, classe alta, classe média, classe baixa, zona rural, zona urbana, e naturalmente esse tipo de investimento atrai apoiadores, atrai aprovação. E a gente sabe que quando a aprovação do prefeito vai subindo, é natural que a aprovação da oposição ou que as figuras de oposição perdendo um pouco ali o seu protagonismo. Então, o blog do Ilamar Júnior traz, junto às suas fontes, que um dos vereadores, são três, é bom a gente enumerar, para você que é de fora, Cupira tem 11 vereadores, três fazem parte da oposição, o Vinícius Lessa, o Neto Carneiro e o Ricácio Enfermeiro. Então, a apuração que o blog do Ilamar Júnior vem buscando as suas fontes é que, devido a esse programa Cupira Avança 30 anos, devido às obras terem começado, estarem a todo vapor, está atraindo mais apoiadores para a base do prefeito Eduardo Lira. Isso é natural, é uma coisa que se espera e que, claro, o prefeito mantendo esse ritmo, é natural que ele vá captando mais e mais vereadores. Fato é que as redes sociais estão fervendo. A gente está aguardando aí, se alguém quiser se pronunciar, inclusive através de redes sociais, mas a fato é que as apurações do blog do Ilamar Júnior estão muito sólidas e indicam que há realmente um vereador já em conversas avançadas para integrar o grupo da situação. E aí, Edgar, como você sempre participa, né, mais próximo aqui, o Ilamar sempre costuma dizer que você que tem sempre está mais próximo aqui dos políticos regionais. Você tem alguma ideia de quem seja esse vereador?
0: Rapaz, em conversa, né, claro, com o próprio Ilamar Júnior, a gente até sabe. Agora, a gente ainda não pode dizer, né? A gente sabe que as articulações políticas, elas são muito intensas, acontecem de forma muito intensa. Mas para você que está nessa expectativa, você que é um dos 2 milhões de visitantes do blog do Ilamar Júnior, essa é a média mensal, né, de visitas lá ao blog do Ilamar Júnior, na postagem que o blog fez, que foi tão repercutida de ontem para hoje aqui em Cupira, o blog posta uma foto. E talvez, se você entrar de novo lá nessa foto, talvez você consiga, né, ter a noção de quem seria essa pessoa. Tem que esperar um pouquinho mais, né? Precisamos esperar um pouquinho mais.
2: E só para completar, assim que a gente tiver a confirmação, que tiver tudo ok, você pode ter certeza, você vai ficar sabendo primeiro no blog do Ilamar Júnior e na Rádio Agreste FM.
0: E um outro detalhe importante, né? A gente sempre diz aqui, o blog do Ilamar Júnior não aumenta, isso, e nem inventa. aguarde as confirmações. Alexandre Kennedy, é importante para o prefeito Eduardo Lira esse reconhecimento diante do trabalho que ele vem realizando?
1: É verdade, e está aqui na minha mão agora, o prefeito Eduardo Lira está comunicando aqui que semana que vem está começando a reforma do mercado público. Opa. Que vai ficar linda aquele mercado público. E essa estrada de Cupira Tabuleiro também começa para a semana.
2: Pronto,
1: também dá início. Pronto. Então, é decorrente disso daí, das diversas obras, dos diversos serviços que estão sendo efetuados na Prefeitura de Cupira, que a gente vê a tendência, né, de pessoas que eram de oposição e que de repente começam a ver que realmente o governo vem dando certo, está mudando a cidade, está evoluindo com esse plano de 30 anos, né? A gente está vendo avenidas aí que a gente nem sonhava em asfaltar, né? A Zé Mendonça, a Caixa d'Água, vai ser asfaltada agora, foi asfaltada da rádio, a subida da rádio aqui, aquela que passa direto, sai lá no centro, Francisco Dandu, aquela rua por trás do mercado de farinha também vai ser asfaltada, que vai emendar e vai descer ali na rua do cartório, vai... Então é muita obra, é muita coisa que tem para fazer. E olha que nós estamos apenas com um ano e meio de governo, né? Um ano e meio de governo apenas, e já estamos avançando esses 30 anos que a gente, essa meta que a gente quer bater, né? Que o prefeito Eduardo Lira vem batendo nas reuniões e pedindo, ele reúne a gente para saber como é que está o andamento das coisas. E isso é muito importante, ele dá total liberdade aos secretários para que eles possam trabalhar nessa interferência, mas ele cobra, está de olho e a gente está vendo o resultado aí. Então, parabéns ao prefeito Eduardo, a toda a equipe, né? E também recebemos, vamos receber, né? Já recebemos só a informação, precisa só documentar agora. Recebemos 3 kits de máquina de costura lá para o CVT. Daquela reunião que nós tivemos em Brasília, né? Que foi eu, o prefeito.
0: Aquela viagem lá.
1: Quer dizer
0: que são mais frutos, né?
1: Eu fiz esse pedido lá, o prefeito Eduardo Lucas fez esse pedido lá de máquinas para o CVT. E realmente estão chegando 12 máquinas para o CVT. Então é muito importante isso, né? Mostra que a gente não para, que o trabalho não para. E que vai ser muito importante que continue esse esquema, né? Para a gente, com 30 anos, avançar a Cupira 30 anos. Como é importante,
0: Tem apenas 4.
2: Tem 4, né?
1: Olha, a licitação da rua, da pavimentação asfáltica, da Miguel Pereira Neto, trecho que integra a Rua das Oficinas com a Avenida. Aquele pedacinho que falta ali.
0: Que falta calçamento, né?
1: Também. Aquele pedacinho é uma emenda parlamentar.
0: Ou melhor, que falta o asfalto ali.
1: Falta o asfalto, que vai ser executada a partir de novembro. É provável que seja, de Humberto Costa, essa emenda, mas só pode ser utilizada a partir de novembro, porque ele é candidato agora, então a gente não pode utilizar. Mas a partir de novembro, aquela rua ali também vai interligar.
0: O Alexandre, eu imagino que nesse projeto, né, enfim, muita pavimentação asfáltica acontecendo, eu imagino que o prefeito Eduardo Lira já deve ter algum planejamento também para Miguel Pereira Neto, né, um novo recapeamento.
1: Tem.
0: E a gente sabe que não é fácil, né, mas enfim... Deve fazer parte do planejamento dele também, né?
1: Ele mandou fazer um estudo, né, para a gente ver ali, porque a gente já viu que não adianta recapear, né? Quando recapeia, com 2 anos depois, não presta mais. Então, ele tem que arrumar uma solução definitiva. Ele está colocando a equipe de engenharia para ver como é que vai funcionar. Tem alguns locais ali que precisa realmente cavar o solo, 1 metro, 2 metros, para poder compactar e fazer... Porque senão acontece a mesma coisa. Então, com a responsabilidade do prefeito Eduardo, ele disse, não, nós não vamos botar um asfalto para daqui a 2 anos o asfalto estar ruim de novo, não. Vamos fazer uma coisa...
0: Fazer bem feito.
1: Fazer bem feito. Fazer uma coisa que aqui o município não perca dinheiro com isso, né? Tem que ser feito. Realmente, você vê a diferença desse asfalto que está sendo colocado, a grossura, a espessura do asfalto que está sendo colocado nas ruas. Você vai lá na Miguel Pereira Neto e você olha o asfalto... Onde não dá 2 dedos, não dá de asfalto ali. Então é muito uma avenida que passa muito carro, muita coisa. Então não tem como a gente fazer um asfalto com 2 dedos. Porque choveu, você abriu um buraquinho pequenininho, daqui a pouco está grande, né? Então a responsabilidade é essa, né? E o prefeito Eduardo tem muito cuidado nisso daí, para fazer a coisa certa.
0: Pois é, e as fontes do blog do Ilama Júnior, próprio blog do Ilama Júnior, né, inclusive atualizando informação aqui para a gente sobre essa possível adesão, que na verdade as fontes do blog já dão como certa a adesão desse vereador, inclusive já dizendo que talvez não chegue nem o carnaval. Né? A gente falou que depois do carnaval, só, as conversas estão tão adiantadas que talvez muito antes desse período nós já deveremos matar essa curiosidade e saber afinal quem seria esse vereador do bloco de oposição. Abelardo bem destacou, temos 3 vereadores no bloco oposicionista e as fontes ainda dão conta de que tem mais 2 suplentes que integravam a oposição que já sinalizaram que também podem estar de malas prontas para embarcar na gestão do prefeito Eduardo Lira, em reconhecimento pelo trabalho que ele vem realizando.
1: E o Sávio Luna aqui está me informando que esse acesso aqui do hospital, que passa aqui na frente da rádio, que a gente vê o calçamento, é muito irregular aqui. Vai ter que ser arrancado, cavado 1,5 metro ou 2 para poder compactar e refazer e completar o asfalto até aqui na Compesa. Né? Mas aí, essa semana que vem, provavelmente já começa aqui também. Porque tem que ter a logística dos caminhões
0: pipa. O material para essa estrada de Serra Otimista já está chegando. Já começou.
1: Já começou.
0: E aí, quando vi, já emenda com essa parte aqui.
1: Já emenda, justamente. Só que aqui tem que vir compactar essa área daqui da frente, arrancar o calçamento, compactar para poder botar de novo. E o asfalto vem até aqui, o final do hospital, o final da rádio, né? O asfalto. Vai ter que complementar o asfalto aqui. Mas aí o Sávio está dizendo que a empresa já foi contratada, licitada, e era para ter começado já, mas provavelmente para a semana, aqui na frente, a gente esteja isso arrancado. A demora é, os caminhões-pipa aqui da Compesa, eles passam aqui na frente da rádio, então eles não vão poder passar quando estiver fazendo essa...
0: Durante um bom tempo, né?
1: Então, a logística está sendo estudada, por onde esses caminhões vão sair... para poder...
0: Não atrapalhar o abastecimento de quem precisa do carro.
2: Não são obras fáceis, realmente requer um tempinho de estudo, né? Então, mas está saindo.
1: Mas está
2: tá
1: tudo certo.
0: Pois é, companheiros. E por isso, né, acertadamente a equipe, a gestão do prefeito Eduardo Lira, colocou aquele slogan, né? Cupira avança 30 anos. Né? A impressão que eu tenho, Alexandre, não sei se você tem a confirmação, é que talvez esse slogan faça referência a obras que eram aguardadas há mais de 30 anos. Né? Então, por isso, Cupira avança 30 anos. O hospital, por exemplo, né, tem um bom tempo que não tinha, né, exatamente uma requalificação nesse nível que vem fazendo o prefeito Eduardo Lira. Né?
1: O hospital, o exemplo disso aí, o hospital é a área de saúde, né, que era uma área muito problemática que a gente tinha e que agora está se tornando mais viável. Né? O hospital está lindo, quem for no hospital vai ver, é outro hospital, né? O bloco cirúrgico já começou a construção, é, né? Um sonho esse daí, o bloco cirúrgico. E além de, o que eu acho mais importante, Edgar, foi no hospital a reforma da parte elétrica. Né? Na parte elétrica nós não podíamos ligar mais nenhum ar-condicionado que desligava o outro. Então era muito preocupante a parte elétrica e foi toda refeita. Para que esse trabalho fosse feito, para que o bloco cirúrgico fosse feito, nós teríamos de cuidar da parte elétrica. Então foi cuidado da parte elétrica e agora está sendo cuidado de todo o hospital. Né? Quem teve a possibilidade de ir lá e viu a diferença, viu como está andando, né? O povo de Cupira merece
2: nós
1: isso.
2: Fomos, né?
1: O prefeito Eduardo Lira foi uma bandeira de campanha dele, ele dizer que ia da prioridade à saúde, então ele vem dando prioridade à saúde, né? Uma das coisas importantes também, a casa de apoio em Recife, meu amigo. Você lembra da situação que era as pessoas saindo daqui 2 horas da manhã para ir fazer uma quimioterapia em Recife e voltar a chegar em casa 9 horas da noite. Você imagina, termina a quimioterapia, vamos esperar o ônibus para poder voltar. Isso era muito difícil. Agora se tornou menos doído, né? Porque você vai para Recife, do hospital você vai para a casa de apoio e fica lá descansando, toma banho, almoça, janta. Se você tiver mais de uma quimioterapia por semana, você pode ficar lá para fazer o conjunto das quimioterapias e não ficar indo e vindo, né? Então são detalhes que estão sendo realizados que a população já pedia isso há muito tempo e só sabe quanto foi bom isso quem sentia na pele, sabe o quanto foi bom essas atitudes que estão sendo tomadas na área de saúde. Parabéns à secretária Beatriz, né? Parabéns ao prefeito que tem dedicado total apoio à área de saúde, né? Que é muito importante. A gente, com saúde, a gente consegue fazer tudo. Sem saúde, a gente não consegue fazer nada.
0: A gente aproveita e abraça também, competentíssimo doutor Alex, né? Tem auxiliado muito, né? Sávio Luna, obrigado pelas informações, pela atualização, né? E claro que a expectativa é muito grande para que o prefeito Eduardo Lira realmente consiga cumprir todo o seu plano de governo, vem em um ritmo que a gente poderia dizer acelerado. Em Pernambuco agora, 8 da manhã, mais 2 minutos, Abelardo Ribeiro Godoy, puro integral, Abelardo.
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0: 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Eu não sei se a gente poderia dizer que vexame, mas enfim, o destaque vem em nome do blog do Vilamar Júnior. É que uma auditoria, Alexandre, do Ministério da Saúde aponta irregularidades e cobra devolução de recursos públicos que foram pagos a hospital ligado ao marido da vice-governadora de Pernambuco, Priscila Krause. Como a gente não está aqui para confundir, vamos trazer a informação completa. É que o Departamento, Alexandre, Nacional de Auditoria do SUS, o DENASUS, vinculado ao Ministério da Saúde, identificou falhas e ausência de comprovação em prontuário de procedimentos pagos pelo SUS na Casa de Saúde e Maternidade Nossa Senhora do Perpétuo Socorro em Garanhuns. A unidade tem como administrador e sócio Jorge Branco, que é o marido da vice-governadora Priscila Krause. O prejuízo apontado aos cofres públicos chega à casa de R$1 milhão, valor cujo ressarcimento foi cobrado pelo órgão. A fiscalização do DENASUS, Abelardo Ribeiro Godoy, foi instaurada, né, após demanda da Assembleia Legislativa de Pernambuco e analisou a aplicação de repasses federais efetuados entre janeiro de 2023 e julho do ano passado. No período avaliado, o hospital recebeu R$ 55.890.000 para prestar serviços de média e alta complexidade, incluindo oncologia, hemodiálise e UTI adulta. Em notas que foram divulgadas à imprensa, a administração do hospital, da Casa de Saúde e Maternidade Nossa Senhora do Perpétuo Socorro, contestou os apontamentos do órgão federal. Eles contestaram o Ministério da Saúde. O estabelecimento, o hospital do marido, né, da vice-governadora, argumenta que os valores cobrados no relatório representam cerca de 1% do total dos recursos auditados no intervalo e decorrem em grande parte de divergências administrativas relativas à codificação de cirurgias oncológicas que teriam sido efetivamente executadas, segundo o hospital. A instituição afirmou que questionará os valores nas instâncias cabíveis, com base em sua documentação médica.

0: Alexandre Kennedy, o hospital do marido da vice-governadora de Pernambuco, Raquel Lira, de novo alvo de uma investigação.
1: Olha, ainda bem que nós temos esses órgãos que fiscalizam, né? Porque o dinheiro público, a gente sabe que tem que ser fiscalizado, o dinheiro público tem que ser aplicado de forma correta, tem que ser aplicado todo, até o centavo tem que ser aplicado, que ninguém pode meter a mão. E quando esses órgãos públicos fiscalizam e acham algum erro, onde tem fumaça tem fogo, né? Então, eles vão ter que achar isso aí, o hospital vai ter que responder pelo que fez, né? O agravante é que é do esposo da vice-governadora, né? E a gente lembra, teve umas matérias aí anteriormente, alguns meses passados, que quando ela assumiu o cargo, ela fez um repasse de recursos para esse hospital e foi questionado esse repasse, né? Então, fica no olhar do Tribunal de Contas, fica no olhar do Ministério Público, né? Fica no olhar do Ministério da Saúde, porque saúde é coisa séria, minha gente. Não brinque com dinheiro de saúde, não, que quando você desvia algum recurso da saúde, você está matando gente. Porque já é difícil você ter acesso à rede pública de saúde. Já é difícil, o SUS é um dos melhores sistemas do mundo, mas não atende ainda a população da forma que deveria atender. E você ter recurso e desviar recurso, né? Vamos ver aí, vão ser investigados isso daí, são indícios apenas, mas aí o Ministério Público pode ir a fundo e ver realmente se está certo, se está errado. A população não merece desvio em local nenhum, e principalmente na saúde.
0: Abelardo Ribeiro Godoy. Inclusive, a investigação e denúncia de parlamentares da oposição indicam que o hospital apresentava relatórios de atendimentos nunca realizados para receber dinheiro do SUS. É denúncia grave, Abelardo?
2: É denúncia grave, Edgar, e realmente essa questão de inconsistência de dados, quando você trabalha com o SUS, inconsistência de fornecimento de dados, não pode acontecer. Justamente porque os procedimentos do SUS não são baratos. O SUS, eu concordo com o Alexandre, quando você está dentro do SUS, você vê que ele é uma coisa maravilhosa, que em teoria o SUS deveria atender com tranquilidade toda a população brasileira, mas há um atrapalho aí, digamos dessa forma, na questão de execução dos recursos. Então, o que é que acontece? Cada internação tem um documento chamado autorização de internação hospitalar, o famoso AIGA, né? E aí, nessas autorizações, mais ou menos 113 documentos, segundo o DENASUS, que é o órgão de auditoria, vem descrevendo procedimentos que não teriam sido realizados, procedimentos que não teriam sido também autorizados. Além desses recursos, tem mais ou menos aí, vamos arredondar, 7,9 mil, 8 mil reais, que o governo federal repassa para que o hospital cumpra com o piso, complemento, né, do salário dos profissionais da enfermagem para que atinjam o piso nacional. Então, o hospital vai precisar explicar, o hospital já disse que foi uma inconsistência ali no preenchimento de dados, a gente espera que seja e que seja explicado. Representa 1% dos recursos? Sim, mas cada centavo do recurso público, principalmente para a saúde, tem que ter cuidado. E lembrando que o hospital, ele é referência ali no Agreste Meridional, ele é o único do SUS ali que tem esse credenciamento com o SUS no sentido de nefrologia, de oncologia, e ele não é um OS. Então, isso também foi destacado pelo DENASUS. E qual o problema de não ser um OS, Abelardo? Qual o problema de não ser administrado por um OS? Porque um OS, ela tem que atingir determinados padrões de qualidade, determinadas metas. Então, quando você bota pela modalidade de credenciamento, não pela modalidade de OS, essas metas, elas ficam meio que suprimidas, não são fiscalizadas. E os hospitais de OS têm determinado nível de sucesso justamente porque eles têm essas metas, eles têm a população que dá opinião. O repasse é composto por isso. Então, é uma denúncia grave, é uma denúncia séria. A gente espera que o hospital apresente esses dados que eles dizem ter, de que foram apenas erros ali de preenchimentos de prontuários, das autorizações de internação hospitalar, para que isso seja esclarecido e que o DENASUS e o governo federal apure isso da melhor maneira, porque afinal de contas são 55 leitos de UTI para o Agreste Meridional e que com certeza a população merece ser tratada da melhor maneira possível e que cada recurso, afinal de contas, quem financia o SUS é eu e você, cada recurso seja aplicado da maneira correta. Vamos aguardar o desdobramento das investigações.
0: Alexandre Kennedy, a campanha começa oficialmente domingo.
1: Começa domingo.
0: De alguma forma, essa investigação mancha a campanha da vice-governadora Priscila Krause junto à governadora Raquel Lira ou nada a ver?
1: Olha, não tem nada a ver, isso é uma investigação, né? A gente vê que esses escândalos para a população brasileira não repercute mais, como repercute em países que a gente não vê isso.
0: Mas a gente, né, tem a gestão Raquel como sendo referência e de repente isso, algo fora da linha no joga uma luz para a população.
1: Bom não é, né? Bom para a campanha, para Raquel, para o governo, não é, de forma alguma. É um desvio, se for comprovado isso daí, feito pelo o esposo da vice-governadora. Né? Então, é ruim para a campanha isso, lógico que é ruim. Agora, eu estou assim, o impacto nas pessoas, as pessoas já estão tão acostumadas com desvio, com safadeza, com roubalheira, que as pessoas, eu escuto, isso é mais um apenas, mas não pode funcionar dessa forma. Nós temos que ver isso daí, apurar bem isso daí, e quem dever tem que pagar, quem dever tem que pagar.
0: Vamos aguardar as investigações, né, para entendermos melhor como vai ficar essa situação. Em Pernambuco agora, 8 da manhã, mas 17 minutos, 8:17, 9 Mistura, companheiros.
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0: 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Então, um abraço especial. Gente, ó, eu não vou mentir não, viu, companheiros? Eu estou com uma saudade dos nossos internautas. Esse período, né, para você que de repente pegou o bonde andando, mas aí os internautas não estão mais participando. Enfim, nós tivemos aqui a orientação do nosso jurídico que, em virtude desse período ainda pré-eleitoral e eleitoral a partir de domingo, a participação dos nossos internautas, né, de alguma forma poderia, vamos assim dizer, gerar, né, alguma situação jurídica, né? Porque aí a gente sabe, os internautas, né, são muito empolgados com a campanha. Cada um defende o seu candidato daquela forma vibrante, como tem que ser. Mas para a gente trazer isso ao ar, gera punições junto à Justiça Eleitoral. Então, nesse período, a gente vai pedindo desculpas aos nossos internautas, mas passa rapidinho. Agora, o que tem de internauta dizendo aqui, eu não vou poder fazer referência, mas só vou fazer uma leitura por cima. Alexandre, a culpa é sua, Alexandre. A culpa é sua. Você aperreia tanto ele na sexta-feira que para não ter que ouvir você falar o... Ele não veio hoje pro programa.
1: Não, meu amigo, é não.
0: Isso, ó, você aperreia porque... tanto ele que ele nem veio hoje, você nem falou até agora.
1: É porque sextou e ele já tá desfrutando do sextou.
0: Ah, por isso que agora eu entendi. Ela quer dizer, desde ontem, sextou.
1: Sextou pra ele na quinta.
0: Pronto,
1: já
0: olha pra quem tá acompanhando nas plataformas. Olha. O Naldo dizendo, ele tá, olha ali, ó. Naldo tá conseguindo imagens ao vivo da Praia de São José da Cruz, será? Ô, Naldo, aqui a gente nem aumenta nem inventa, viu, Naldo?
1: Braço aberto assim, fazendo aquela cena.
0: Como é o nome daquilo ali? É um jangadeiro, não, né?
2: Um catamarã?
0: Um catamarã. Tá lá, aquele lá de laranja, lá em cima do catamarã, é ele? É o Ilhamar? É ele mesmo? Rapaz, aqui a gente nem aumenta nem inventa. Me ajude.
2: É o drone, é o drone.
0: Me ajude. 8 da manhã, agora mais 22 minutos, 8h22. Programa Visão Política, deixando você por dentro de tudo. Companheiros, olha, uma declaração do Gilberto Kassab pegou muita gente de surpresa. Durante um evento lá em São Paulo, o Kassab abriu a boca, soltou o verbo e disse: o Centrão não está neutro, está com Lula. É isso mesmo, Abelardo?
2: Olha, Edgar, a gente viu aí que os partidos do Centrão não coligaram com Flávio Bolsonaro, né? A verdade é que a candidatura do Flávio vai ser PL pura, chapa pura. O Lula conseguiu também algumas coligações ali, mais partidos voltados à esquerda, centro-esquerda, mas quando o Kassab diz assim, olha, o Centrão está com o Lula, ele quer dizer que o Centrão está liberado. Porque, veja, a gente tem o próprio PSD do partido Kassab aqui no Nordeste envolvido em várias coligações com o PT, por exemplo, né? Então, se o Kassab tirar pelo próprio partido e pelo Nordeste, por exemplo, o PSD está coligado com o PT no Ceará, na Bahia, em vários estados aí pelo Brasil. Então o Centrão liberou seus parlamentares, União Brasil, PP, Republicanos, cada um está aí determinando sua posição estadual. Então essa indicação do Kassab, essa declaração, faz todo sentido sim, porque quando você vai pesar ali e fazer a maioria, quem está apoiando quem, a maioria dos parlamentares do Centrão acabam que estão realmente apoiando o presidente Lula, apoiando sua reeleição de uma forma direta ou indireta. De forma nacional, os partidos não coligaram, mas os diretórios estaduais, a maioria, a gente está vendo sim uma coligação direta com candidatos do PT, candidatos do presidente Lula, e que em seus respectivos estados apoiam a candidatura à reeleição do presidente Lula.
0: Pois é, e por falar nas candidaturas à presidência da República, nós ainda não temos todos os candidatos devidamente registrados no sistema do Tribunal Superior Eleitoral.
2: Acaba amanhã.
0: O prazo acaba amanhã, tá muito pertinho, inclusive, né? Mas já consta aqui, ó, Flávio Bolsonaro finalmente registrando a sua candidatura. Agora, a candidatura do Flávio Bolsonaro, Abelardo, ela demorou a ser registrada, embora estivesse dentro do prazo, mas a informação é que houve, na verdade, um impasse, né, que motivou o Tribunal Superior Eleitoral a suspender o sistema de filiação partidária após um caso envolvendo o Flávio Bolsonaro e também tentativa contra o presidente Luiz Inácio Lula da Silva. Nós vamos trazer daqui a pouquinho essa informação completa, porque, estranhamente, o nome do Flávio Bolsonaro estava afiliado a dois partidos, é isso?
2: Estava afiliado ao partido Missão, do candidato Renan Santos.
0: E não ao PL?
2: Não ao PL.
0: E aí? Como é que pode isso, né? Nós vamos trazer todo o detalhamento daqui a pouquinho aqui no programa Visão Política. 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
1: SUS virou CPF.
0: 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A gente aproveita, abraça o nosso Júnior Lima, abraça toda a equipe do IDCN. 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
0: Alexandre, nova pesquisa de intenção de votos para a presidência da República foi divulgada. Eu já procurei aqui, eu não sei se o Godoy conseguiu encontrar, a pesquisa Poder Data, eu não vi o recorte de segundo turno, não estou encontrando. Mas enfim, eles fizeram a divulgação do recorte de primeiro turno. Há expectativa também para uma outra pesquisa da Quest, que deve sair hoje, com números da corrida presidencial. E esses levantamentos são os primeiros, né? Após as convenções que foram realizadas até o último final de semana, né? O último domingo nós tivemos a última convenção, né? Então, nós vamos trazer esses números do Instituto Poder Data para o comentário. Se você encontrar, Godoy, o recorte de segundo turno aí, já aproveita para nos ajudar aqui também. Mas, enfim, o Instituto Poder Data, Alexandre, você conhece o Instituto?
1: Conheço, sim. Conhecido.
0: Tem credibilidade,
1: tem,
0: enfim.
1: Tem credibilidade, tem sim.
0: E o Poder Data divulgou dados que foram coletados entre 9 e 12 de agosto por meio de ligações para celulares e telefones fixos.
1: Eu, particularmente, não gosto muito desse tipo de...
0: Eu confesso a vocês, sempre que a gente noticia, claro, a pesquisa está registrada, né? A pesquisa está registrada. E talvez essa seja uma tendência, né, Alexandre Abelardo? De todos os institutos, né?
1: Futura
0: fazer apenas de forma digital, né? Mas, enfim, Poder Data informa aqui que a pesquisa foi realizada através de ligação telefônica para celular e telefones fixos. Segundo o Instituto, foram ouvidos 2.400 eleitores em 658 municípios dos 27 unidades da federação, ou seja, 26 estados mais o Distrito Federal. A margem de erro é de 2 pontos percentuais para mais ou para menos. O intervalo de confiança é de 95% e a pesquisa está devidamente registrada no Tribunal Superior Eleitoral sob o protocolo BR-06-868-2026. E atenção para os números, companheiros, atenção para os números da corrida presidencial. Se as eleições fossem até ontem, o presidente e candidato à reeleição Lula do PT teria 41%. Flávio Bolsonaro, senador e candidato à presidência pelo PL, 35%. Ronaldo Caiado, do PSD, tem 4%. Renan Santos, do Missão, tem 4%. Romeu Zema, do Novo, 3%. Augusto Cury, do Avante, 3%. A Clariana Barão, do Democracia Cristã, aparece com 1%. Leonardo Avalanche, do PRTB, também tem 1%. E o Rui Costa Pimenta, do PCO, também tem 1%. Os demais candidatos não pontuaram. Brancos, nulos, não sabem ou não responderam neste cenário. Somamos 6%. Alexandre Kennedy.
1: Olha, a gente vem vendo isso acontecendo, né? Faz tempo já, uma hora está o Lula na frente, outra hora o Flávio consegue encostar. Hoje nós temos uma diferença de 6 pontos nessa pesquisa, fica empate técnico, fica com empate técnico também. Mas a campanha só começa domingo, né? Agora a gente viu ontem com esse pronunciamento do Kassab, de dizer assim, o Centrão... Tem lado, o Centrão está com Lula, é porque o Centrão, ele fica vendo o vento, né? Se o vento der para um lado, ele vai, se der para o outro, ele vai. Pelo que eu entendi do Kassab, aí o vento está dando na direção de Lula. Então, ele, que representa uma parte do Centrão, está dizendo que vai na direção do vento, que é a direção da reeleição do presidente Lula. Então, a gente sabe o que é o Centrão, o país sempre viveu na mão do Centrão e é eles que decidem mesmo.
0: Como é o nome daquele equipamento que, enfim, você coloca ele posicionado para ver para que lado está
1: soprando
0: o biruta. Então, como se fosse...
1: O Centrão tem um biruta bem grandão ali em Brasília.
0: Abelardo Ribeiro Godói, sua análise.
2: Edgar, a gente vê um cenário de estabilização, né? É sempre importante salientar, a gente está vendo vários institutos, o Lula sempre fica orbitando ali no primeiro turno entre os 39%, 38%, 40%, 41%, então eu acho que isso já está batido ponta virada, é um cenário de estabilização do presidente Lula. O Flávio Bolsonaro é que, a depender do instituto, a gente tem alguma variação. Aqui pelo Poder Data, ele consegue empatar com o Lula, tecnicamente, já de primeiro turno, é um bom sinal para o Flávio. A gente lembra que o Flávio chegou a ficar um pouco mais distante, né? Inclusive em pesquisas anteriores do Poder Data, o Flávio ele tinha 34%, mas conseguiu ali voltar a recuperar um pouco do fôlego. O Flávio que vem enfrentando aí uma candidatura, como a gente acabou de comentar, sem coligações, enfrentou alguns problemas aí com a declaração, com o áudio do Banco Master, com algumas discussões com a Michelle Bolsonaro, mas prova que tem uma candidatura competitiva e é o que a gente vem falando, os outros candidatos têm uma dificuldade muito grande de furar essa bolha entre Flávio Bolsonaro e Lula e de tentar, de vislumbrar um possível segundo turno. A gente vê Ronaldo Caiado e Romeu Zema com 4%, 3%, Renan Santos com 4%, e isso aí não é possível, não tem como se chegar ao segundo turno. Então, tudo no Brasil caminha para um segundo turno, mais uma vez, entre Lula e um Bolsonaro. Da outra vez foi o Jair, dessa vez deve ser o Flávio realmente.
1: Só que tem uma diferença, né? Nós temos aí o Ronaldo Caiado, que é voto de direita, né? Que no caso, esse pessoal vai migrar para o Flávio Bolsonaro. Nós temos o Renan Santos também e nós temos o Zema também. Somando esses três hoje, nós temos 11%. Então, e é o que faz a diferença no segundo turno é isso. É Lula com Lula, sozinho, não tem ninguém com ele. É ele sozinho.
0: Tirando o voto da esquerda, né?
1: Tirando o voto da esquerda, justamente. Só o voto da esquerda.
0: E você acredita que em um eventual segundo turno haveria possibilidade desses 11% se somar com os 35% de Flávio?
1: Com certeza.
0: E suplantar o presidente Lula. Então, haveria possibilidade de vitória do Flávio ainda nessa...
1: Haveria, claro, haveria. É, dependendo do posicionamento do Lula, da quantidade... O ideal para o PT e para Lula seria ganhar a eleição no primeiro turno, para não correr risco de ir para o segundo. Segundo turno é outra eleição. Segundo turno nós vamos ter aí diversos candidatos que são de perfil de direita que vão se juntar ao Flávio Bolsonaro. É muito raro um candidato desse aqui chegar e dizer assim, não, eu não vou votar e não quero que ninguém que votou em mim vote nele. Primeiro que ele não manda no voto dos outros, né? Ele manda no dele. Mas aí é uma tendência muito forte de a maioria desses votos aqui, desses três candidatos, irem para quem for para o segundo turno, o Flávio Bolsonaro, o Ronaldo Caiado, tanto faz. Quem for para o segundo turno com Lula vai receber esses votos.
0: Pois é, companheiros. E diante da estratégia política, a gente falou agora há pouco num depoimento, né, numa fala do Gilberto Kassab. Gilberto Kassab, que é o presidente nacional do PSD, que tem candidato à presidência da República, que é o Ronaldo Caiado. E o Kassab é o vice do Caiado, é isso, Abelardo?
2: É isso mesmo, é uma chapa pura do PSD. O PSD também não conseguiu coligar com nenhum partido, né, Edgar? Então, a gente vê que o Caiado não consegue decolar, mesmo com toda a força de articulação política do Gilberto Kassab, mas eu sinto que o Gilberto Kassab, por mais que ele não diga, ele meio que já entendeu que é uma candidatura que não tem lá muitas chances de chegar ao segundo turno, e eu acho que isso também se deve ao fato do Kassab ter liberado os seus diretórios estaduais. Cada PSD de cada estado do Brasil resolve seu destino. Isso também enfraquece muito a candidatura de Ronaldo Caiado.
0: Ô Alexandre, e como é para um presidente nacional de um partido que tem candidato à presidência, que é vice na chapa desse candidato, dizer que o Centrão não está neutro, está com Lula? Não. Dá para entender?
1: Ele jogou a toalha, né? Apesar de ele ter um candidato próprio, Ronaldo Caiado, não deu valor nenhum ao Ronaldo Caiado quando ele faz essa declaração aí. E a gente está vendo que é como se dissesse assim, não, como a Belardo disse agora, o Ronaldo não vai para canto nenhum mesmo, então eu vou garantir logo minha boquinha, né? Vou dizer que é Lula, porque a gente sabe a quantidade de cargos que o Kassab tem dentro do governo federal.
2: Ele ainda tem.
1: Ainda tem, dentro do governo federal. Então, eu vou garantir minha boquinha, logo vou dizer que estou com Lula, que eu estou vendo o vento dar para ele aqui, então eu vou ficar, vai ficar tudo quieto do mesmo jeito que era. É aquela coisa de política que o cara pensa nele, só pensa nele, né? Então, a gente vê que o Centrão funciona desse jeito aí. Agora, eu digo assim, ele não responde por todo o Centrão, porque se ele respondesse por todo o Centrão, ele estava com um bocado de gente filiada ao PSD, e ele não tem ninguém filiado com ele, né, disputando.
0: Coligado, né?
1: Coligado ao PSD, não tem, né? Então, mas aí a tendência é essa, e eu volto a dizer, o Lula, ele tem que se garantir no primeiro turno. Se ele garantir no primeiro turno, está tudo tranquilo, né?
0: Segundo
1: turno,
0: é difícil, né?
1: Aí é mais difícil. Segundo turno é mais difícil. Mas aí, como a gente sempre diz aqui, política, cada dia acontece uma coisa. Então, vamos ver os acontecimentos aí para frente, o que é que tem. A gente sabe que o Flávio Bolsonaro também não é flor que se cheire, né? Então, pode surgir mais coisa do Flávio, como pode surgir coisa do PT e coisa de Lula. Né? O que vai definir isso daí são esses detalhes, o que vai definir essa eleição.
0: Vamos então continuar acompanhando o blog do Ilamar Júnior e Rádio Agreste. Pois não, Godoy?
2: Segundo turno, a gente tem o segundo turno.
0: Tem,
2: aqui.
0: Conseguiu?
2: Tem.
0: Pronto,
2: vamos
0: embora.
2: Pronto, segundo turno, cenário 1, deve ser o mais provável. Lula, presidente, candidato à reeleição pelo PT, tem 46%, segundo o Poder Data. Flávio Bolsonaro, senador, candidato à presidência pelo PL, tem 45%. Então, um empate na margem de erro, quase que numérico. O cenário 2, a gente traz o Lula do PT contra o Renan Santos, perdão, do Missão. O Lula tem 46, o Renan Santos 37. E aqui, a gente pode dizer até uma surpresa. Lula do PT contra o Romeu Zema, do Novo. O Lula teria 45%, segundo o Poder Data, e o Romeu Zema 43%. Empate na margem de erro. E mais um empate na conta do presidente Lula, quando a gente coloca para simular contra o Ronaldo Caiado do PSD do segundo turno. O Lula do PT teria 45% e o Ronaldo Caiado do PSD teria 44%. Então, um cenário muito equilibrado, né?
1: Então, a gente está vendo aí o que eu acabei de dizer. Se for para o segundo turno, o pessoal de direita vai se juntar. Você vê que o Ronaldo Caiado está aparecendo com 4% no primeiro turno. Mas se fosse ele que fosse para o segundo turno, todas as pessoas que foram entrevistadas diziam que votavam nele. Você está entendendo? Então, esse voto consolidado da direita é muito difícil para Lula enfrentar ele no segundo turno. Ele tem que ganhar a eleição no primeiro turno. Se ele conseguir fazer isso no primeiro turno, ele fica livre. Agora, se for para o segundo turno, meu amigo, complica. Agora, tudo isso depende das safadezas que vão aparecer, tanto de um quanto do outro, daqui para o dia da eleição.
0: E o povo, claro, terá a missão de fazer a sua escolha. Quem representará melhor o futuro do Brasil nos próximos 4 anos? Lula, Flávio Bolsonaro ou Lula, ou você vai de Ronaldo Caiado, de Romeu Zema, entre outras opções. E uma coisa, companheiros, que eu confesso a vocês, que não é que eu discordo das pesquisas, é que eu não consigo entender. Pelo que nós temos divulgado nos levantamentos, o povo brasileiro está cansado da radicalização. Essa história de dividir o Brasil entre bolsonaristas e petistas ou lulistas. De modo que a gente tem no sentimento do povo a vontade de votar em um outro candidato que não tenha ligação com Lula e nem com Flávio. Mas aí vem as pesquisas, Caiado não passa de 4, Zema não passa de 3. Como é que se explica isso?
1: Olha, existe uma coisa em pesquisa que se chama voto útil. Voto útil. Você vai num município, vou dar um exemplo de um município. Você tem 3 candidatos, 2 que disputam mesmo e 1 que é terceira via. Esse que é terceira via, em um certo momento, ele consegue atingir 10, 12%, que representa, é uma grande representatividade no município. Mas quando chega na hora do eleitor votar, o eleitor pensa assim: se eu votar nele, fulano de tal vai ganhar, então eu vou votar no outro. É o voto útil, isso se chama. Aí esses 12% desse cara cai para 2. 10 define o voto útil, que é o voto, eu gosto de Edgar e não gosto de Abelardo. Se eu votar Hinaldo, eu vou estar dando chance para Abelardo ganhar. Então eu vou votar Hinaldo não, vou votar em Edgar. Entendeu? Se chama voto útil isso aí. Isso aí é científico. Acontece em toda eleição.
0: Explica então esses números que a gente está acompanhando.
1: Com certeza.
2: E eu acho também que falta um candidato de centro, que seria centro, quando eu falo, é que nem identificado ao Lula, nem identificado ao bolsonarismo. Falta um candidato que tenha também aquela popularidade, que tenha um fácil acesso à população. Tanto o Ronaldo Caiado quanto o Romeu Zema não são candidatos que têm, vamos dizer, aquela popularidade, aquela facilidade que hoje é muito importante, por exemplo, nas redes sociais. O Ronaldo Caiado, apesar de ter tido 88% de aprovação no governo de Goiás, ele não é um cara que você vê ali muito próximo do eleitorado mais jovem, de uma renovação. O Ronaldo Caiado já teve algumas declarações que o aproximaram da candidatura de Flávio Bolsonaro, embora hoje ele esteja mais que batendo na candidatura do Flávio. O Romeu Zema também tem algumas propostas que não são tão convencionais, então eu acho que isso afasta também um pouco o eleitorado de centro. Eu acho que de repente se aparece um nome novo, um nome propondo quebrar essa polarização e que tenha fácil trato com a população brasileira, aí sim talvez esse ciclo de radicalização que a gente está vendo entre bolsonarismo e lulismo talvez fosse quebrado se tivesse um candidato que tenha essa popularidade.
0: Seria
2: mais
0: não.
2: O Renan Santos também tem algumas propostas, né, que a gente considera não convencionais.
0: A bomba atômica,
2: isso,
0: né?
2: Isso acaba afastando o eleitorado mais moderado. E o eleitorado mais moderado, que é o que a gente chama de pêndulo, que ele escolhe o que vai votar de acordo com a eleição, acaba escolhendo entre Lula ou Flávio Bolsonaro, realmente.
1: E, na realidade, nós só vamos ter uma eleição onde nós vamos ter proposta, nós vamos ter candidato novo a partir de 2030. 2030 é quem entra no
0: você
1: jogo.
0: Vem falando
1: o
0: nisso,
1: Nicolas,
0: né?
1: O João Campos, a Raquel Lira.
0: No cenário nacional.
1: No cenário nacional. Entra muita gente nova na próxima eleição, que aí realmente vai mudar esse cenário.
0: Mas
1: né?
0: O Flávio vai estar no jogo ainda. O Flávio está novo ainda.
1: Não. vai estar no jogo, mas agora essa eleição agora define o caminho de Flávio e o caminho de Lula. O caminho Bolsonaro
0: vai ter que ir para os Estados Unidos mesmo.
1: Não, aí ele vai ter que procurar um canto para morar.
2: Até porque, se a gente olhar para o campo da centro-esquerda, a centro-esquerda precisa se renovar. O presidente Lula não vai poder mais se reeleger. Essa é a última vez que o presidente Lula, até pela idade avançada, deve disputar um mandato para o Executivo Nacional. Ele já iria para a reeleição. Então, na próxima eleição, obrigatoriamente, o campo da centro-esquerda vai ter que buscar uma renovação. Muitos falam, por exemplo, no nome do João Campos, como já foi citado aqui. Agora, a gente vai ver se também vai aparecer, de repente, como a gente estava discutindo aqui, esse nome de terceira via, esse nome de centro, que também conquiste os corações da população brasileira. Por enquanto, não é o caso, né? Eu acho que, realmente, a gente vai ter que esperar 2030 para ver se esse cenário muda.
0: E em quatro anos,
1: muita coisa acontece.
0: Tudo pode acontecer, né?
1: Muita gente deixa de votar.
0: Muita gente tem o CPF
1: cancelado.
0: É uma pena, né, gente? Ó, daqui a pouquinho, aqui no programa Visão Política, TSE suspende sistema de filiação partidária após casos envolvendo Flávio e tentativa contra Lula. Tribunal Regional Eleitoral de Pernambuco manda retirar a publicação de pesquisa aqui de Pernambuco. Ministro Fachin defende sigilo da fonte jornalística. E o prefeito do Guinha Lins promove adesivacho e inaugura comitê neste domingo. Estes são apenas alguns dos destaques do seu Visão Política, que volta já já.
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1: Agora em Cupira, são 8 horas e 46 minutos.

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0: Em Pernambuco agora, 8 da manhã, mais 55 minutos. Imagine se esses microfones estivessem abertos. Ouvindo o que a gente fala
5: que é falado no bastidor,
0: nos bastidores,
5: fica,
0: né?
5: No bastidor.
0: É, rapaz, aproveitar e abraçar. Hoje é o aniversário de um grande médico, renomadíssimo, profissional, que orgulha a classe, orgulha toda a sua família, todos os seus amigos, o grande amigo doutor Alejandro Ruiz, de Idade Nova hoje.
6: Olha, conheço o Alejandro há bastante
0: tempo. Grande homem, né?
6: Né? Uma grande liderança também, né? Ele tem um carisma com a população. Gosto muito de ser amigo do Alejandro. Ele sabe que desde o tempo de Zé Inácio que a gente trabalhava junto, né? Conheço o Alejandro, é um grande profissional também, né? Um grande cidadão e uma grande liderança.
0: Pois é, um abraço, viu, doutor Alejandro? Feliz aniversário.
5: Feliz aniversário.
0: Que Deus continue abençoando sua vida, sua linda família. Receba os parabéns também do nosso Renato Neves, né? Fazendo essa lembrança aqui do seu aniversário, doutor Alejandro Ruiz, que também é coisa nossa, né?
6: Também.
0: Também é da família Agreste, né? Tem todas as quartas um programa que presta um serviço muito relevante à população, aos nossos ouvintes.
4: tratando principalmente de saúde, né? Então, um abraço aí, feliz aniversário para o nosso grande amigo, doutor Alejandro Ruiz. 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
4: 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Alexandre Kennedy e Abelardo Ribeiro Gomes. Depois não, Alexandre?
6: Deixa eu tentar falar com o Ilamar aqui, o Ilamar Alves.
4: Peraí, eu já sei. O Artrojex dele que você esqueceu, né?
5: Eita, vale.
4: Você esqueceu de entregar o Artrojex pro Ilamar levar.
6: Alô, Ilamar?
4: Será que foi de propósito?
6: Sextou!
4: Homem, ele desligou o telefone só para não ouvir você dizer isso. E aí você esqueceu de entregar o Artrojex do Ilamar, Alexandre? Ou ele esqueceu de levar?
6: Eu compro o negócio, trago para ele aqui, ainda vou ter que lembrar ele de levar para a praia. Agora ele passa o
4: vale. E que tal se você levasse?
6: R$500.
4: Da última vez você levou,
6: 200, que eu levo lá, tranquilo.
4: Pronto. Então, não,
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6: 200 é alimentação.
4: Está na sua mão o Artrojex.
6: Pronto. E ele vai, não pode, Ilamar,
4: não
6: levar,
4: pode ficar
6: viu?
4: Sem tomar. Você viu que essa semana aqui ele não tomou de manhã, ele chegou no outro dia. Rapaz, tô uma dorzinha aqui nesse ursinho aqui, não foi?
6: Foi.
4: Pronto. Então você vai levar o Artrojex?
6: Vou levar lá.
4: Pronto.
6: Com certeza.
4: Godoy, por que o Ilamar não pode ficar sem o Artrojex dele hoje, Godoy?
5: Nem o Ilamar e nem você, meu amigo. 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
4: Ah, entendi. Tá certo. Alô, Alexandre Kennedy, alô, Abelardo Ribeiro Godoy. Domingo começa a campanha eleitoral e a partir de domingo já autorizada inaugurações de comitês de campanha, adesivaço e em São Joaquim do Monte, prefeito Douguinha Lins começa e começa com tudo, viu? É, prefeito Douguinha Lins lá de São Joaquim do Monte vai promover neste domingo, dia 16, abertura da campanha, um adesivaço no centro da cidade. A mobilização vai ter início ali, Godoy e Alexandre, por volta das 8 da manhã, na rua Antônio Gamileira, em frente à VIPnet, reunindo apoiadores para um momento de mobilização política e também demonstração de força, né? Junto ao seu grupo político, será inaugurado também o comitê, né, dos candidatos do prefeito Douguinha Lins, e a ação integra a agenda, né, de mobilização de Douguinha Lins e deve movimentar o centro de São Joaquim do Monte ao longo de toda a manhã deste domingão. A movimentação começa ali por volta já das 8 da manhã, né? A divulgação também, claro, né, destaca os nomes que contam com o apoio político de Douguinha Lins, lançamento... alinhamentos, né, melhor dizendo, né, junto a essa eleição municipal, inauguração do comitê de campanha e a partir de domingo, Alexandre e Abelardo, nós já teremos a possibilidade de poder adesivar, né? Quem gosta,
6: adesivar fazer comis, parriata,
4: bandeiras, passeata,
6: bandeira, pode fazer o que quiser.
4: A partir de domingo,
6: apita o jogo, começa.
4: São Joaquim do Monte, Abelardo, Douguinha começa já no primeiro dia, né?
5: É, o prefeito Douguinha não perdeu tempo, até porque ele definiu o seu grupo já muito cedo, né? Ele já tem o seu deputado estadual, deputado federal, os 2 senadores, ele já divulgou, inclusive, nas suas redes sociais, chamando o seu grupo para esse evento, esse adesivaço, como está sendo chamado, mas a inauguração dos comitês está permitida, né? Inclusive, os candidatos ao governo do estado, Raquel Leira e João Campos, também já estão definidos, mas a inauguração dos comitês está permitida, né? Inclusive, os candidatos ao governo do estado, Raquel Leira e João Campos,

0: um sucesso. E é o que a gente sempre fala, né, Edgar? Quando um prefeito ele tem uma aprovação muito alta, a tendência é que ele consiga transferir os votos. Ah, então, é uma expectativa muito grande, não só em São Joaquim do Monte, mas em toda a nossa região, em todo o estado de Pernambuco, e por que não dizer no Brasil, para o começo, para o start oficial das campanhas eleitorais que vão culminar na eleição no dia 4 de outubro de 2026.
1: Pois é, e no convite que o prefeito Duguinha nos enviou, que também postou nas suas redes sociais, ele já mostra a chapa fechada, né? Havia apenas uma vaga em aberto, que era a vaga do Senado, que já foi completada ali pelo Túlio, no caso do prefeito Duguinha, né?
0: É, a gente tá vendo muita formatação dessa forma, né, Edgar? A gente vem comentando aqui. Os prefeitos, eles têm um compromisso, por exemplo, no caso do Duguinha, ele já havia assumido um compromisso com Humberto Costa, até um reconhecimento pelo que o senador Humberto Costa já fez pelo seu governo, e tinha uma vaga em aberta. Como estava essa disputa na chapa da governadora, Túlio Gadelha, Fernando Dueira, Miguel Coelho, Eduardo da Fonte, algumas definições ficaram um pouco mais para trás, um pouco mais, na verdade, um pouco mais para frente, né? E aí o prefeito Duguinha, como alguns da nossa região, como por exemplo o Beto do Sargento, a Dona Graça, a Lídia Catende, declinaram seu apoio à candidatura de Túlio Gadelha. Então, Túlio, que também está desfilando aí a lista de mais de 100 prefeitos nas suas redes sociais que o estão apoiando, o Duguinha é um deles. Então, o Duguinha está fechando aí basicamente uma chapa pura do PSD, mas cumprindo seu compromisso também com Humberto Costa, como ele já havia anunciado, né? Ele disse, olha, independente aqui, a gente vai ver o segundo voto para senador, mas por tudo que Humberto Costa tem realizado em nossa cidade, não teria como não acompanhá-lo nesse pleito. Então, se você acompanha nas redes sociais do prefeito Duguinha, Humberto Costa está presente lá na chapinha do grupo que acompanha o prefeito Duguinha Lins e o Túlio Gadelha como segundo voto ao Senado. Isso a gente vai ver em algumas prefeituras aqui da região.
1: Por falar no Túlio Gadelha, ele ainda não registrou a sua candidatura, deve fazer isso nos próximos dias. E nós temos
2: até
1: aqui
2: amanhã,
1: exatamente, acaba amanhã o prazo, né? Nós temos aqui o Quecim, lá de Panelas, né? Mandando a informação aqui para o blog do Ilama Júnior, de que o Túlio deve mesmo fechar como primeira suplente a ex-deputada Dulce Amorim. Do Sertão, né? Dulce Amorim e também o cacique Marcelo Pacaraú, eu acho que
0: Pacararu,
1: é isso.
0: Pacararu, se eu não me engano.
1: Pacararu,
0: isso.
1: É?
0: Isso.
1: Pacararu, né? Então, essa deve ser a configuração da chapa do Túlio, né?
0: Oficializado ontem, Edgar, na sede do PSD, o Túlio reafirmou sua candidatura no Senado. Segundo Túlio Gadelha, palavras de Túlio Gadelha, não houve em momento algum a questão da desistência, aquelas falas, né? Ele negou veementemente essas afirmações e disse que o que havia era apenas ali uma decisão, porque ele queria dar representatividade aos seus suplentes. Então, a gente sabe que o Túlio ele tem uma entrada muito boa com essa questão dos movimentos sociais e movimentos indígenas. Grande parte dos votos do Túlio para deputado federal na última eleição vieram desses movimentos. Então, o Túlio coloca o cacique Marcos ali como seu segundo suplente. E a Dulce Amorim, que é uma mulher, uma representação feminina, vinda do sertão. A própria Dulce falou ontem em entrevista na sede do PSD que estaria com Miguel Coelho, que esperava que Miguel Coelho fosse candidato. Mas, já que o Miguel não seria, estava abraçando o projeto de Túlio Gadelha. E aí o Túlio, como ele mesmo disse, palavras de Túlio Gadelha, estou colocando representatividade na minha chapa de disputa ao Senado. Então, o Túlio, ele tem esse papel de fazer a ponte da chapa da governadora com o presidente Lula e com movimentos sociais. Então, me parece que o Túlio vai tentar seguir à risca esse movimento. E aí ontem ficou definido os suplentes do Túlio. Estamos aguardando o registro do Túlio e também do Eduardo da Fonte. O Eduardo da Fonte ainda não aparece registrado, mas como o prazo é até amanhã, a gente acredita que tudo vai ocorrer bem e tudo será definido sem maiores problemas até amanhã às 19 horas, que é o prazo final. Não é amanhã até meia-noite, é amanhã até às 19 horas o prazo final de registro de candidaturas.
1: Alexandre Kennedy e as candidaturas, né, os suplentes de senadores nunca foram tão cobiçados, né? Nunca tiveram tanta visibilidade como nessa eleição, né?
3: É, o suplente, a gente não ia falar nem direito no senador, né? Era o governador e os dois senadores dele, independente e Chau, né? E hoje a gente veio falar em suplente. Por exemplo, o que é suplente? É uma pessoa que entra na chapa do candidato ao Senado, que não participa da campanha, que não é votado e que fica ali só de estepe, né?
1: Que não recebe salário.
3: Não recebe salário também. Agora fica de estepe. O cara, por acaso, o senador é candidato a prefeito de alguma capital e entra, aí o estepe, que é o suplente, entra e assume. É, ele adoece, quem entra é o suplente. No caso de Jarbas Vasconcelos, entrou

0: senador Fernando Dueri, era suplente ele, ninguém nunca tinha visto falar em suplência. E hoje, nessa eleição, a gente vem vendo o destaque dos suplentes a senadores, né? Inclusive sendo utilizado como bases, né? Para pegar uma base mais forte no sertão, uma base mais forte na região metropolitana. Então, o suplente realmente está tendo um lugar de destaque. Agora, você imagina os senadores. Aí é que estão, né? Estão sendo protagonistas da eleição. Nem a eleição de Raquel e João Campos tão disputada quanto a de Senado. Né? É o que nós vamos vendo. Nós temos acompanhando hoje uma audiência especial do meu filho lá, Alexandre Filho, em Caruaru. Opa,
1: grande
0: ele,
1: Alexandre.
0: A esposa dele, a Gabriela, está
1: tá
0: acompanhando
1: casal.
0: A gente no YouTube.
1: Olha que maravilha,
0: tá vendo,
1: que honra,
0: gente.
1: Hein?
0: Muito
1: obrigado.
0: E também aqui em Cupira, o delegado.
1: Delegado.
0: Mandando um abraço para o Ilamar.
1: O Alexandre.
0: Sempre
1: porque ele é fã de Ilamar, né?
0: Fã de Ilamar.
1: É o delegado Coveiro Manuel.
0: Coveiro Manuel.
1: Um abraço, Manuel. Obrigado pela audiência também, né? Grande Manuel. Deise João Coruja, né? Também está aqui mandando um abraço para todo mundo. Valeu, Deise. Forte abraço, muito obrigado. 9 da manhã, agora mais 12 minutos em Pernambuco. 9:12, Casa do Alho, Mundo das Embalagens. 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Companheiros, vamos a um pequeno intervalo e aí a gente volta com o nosso último bloco do Visão Política e ainda com muita informação. A gente vai falar dessa pesquisa que teve o pedido, que teve a divulgação suspensa, né? Pelo Tribunal Regional Eleitoral, aquela decisão polêmica do Alexandre de Moraes, investigando a fonte de um jornalista. Nós já temos aqui um posicionamento contraditório do ministro Fachin. Enfim, tem muita informação ainda para você aqui no seu Visão.
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0: Câmara Municipal de São Joaquim do Monte realizou a sessão ordinária com aprovação de importantes matérias para o município. Entre os projetos do Poder Executivo, foi aprovado o projeto que cria a Política Municipal de Promoção da Igualdade Racial. Também foi aprovado o PL que institui a Corregedoria e a Ouvidoria da Guarda Civil Municipal. Já no Legislativo, os vereadores aprovaram o projeto de lei que regulamenta o uso de veículos de propaganda sonora durante celebrações religiosas e nas proximidades de prédios públicos em funcionamento. Outro destaque da sessão foi a aprovação do requerimento solicitando ao Poder Executivo a criação de um espaço para cerimônias fúnebres na Vila de Santana. O presidente Ricardo Jefferson convida todos para acompanhar as sessões todas as terças-feiras, às 9 horas da manhã.
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2: 9:17. 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
2: Em Pernambuco agora, 9 da manhã, mais 21 minutos, 9:21. Abraçar aqui é o grande Guilherme. Guilherme integra a competente equipe de marketing da nossa rádio. Valeu, Guilherme. Parabéns pelo trabalho. Visão Política chegando ao fim, gente. Chegando ao fim, mas muito assunto ainda para a gente destacar. Alexandre e Abelardo Ribeiro Godoy. Pesquisa múltipla, divulgada ontem. Tribunal Regional Eleitoral mandou retirar publicações de sites e blogs sobre um recorte da pesquisa múltipla. A pesquisa inteira foi suspensa, é isso, Godoy?
3: Não, Edgar, a pesquisa está ok, segundo o TRE. O que houve foi que alguns veículos de comunicação, seja por internet, seja por outros tipos de difusão da comunicação, divulgaram um recorte que o Instituto teria feito, colocando João Campos como o candidato de Lula. E o Instituto, na pessoa do Ronald Falabella, que é o presidente do Instituto, veio a público informar que na pesquisa não havia uma associação direta ao João Campos, entre João Campos e Lula. O que havia era a seguinte pergunta: você prefere que o governador eleito de Pernambuco, isso na pesquisa, tá, gente, seja aliado de Flávio Bolsonaro, aliado de Lula ou independente? Teve os percentuais que estavam ali sendo respondidos. A pessoa dizia: olha, prefiro que seja independente, prefiro que seja aliado de Lula. Só que alguns veículos de comunicação erroneamente colocaram como se a pesquisa múltipla tivesse dito que o candidato de Lula era o João Campos. A gente sabe que há um alinhamento prévio, a gente sabe que há um alinhamento nacional até, PSB e PT, e que muito provavelmente o presidente Lula deve gravar inclusive materiais de campanha com João Campos, mas isso não estava presente na pesquisa. Então, segundo o TRE, isso induziria o eleitor ao erro. Então, como a gente está esperando, talvez, aí um posicionamento de Raquel Lira, a gente ainda não sabe como a Raquel Lira vai se posicionar nos debates, o TRE entendeu que isso induziria o eleitor ao erro. Então, para a gente esclarecer, a pesquisa está ok, a pesquisa está mantida, percentuais estão mantidos. O que não pode acontecer é que você utilize a pesquisa múltipla como base para dizer que João Campos é o candidato de Lula. Por isso, o TRE mandou as publicações serem removidas em até 24 horas, sob pena de multa de R$10 mil, de forma diária.
2: Pois é, importante destacar que entre esses blogs não está o blog do Ilama Júnior.
3: Não
2: está. Seriedade, né, com aquilo que se publica. 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
2: 9 da manhã, agora mais 25 minutos, 9:25. Alexandre Kennedy, Abelardo Ribeiro Godoy. Tribunal Superior Eleitoral suspendeu o sistema de filiação partidária após caso envolvendo Flávio Bolsonaro e tentativa contra Lula. Vou ser bem rápido e, claro, muito direto. É que o Tribunal Superior Eleitoral, gente, suspendeu temporariamente o processamento de novas filiações partidárias no sistema Filia após identificar movimentações consideradas irregulares nos registros de candidaturas para as eleições deste ano. A decisão aconteceu depois que o senador Flávio Bolsonaro, do PL, candidato à presidência da República, apareceu registrado como filiado ao partido Missão, sem autorização. o episódio chegou a comprometer de forma provisória o registro de sua candidatura pelo PL. Abelardo Godoy.
3: Olha, o Willamar, é porque eu recebi uma mensagem, para ser justo, só uma parte aqui. O Ayrton Lira mandou uma mensagem, disse que a gente estava falando tanto de suplente.
2: Grande trabalhador.
3: Ele disse que quer ser suplente de Willamar Alves.
2: Opa, vem-se embora para cá, Ayrton, vem-se embora.
3: Mas voltando ao assunto, Edgar, isso deu uma repercussão ontem, porque o que acontece? Vamos explicar aqui, gente, para você entender e a gente não confundir as coisas, vamos explicar de forma prática. O sistema de filiação é pela internet, o sistema de urnas não, são sistemas diferentes, tá? Para não haver confusão de você dizer, olha aí que tá... Não, sistema de filiação realmente ele é um sistema suspenso na internet, ele acontece de forma online o registro. Dito isso, que ele não é ligado às urnas eletrônicas, houve realmente aí um erro na filiação, como hoje tudo é digital, não tem aquela tuia, como diz o bom nordestino, aquela tuia de papel, o que acontece? Você tem que estar afiliado no sistema eletrônico com a filiação regular, certidões regulares, para você colocar lá sua candidatura, registrar sua candidatura. E ontem, para surpresa do Flávio Bolsonaro, quando ele foi realizar a filiação, ele estava desfiliado ao PL e filiado à omissão. Então, houve uma suspeita de ataque hacker. Mas logo após isso, o Renan Santos, que é o candidato à presidência pelo Missão, disse que teria partido do próprio Flávio Bolsonaro o pedido de filiação e que o partido Missão detinha os e-mails e tudo mais e que iria colaborar com a Polícia Federal para que, porque a Polícia Federal entrou na investigação, para mostrar o que aconteceu de fato. Flávio Bolsonaro rebateu, disse que em momento algum isso aconteceu, não pediu filiação. E pelo que foi apurado pela Polícia Federal, a Polícia Federal já tem o endereço, isso é importante dizer, o IP e o log, que é o rastro que o computador deixa, o rastro que a pessoa fez a filiação. Então quem fez já está identificado pela Polícia Federal. O que agora vai ser feito? Identificar se foi um erro, identificar se foi doloso ou identificar se realmente o Flávio Bolsonaro pediu. E aí, claro, pode ter havido um ataque hacker nas redes do Flávio Bolsonaro, nos seus e-mails. Fato é que já está tudo resolvido. Houve também, é importante a gente pontuar, uma tentativa de filiar o presidente Lula ao PL. Então, a gente sabe que PL, a gente sabe que PL e PT são antagonistas. Então, você veja que não foi só o Flávio Bolsonaro que sofreu com isso. Mas só para ressaltar, o sistema de filiação, sim, é pela internet. Sistema de urnas eletrônicas, não. Flávio Bolsonaro já está filiado, já está lá, inclusive, seu vice, Alfredo Gaspar, filiado pelo PL. Agora, o que vai acontecer é uma investigação para determinar as responsabilidades por essa lambança. Ou crime. A Polícia Federal é que vai dizer o que foi que aconteceu.
2: Alexandre Kennedy, o ministro Fachin defendeu sigilo da fonte jornalística após o seu colega, ministro Alexandre de Moraes, investigar a fonte de um jornalista. É que o presidente do Supremo Tribunal Federal, ministro Edson Fachin, ele defendeu ontem, Alexandre, a liberdade de imprensa, o direito constitucional ao sigilo da fonte, indicou que deve levar para análise pelo plenário da corte a decisão do Alexandre de Moraes, que determinou a investigação contra uma fonte de um jornalista que publicou reportagem sobre o ministro Flávio Dino. É a justiça sendo justa?
4: Não, de forma alguma, né? Essa investigação contra o ministro Flávio Dino foi o menos que pesou aí, né? A gente vê que ao invés de eles disserem, não, vamos investigar e saber o que aconteceu, não, vai punir o cara que denunciou. O jornalista foi punido, pegaram seu telefone, seu notebook e encontraram ali as ligações de outra pessoa que passava a informação, que é o que chama no jargão de imprensa,
2: a fonte, né?
4: É a fonte. O cara que era a fonte, ele tem que ficar isento, é constitucional isso, não pode. Mas aí eles fizeram isso. Agora, aí o presidente do Supremo, Fachin, disse, não, eu vou remeter esse caso para a primeira turma, para eles analisarem. Aí, de quem é formada a primeira turma? Turma de Zanin, de Alexandre de Moraes, de Carmen Lúcia, quem é mais os outros dois?
3: Eu confesso que a primeira turma me fugiu agora.
4: Aí é toda formada com pessoas que têm a mesma tendência do Alexandre de Moraes. Então vai dar em que isso? Vai dar em que o cara vai ficar preso lá, a fonte, né? A fonte de jornalismo vai secar, porque ninguém a partir de agora vai querer mais dar informação, passar informação.
3: Vai ficar com medo.
4: Porque vai ficar com medo. E o cara, vou passar a informação e vai que chega na mão de Alexandre de Moraes e ele manda me pegar. né? Então é difícil sair a imprensa. Uma parte da imprensa se calou, a outra falou, né? Mas teve gente que está muito comprometido financeiramente com esse sistema que está aí e não falou, não deu crédito, não deu bola a isso. Isso é muito grave, isso pode ser tudo, menos democracia.
3: Pois só é, só para a gente trazer a primeira turma, né, Edgar? Ah. O ministro Flávio Dino é o presidente da primeira turma.
4: Lá.
3: A ministra Carmen Lúcia, o ministro Alexandre de Moraes e o ministro Cristiano Zanin são os integrantes restantes da primeira turma. Lembrando que o STF está com um desfalque de um ministro a menos. Por isso, a primeira turma só tem 4 ministros integrantes.
2: Companheiros, é final do programa, né? Visão Política. Aproveitar e abraçar aqui o pastor Manuel. Está todo mundo na expectativa, viu, Alexandre Abelardo?
4: É, a
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2: 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Pronto, então...
3: Prepara o cartão.
2: A Joyce vai também, Naldo? Pronto, então vá se preparando, viu? 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
2: Alexandre e Abelardo, para a gente finalizar o Visão Política de hoje, como as candidaturas já registradas aqui, dos principais presidenciáveis, não temos ainda a do Ronaldo Caiado, vamos então aos patrimônios divulgados. Presidente Lula, Alexandre, declarou um patrimônio de R$ 4.775.650,64. Está dentro da média?
4: Ele está gastando muito. Porque só de Dona Marisa, quando ele recebeu a liberação do recurso, foi mais de 6 milhões.
2: Da herança dela?
4: Então o Janja está gastando demais a herança de Marisa.
2: Ele declarou R$ 4.775.000.
4: Né? Só a Dona Marisa, a ex-mulher dele, a que faleceu, e quando foi liberado o recurso que ela tinha, foi 6 milhões, foi para ele, mais de 6 milhões.
2: Abelardo Ribeiro Godoy, Flávio Bolsonaro, também divulgado o patrimônio do Flávio. O Flávio divulgou um patrimônio, o Flávio é mais rico do que o Lula, viu gente? R$ 8.186.555,83, Godoy. Será que as mansões estão dentro, né?
3: Eu tô
2: vendo aqui, tá aqui.
3: Tá dentro, Edgar? Você tá acompanhando aí?
2: Uma casa no Lago Sul, em Brasília, avaliada em R$ 6.200.000.
3: Então, dos 8, 6 milhões são da casa, né? O Flávio, ele é advogado, ele foi senador, né? Durante todo esse tempo, parlamentar. Então, a gente tenta acreditar que esses patrimônios declarados tanto pelo Lula quanto Flávio Bolsonaro, que são os dois principais, sejam verdades, né? Até porque a gente já explicou isso aqui, e o que eles declaram ao TSE é cruzado com os dados do Ministério da Fazenda. Então, se declarar errado, pode dar problema no registro da candidatura.
2: Eu confesso aos companheiros, eu não me recordo. O empresário é Zema ou Caiado? Ou os dois são empresários?
3: Zema. Caiado é médico. Né? Caiado é médico.
2: Caiado é médico, isso. Doutor Caiado, né? Isso. Enfim, o Caiado ainda não registrou. Mas o patrimônio do Zema, o Zema é o candidato à presidência da República, pelo menos até agora, com o maior patrimônio declarado.
3: Se esperar.
2: 178, enquanto Lula tem 4 milhões, Flávio Bolsonaro tem 8, o Zema declarou aqui, ó, 178.707.610,09.
4: Ele tem uma rede de lojas muito grande, né, um empresário. Né? Então, esse
2: não precisa da presidência da República para sobreviver,
4: não,
2: né?
4: Não precisa. Ele, na realidade, quando ele se tocar, ele vai ver que está perdendo tempo.
2: Ô, Alexandre, eu tendo ali, colocando seu nome para mudar o Brasil, quem sabe, né?
4: É, mas esse tipo de mudança aí o povo não quer, não.
2: É?
4: Quer, tem que ter um pré-requisito para você ser presidente da República, e você já sabe qual é.
2: Você não pode falar?
3: Ô Edgar, e acompanhando os governadores, né, assim também, da nossa região aqui do Nordeste, chama atenção o ACM Neto, né? 84.888.809 reais.
2: Ele é neto do grande Antônio Carlos Magalhães,
4: nossa,
2: né?
4: ACM Neto.
2: Pode ter parte aí da herança, né? Do...
3: É verdade.
2: Pois é. Gente, é final do programa, né? Nessa sexta-feirona, uma sexta diferente, onde a gente ouviu pouquíssimas vezes a palavra... Sextou, e aí vocês imaginem o porquê, mas enfim, agradecer a todos os nossos internautas, pedir desculpas, né, infelizmente, por orientação, recomendação, né, do nosso jurídico, né, as participações dos nossos internautas nesse período, né, ficaram suspensas, mas a Belardo Ribeiro Godói, agradecer a você pela contribuição valiosíssima em mais uma semana junto aqui ao Visão Política. Um ótimo final de semana, Godói.
3: Agradecer a você, Edgar, a todos os companheiros aqui, o Alexandre, o Naldo, o Ilamar Júnior, agradecer a toda a nossa audiência por mais uma semana completa, e semana que vem, na segunda-feira, às 7h30, se Deus quiser, a gente está de volta, lembrando que a campanha começa domingo, então a partir de semana que vem o programa deve estar recheadinho. Não perde, não.
2: Alexandre Kennedy, o nosso agradecimento, Alexandre, também por sua participação, comentários muito precisos e claro, né? A informação que o eleitor pernambucano precisa saber aqui na bancada do Visão Política. Muito obrigado, um ótimo final de semana.
4: Eu que agradeço, Edgar, a você, a Belardo, a Ilamar, a toda a equipe, né, que esteve com a gente durante toda a semana. E digo a todo mundo que fiquem com Deus, que Deus abençoe a cada um, e sextou!
2: O Naldo, o Alexandre falou sozinho, ou a impressão minha, ou o Abelardo também falou sextou?
4: É quando
2: o gato tá animadinho
4: sai,
2: hoje,
4: quando
2: tá?
4: O gato sai, o rato faz a festa.
2: É, né? Tá certo.
4: Tá ouvindo lá, mas vou levar seu Artrogetes agora.
2: Faça, viu? De conta que o celular dele não tem internet, que ele não tá ouvindo a gente.
4: Eu vou levar o Artrogetes dele agora.
2: Ali. Muito obrigado ao competentíssimo Naldo Ferreira. Eu costumo dizer sempre, né? Sem o Naldo a gente é muito menos da metade. Valeu, Naldo. Ilamar Júnior, na direção geral do programa Visão Política, nosso muito obrigado. E vem aí a simpatia do rádio, já por aqui, Renato Neves, já devidamente posicionado para esse show de programa. Gente, nós voltamos a nos encontrar mais tarde em Camocim de São Félix. Hoje teremos a inauguração do CAPS lá em Camocim de São Félix, né? Prefeito Sóstenes Rubano convidando toda a população camocim-felicense, camociense, para participar dessa grande inauguração. Investimento milionário, né? O CAPS está lindo, está todo mundo convidado. A inauguração do Centro de Atenção Psicossocial lá de Camocim de São Félix é hoje, logo mais às 2h55 da tarde, fica ali próximo ao BS do Cruzeiro. A gente se encontra lá em Camocim de São Félix logo mais à tarde. E, claro, nos encontramos também no final de semana aqui na nossa rádio.
4: Bom dia, Cupira.
2: Hoje é o quê? Bom dia, Agreste Pernambucano. Bom dia, Nordeste Brasileiro. Fiquem todos na Santa Paz de Deus, Alexandre. Santa
4: Sextou.
2: Paz de Deus. Opa, aí, ó. Forte abraço, gente. Bom dia.
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0: Muito bem, agora são 9h47. Opa, muito, muito, muito bom dia pra todo mundo. E aí, minha gente, tô chegando, estamos ao vivo, hein? Programa Geração 89, invadindo o seu Dion, trazendo qualidade, inovação, entretenimento e muito mais você no ar. Como é bom ter você junto conosco, alô campeão! Tudo bem? Tudo certo? Bom dia para você, dona de casa, trabalhador, chefe de família. A você ligando o rádio agora, seja muito bem-vindo, seja muito bem-vinda. Vamos que vamos fazer a diferença na comunicação, hein? O Zap Zap tá liberado, 819-98-26-1509. Assim você manda beijo, abraço, é sua música, interage. Aqui é você quem manda, aqui é você quem manda. O WhatsApp tá liberado a partir de agora. Se você já havia mandado a sua mensagem antes, copia, cola, envia de novo. Tá valendo a partir de agora, viu? 819-98-26-1509. Pra pedir sua música, mandar beijo, mandar abraço. Fazer a festa junto conosco no melhor desse fim de semana. Hoje é sexta-feira. Obrigado, meu Deus. Obrigado, Senhor Jesus, pela paz, pelo amor, pela vida. Como sempre, são muito mais motivos para agradecer do que reclamar, do que pedir. Não reclame, não. Agradeça. Assim o seu dia, a sua vida vai ser muito melhor e muito mais produtiva também. Põe à prova. Coisa boa, 9h48, estamos aqui, viu? A partir de agora, trazendo o melhor do mundo FM pra você começar hoje com a música favorita do meu amigo Júnior lá de Panelas. Alô, Juninho! Vem, minha deusa, com Zé Vaqueiro, o coladinho.
1: Original.
0: 11 minutos faltando para as 10 horas da manhã. Para a alegria de muitos e a felicidade de todos, comemora aí, ó. Hoje é sexta-feira, sextou, sextou! Com S de sucesso.

0: Vale do Henrique Diego, vale do Denis.
1: É tudo nosso e nada dele.
2: Que delícia, cara.

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2: Onze e 17.
3: Bora lá, mano, vai começar. Vai, aposta em quanto?
4: Eu digo que aí é 2-1, Zé.
3: 2-1.
4: 2-1.
3: Garçom, anota aí a aposta da gente aí.

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1: Hora certa, muito bom dia para você. 11 horas 30 minutos, já é a reta final do nosso Geração 89. Ótima sexta-feira, muito mais músicas, muito mais você no ar. E tu...

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0: Muito bem, gente, boa. 11h35. Manda um abração pro Nelson Pedreiro, de Lagoa dos Gatos. Fala, meu irmãozão. Também tem o seu João, pai da Ju, lá em Caruaru. Bom dia, seu João. Dá um beijão na Ju por mim, viu, seu João? Obrigado pelo carinho, tudo de bom pra o senhor hoje e sempre. Um bom fim de semana. Minha amiga Nath lá em Panelas, com essa ninguém pode, Nath. Tem alô e bom dia pra o Genilson. Alô para a esposa Lidiane, os filhos do Jonathan, Johnny, pequeno John, pai nego velho, para toda a família aí. Aê, a mãe Josefa também não pode esquecer. Meu amigo Cristiano do Espetinho lá em Cachoeirinha, na Boterra do Corro e do Aço, pai da Valentina, maridão da Silvana. Tati lá em Itamandaré. Oi, Tati, bom dia pra você. Minha amiga Maria lá de Panelas. Bom dia, Maria! Abração aí para o esposo Marcial e para os filhos Isabela e Arley. Tá completando hoje 17 anos de vida. Tudo isso, Maria! Vou até gravar aqui, ó, 11h37, amiga Maria de Panelas. Tá mandando um abraço carinhosérrimo ao maridão Marcial. Alô, meu amigo Marcial, quanto tempo, aquele abraço, meu guerreiro. E também aos filhos Isabela e Arley, né? O Yarley, pelo que eu entendi, é aqui hoje completando 17 anos de vida. Como passa rápido o tempo, né? Nossa Senhora! Oi, Yarley, parabéns pra você, viu? Sucesso, amor e paz. Deus te cubra de bênçãos, felicidades pra toda a família. Aproveita muito aí essa data especial. Você merece, você merece! Valeu, Maria! Cheiro no coração pra toda a família, que Deus abençoe vocês. Bom, só pra gente fechar aqui rapidão, Reginaldo Sanfoneiro, Puxo Fole Sanfoneiro, lá em Terra Preta, Lenildo do Sítio Alto do Meio, Roberto Nery, Sacristão Original, Maria José do Sítio Lagoa Nova, mãe do Leandrão, da Zélia. Oi, Zélia, oi, Leandrão. Aninha de Monte Alegre, Gilmar aqui em Cupira participando, Marisângela do Bonito, Elias dos Produtos de Limpeza. Bom dia, Renato. Tô aqui na melhor programação do mundo, meu amigo Biruta Esportes. Fala, queridão. Josilene do Sítio Guedes, em Lagoa dos Gatos, pedindo música. Oferecendo aí para os filhos Lidiane, Josiane e Henrique. Obrigado você, imagina. Muito obrigado pela participação. Também tem o Miguelzito, lá do Recife, a Ivonete. Bom dia pra vocês, valeu, família. Hashtag é nóis, a Mauriceia. Também tem abração para o Paulo Sérgio. Opa, fala, Paulão! Abração pra você, meu querido, obrigado pelo carinho, mandando um beijão pra todo mundo. A Kelly, do restaurante Saborei. Também tem o Daniel aqui em Cupira, falando que amanhã tem um quadro Revirando o Baú. Maria Aparecida, em São Joaquim do Monte. Professora Vânia, aqui em Cupira. Fala, teacher. Bom dia pra você, professora. Paulo Sérgio, final telefone 0623, é outro Paulo Sérgio. Também tem a minha amiga Théo, tá com o rádio ligado, mandando um beijão pra todo mundo, final telefone 0501. Oi, Théo, você tá bem, querida? Tem abraço e bom dia, é a Théo da Peteca, viu, em Lagoa dos Gatos. É, pessoal de Cachoeirinha, Romário do Espetinho em Cachoeirinha, Rosa Santos lá do Sítio Tamanduá, minha amiga Socorro da Lúcia Ferreira Calado. Só pra gente fechar aqui, viu, Anitta da Rua do Arame. Oi, Anitta, você tá ouvindo a gente, Anitta? Bom dia, Anitta! Marlene Lima, Alex Alves também do Sítio Jabuticaba, lá de Altinho, terra do meu amigo Dejaí. Alô, Decá, tamo junto, irmãozão. Grande fotógrafo. Ana Cristina tá aí participando. Tem abraço e bom dia para o Cícero do Peixe, sangue bom, meu amigo de mais de... Se não for, quase tá já batendo, viu? Os 20 anos de amizade, desde a época que eu trabalhava na outra emissora, né, Cícero? Se lembra? Eita, nós! Valeu, queridão! A Ana Cristina continua conosco. O Renato, bom dia, pessoal de Cachoeirinha, tá certo? Cadê o nome pra me saber quem é? Meu amigo Breno, primeira participação, a gente nunca esquece. E a amiga G também tá junto conosco. Oi, G, tudo bem com você? Final telefone 2021. A Nilda lá de Altinho, Formigão do Pastel. Meu amigo Pérola Negra, o Aldemir. Também tá com o rádio ligado, mandando um beijão pra todo mundo. A Andressa. Oi, Andressa, tudo bem com você, cheirão? A Cione tá junto conosco, tia Laide. Meu amigo Maurício do Ovo, não perde um só programa nosso. A Lili, toda Lili, a gente boa. Meu amigo Zé, Socorro lá de São Joaquim do Monte. Bom dia pra você, lindona, volto sempre. A Irani de Altinho, Socorro Félix, também tá junto conosco. Só pra finalizar aqui, viu? Maria das Dores, lá em Camucine, São Félix, não perde um só programa nosso. A Neide, no centro da cidade. Alciete, no sítio Bananeirinha. Renato, bom dia. Cadê aqui a amiga Maria José Lopes, que hoje completa mais um ano de vida. Parabéns pra ela, felicidades. Tainã Silva é quem tá mandando. Parabéns, parabéns pra você. Sucesso, saúde, felicidades. Iranir, minha amiga Iranir, lá de Altinho. E também Sandro e Neide, lá em Laje Grande, que atende. Não perde um só programa nosso. Tá sempre antenados aí, casal maravilhoso. Ouvindo Geração 89. Tá Daqui a pouquinho tem programa O Agreste Reclama para deixar você muito bem informado no horário do almoço. Alô, Sônia, a Zeane e todo mundo aí, pessoal da Avenida Miguel Pereira Neto. Obrigado pelo carinho, obrigado pelas informações, tá, Sônia? Cheirão pra você, cheirão pra Zeane, tudo de bom pra essa família linda. Irmão da oficina, trabalhando como sempre, acompanhando a nossa rádio. Alô, irmão, é um privilégio ter você conosco, hein? Um prazeraço, pode ter certeza. Denise, lá em Panelas. Oi, Denise, é Benise ou Denise? Aqui no seu perfil tá Benise. Valeu, queridona. Ó, quem mais aqui participando? Deixa eu ver. Renato, bom dia. Sandra de Walter. Oi, Zélia, minha amiga pernambucana, bom dia pra você. Creu da Batatinha, assim, o Luiz do Bar. Muito obrigado pelo carinho, pela participação. Tamo junto, é nóis. Minha amiganinha de Monte Alegre, Roberto Neri, sacristão original, Ivaneide, lá de Cruzes Panelas. Ô, Nita, você tá ou não tá ouvindo a gente, Nita?
1: Bom dia, meu amigo, estou escutando dentro das seis, meu...
0: Peraí, Nita, peraí, que o áudio tá acelerado aqui. Fala aí, Nita!
1: Bom dia, meu amigo, estou escutando dentro das seis, meu amigo.
0: Eita, coisa boa.
1: Não perdi um dia, não, e amanhã eu assisto até...
0: O finalzinho.
1: A casa cair.
0: Aê! Bom... que a casa não caia, viu? Valeu, Nita, mãe do Anderson. Beijo no seu coração, querida, obrigado pelo carinho de sempre, viu? Você mora no coração da família Agreste FM, pode ter certeza disso. Sandra e Neide conosco participando pelo Zap Zap. É Denise, Renato, é Denise. Cid Lopes, município de Panelas. Pronto. Gilvan da oficina, ou melhor, Gilvan do hot dog do chefe. Mandando um alô aí para a esposa Cristiane e todo mundo. Meu amigo Carlos do açougue do Bonanza. Alô, Carlão. O Cláudio, do milho cozido e assado no trevo lá em Panelas, tô devendo uma visita. Alô, Claudão. Joana, final telefone 8390. Ademir, o Pérola Negra. Josa, costureira em Cruzes Panelas. Renato, bom dia. Pessoal do City Jardim lá em Panelas, também acompanhando aí a nossa rádio. Olha aí, ó. Acabei falando em todo mundo. Aqui é assim, isso é respeito ao ouvinte. Acabei falando em todo mundo, sem ficar faltando.

0: coisa boa é ter você com a gente nesta manhã maravilhosa, bom demais. Gente, hoje dia 11, aliás, deixa eu recapitular aqui. Hoje, dia 14 de agosto, às 11h42, faltando aí 18 minutos para as 12 horas. Deixa eu aqui parar tudo, como diria Valderlin Santos, pare tudo para parabenizar o nosso bom amigo, doutor Alejandro Ruiz, o cubano dos bons, que hoje está assoprando as velinhas. Já foi feito o registro mais cedo no programa Visão Política, está sendo feito agora aqui no programa Geração 89, com certeza nosso bom amigo Valderlins também o fará daqui a pouquinho dentro do programa O Agreste Reclama. Ô, doutor Alejandro, que satisfação, hein? Que bom saber que hoje é o seu aniversário. Parabéns, é claro, em nome de toda a família Agreste FM e dos muitos e muitos amigos e ouvintes e admiradores desta pessoa que, além de ser um médico exemplar, um grande profissional, é um ser humano ímpar. Tudo de bom na sua vida, felicidades mil no coração. Obrigado pela parceria aqui junto com a nossa 89 e o quadro Alô Doutor, que vai ao ar todas as quartas-feiras aqui no som da Agreste FM. Os parabéns vai em nome da Ivonete também, do Miguelzinho, toda a família Agreste FM. Eu vou repetir, todo mundo que admira muito o senhor, viu? Parabéns, parabéns. Um abraço aí do amigo Renato Neves. Valeu, doutor! Alô, doutor! Felicidades! Bom, intervalo, a gente volta já trazendo muito mais músicas no Sai Daí Não, é rapidinho, a gente volta já. Minha amiga Jussiele de São Paulo, abraçando a mãe Bernardete, ao pai Bastião, no bairro Novo Horizonte. Sandro e Neide também tá junto conosco. Dona Beleza, ô Dona Beleza, tá tudo beleza, né? Espero que sim, a gente volta já.
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Muito bom, muito bem. 11h46, agora abraçar meu amigo Vanzinho da oficina, tenho certeza. Tá lá com o rádio ligado, acompanhando aí programa Geração 89. 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Hashtag tamo junto. Obrigado pelo carinho, pelo rádio ligado, pela participação junto conosco, ouvindo aí programa Geração 89, Vanzinho da oficina. 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Prontinho. Gente, 11h47, acho que eu vou encerrar já o programa, né? Deixar você com as minhas últimas de hoje. Dona Maria Honorata, obrigado pelo carinho, pela participação. A mãe aí do Jorge, lá de Panelas, do Orlando Sex. E por hoje é só. Mesmo que a gente não se conheça pessoalmente, o meu mais profundo e sincero desejo é que o nosso bom Deus continue abençoando você, a sua casa e toda a sua vida. Amém? Amém! Coisa boa, né? Para me fechar aqui, também tem, cadê? Também tem um abraço especial para a minha amiga Dona Tel, que é a mãe da Viviane Mariana. Alô, Dona Tel, beijo para a senhora, saudades, hein? Um feliz fim de semana, ótima sexta-feira. Bom demais ter a sua amizade, a sua participação junto conosco dentro do programa Geração 89. Cheiro tamanho do planeta. Valeu, Vivi! Pronto, por hoje é só. Fala em todo mundo, missão cumprida. Amanhã a gente se encontra em dose dupla, a partir das 8 horas da manhã com o programa Rádio Livre e às 5 da tarde, trazendo aí, às 5 da tarde, trazendo também o nosso programa tão esperado, que é o Stop da 89, Forronejo e o quadro Revirando o Baú. Amanhã tem saudades, meu irmão. Não esquece não, hein? Beijo pra todo mundo, felicidades. Tchauzinho!

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1: Pare tudo. A partir de agora, valendo maximamente e em alta de satisfação, o nosso reencontro pautado pela informação, notícia, prestação de serviço, interatividade, entrevistas também, jornalismo comunitário, tudo valendo, programa O Agreste Reclama.
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1: Meio-dia, mais 5 minutos. Na terra emancipada pelo Major Bastos, Cupira, aqui no Agreste Central Pernambucano, terra da emissora de rádio mais ouvida, mais querida, mais charmosa em todo esse pedaço de chão.
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1: E através dela, a hora e a vez do povo, programa O Agreste Reclama. Sexta-feira, sexta-feira hoje, 14 de agosto do ano 2026, dia do controle da poluição industrial, dia da unidade humana, dia interamericano da qualidade do ar, dia mundial do lagarto e dia do cardiologista. Hoje também, gente amiga, para nossa proteção, é dia de São Maximiliano Maria Kolbe, Santo Eusébio e Santo Alfredo. E como em toda sexta-feira, se ligue, dia de usar cueca e calcinha novas. É, vale sempre o lembrete para evitar o vacilo. Pois é. Muito obrigado, viu? Muito obrigado, início de final de semana, etapa conclusiva em mais uma semana aqui do programa O Agreste Reclama, mas a gente, claro, apostos inteiramente a serviço do povo e com a força, o oferecimento de WS Móveis e Eletros, em Cupira e Panelas, onde você encontra tudo para deixar sua casa um show. 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

0: Alô, Helenivaldo Pereira. Leno, que é o galã de Tapetim. Boa tarde. Canal aberto.
1: Boa tarde, Valderlin Santos e ouvintes do programa O Agreste Reclama, na Rádio Agreste FM. Registrados 4 homicídios nessa quinta-feira em Pernambuco, sendo 2 crimes no interior e 2 no Grande Recife. São 99 assassinatos neste mês de agosto. Este ano, mataram no estado 1.735 pessoas. Em Brejo da Madre de Deus, no Agreste, o proprietário de um fabrico de confecções foi assassinado a tiros na rua projetada, bairro Marajás. José Eduardo Deodato Melo, de 35 anos, chegou a ser socorrido para uma unidade de saúde, mas não resistiu e faleceu. O crime foi praticado por 2 homens em uma moto. Em Bonito, também no Agreste, um motociclista morreu ao bater de frente com um ônibus escolar. A vítima, Antonite Tiago da Silva, foi arrastada por alguns metros. O motorista e os alunos não ficaram feridos. Em Caruaru, um incêndio atingiu uma residência de 2 pavimentos na rua Flávio Cavalcante, no bairro São João da Escócia. Equipes do Corpo de Bombeiros combateram as chamas e resgataram um cachorro. O animal inalou fumaça e foi encaminhado para um veterinário. 2 pessoas também inalaram fumaça, mas não precisaram de encaminhamento hospitalar. No local, também funciona uma oficina. Outro destaque em Caruaru foi um elevador de um prédio em obras que despencou do 7º ao 5º andar no bairro Maurício de Nassau. O equipamento de carga travou e não teve queda livre. 4 trabalhadores ficaram feridos e foram socorridos pelo SAMU para o Hospital Regional do Agreste. De Caruaru, Helenivaldo Pereira.
0: Eita, gente amiga, ó, a propósito, tô aqui, a propósito, com detalhamento do que trouxe o Helenivaldo Pereira, uma bronca da peste aqui, viu? A Polícia Civil prendeu indivíduo em flagrante por armazenamento de pornografia infantil lá na capital do jeans, em Toritama. A Polícia Civil, por meio da Delegacia de Toritama, cumpriu ontem um mandado de busca e apreensão domiciliar, acompanhado de quebra de sigilo telefônico e telemático, expedido pela Justiça. A ação integra uma investigação sobre suspeita de perseguição e filmagens não autorizadas de mulheres em locais públicos lá de Toritama, com posterior divulgação de conteúdo em sites de teor erótico e uso de expressões depreciativas de cunho sexual. Durante o cumprimento da medida, os policiais apreenderam um notebook e um aparelho celular. A partir da autorização judicial, foram realizadas análises nos arquivos e aplicativos do aparelho, quando os investigadores localizaram diversos vídeos e imagens com indícios de violência sexual e pornografia envolvendo crianças e adolescentes, além de materiais relacionados à investigação inicial. Diante da constatação do material, e por se tratar de um crime de natureza permanente, o suspeito recebeu voz de prisão em flagrante. Ele foi autuado com base no artigo 241-B do Estatuto da Criança e do Adolescente, o ECA, que criminaliza a aquisição, posse ou armazenamento de imagens, vídeos ou outros registros que contenham cenas de sexo explícito ou pornografia envolvendo crianças ou adolescentes. As investigações continuam com o objetivo de esclarecer a atuação do suspeito, verificar eventual envolvimento em outros crimes e identificar possíveis vítimas. Eita! Gente amiga, telefone 190 da Polícia Militar de Pernambuco recebeu quase 60 mil ocorrências de violência contra a mulher entre janeiro e julho

0: Diogo Bastos tem os detalhes. Canal aberto.
1: O telefone 190 da Polícia Militar de Pernambuco recebeu quase 60 mil ocorrências relacionadas à violência contra a mulher entre janeiro e julho deste ano, segundo o levantamento da Secretaria de Defesa Social. O número mostra a dimensão da violência contra as mulheres no estado e também destaca a importância do serviço de emergência como uma das portas de entrada para a rede de proteção. Em situações de risco, a ligação para o 190 permite o acionamento imediato das forças de segurança. As chamadas são recebidas 24 horas por dia pelo Centro Integrado de Operações de Defesa Social. O atendimento começa com o teleatendente responsável por fazer a primeira triagem, reunir as informações e registrar a ocorrência. Em seguida, o chamado é encaminhado ao despachante, que pode ser um policial militar ou bombeiro militar, responsável por mobilizar uma equipe para o atendimento. Segundo o gerente-geral do Centro Integrado, o Coronel Alexandre Tavares, os profissionais são treinados para identificar situações de violência, mesmo quando a vítima não consegue relatar diretamente o que está acontecendo.
2: Uma vítima, ela liga para o 190, é atendida rapidamente pelo teleatendente, que faz o primeiro filtro. Ele recebe ali algumas informações, alguns relatos, e depois disso gera a ocorrência e passa para o despachante, que é um policial militar, um bombeiro militar. Ele vai receber essa ocorrência imediatamente na tela dele e de lá vai despachar uma equipe para atender aquela ocorrência. Dependendo da situação em que a vítima está enfrentando, ela usa de alguns artifícios para que o teleatendente compreenda que, apesar do tema não estar sendo externado ali, ele já compreende que trata de uma violência contra a mulher.
1: Em situações de ameaça, a vítima pode utilizar diferentes estratégias para conseguir pedir ajuda sem chamar a atenção do agressor. Por isso, a capacidade de interpretação do atendimento inicial pode ser determinante para que a ocorrência seja corretamente identificada e encaminhada. O Centro Integrado também conta com profissionais preparados para atender pessoas que não falam português, incluindo teleatendentes com conhecimento em inglês e espanhol.
2: Nós temos, inclusive, teleatendentes com uma segunda língua, o espanhol, o inglês, para atender uma pessoa que não fale a língua portuguesa. Além da chamada de emergência do 190, a gente orienta que essas pessoas que são vítimas, né, as mulheres que hoje passam por essa situação, que procurem sim os meios oficiais para registrarem denúncias, solicitarem medidas protetivas, registrar ocorrências.
1: Os quase 60 mil chamados registrados em apenas 7 meses reforçam que o telefone 190 não é apenas um canal de emergência. Para muitas mulheres, a ligação pode representar o primeiro passo para interromper uma situação de violência e buscar proteção. Da agência de rádio Conexão Notícias, reportagem Diogo Bastos.
0: Tá valendo, Diogo Bastos. Muito obrigado também pela participação nesse primeiro momento do Giro Policial, que tem mais do submundo do crime depois do intervalo e o restante da pauta toda. Programa O Agreste Reclama. 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

0: 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E a informação aqui não para, gente amiga. A polícia é notícia. Mas, rapaz, que carrumbamba essa daqui, ó. Policiais foram presos administrativamente por ceder viatura a Carlinhos Maia.
1: Fala sério.
0: Olha a bronca, escuta só. A Polícia Militar de Alagoas determinou a prisão administrativa de três policiais militares suspeitos de ceder uma viatura para a gravação de uma, aspas, pegadinha do influenciador Carlinhos Maia. A ocorrência foi registrada no último sábado, dia 8, no bairro de Ipioca, em Maceió, onde está localizado o tal Rancho do Maia, um reality show criado pelo influenciador, o Carlinhos Maia. Segundo a corporação, ou seja, a PM alagoana, os policiais realizavam patrulhamento na região quando teriam cedido a viatura para a gravação. A encenação simulava a prisão de participantes do programa, com o uso da viatura policial. Carlinhos Maia, que possui mais de 35 milhões de seguidores no Instagram, publicou imagens da gravação em seus stories. Não deu outra, né? Aí, ó. Os policiais envolvidos não tiveram os nomes divulgados e suas defesas não foram localizadas, mas foram esses policiais punidos. Em nota, a Polícia Militar de Alagoas informou que adotou as medidas previstas no regulamento da corporação após tomar conhecimento do possível uso indevido da viatura para finalidade diferente da atividade de policiamento. Eita, deu na pedra, hein? Deu na pedra para os três policiais lá do estado de Alagoas, policiais militares envolvidos nessa carrumbamba. Que situação, hein? Eita! Gente amiga, indivíduo que teria ajudado o irmão que matou a idosa a foiçadas em João Alfredo acabou assassinado a bala após o enterro da mulher. Que enredo foi esse? Adielson Galvão tem os detalhes. Alô, Tetinha, boa tarde. Canal aberto.
2: Boa tarde, Valderlins, amigos e amigas ligados aqui no Agreste Reclama.
3: Na tarde da última segunda-feira, uma mulher foi vítima de um crime brutal que aconteceu no sítio Gangungo, zona rural de João Alfredo. A vítima, Doralice Margarida Duarte de Santana, tinha 65 anos de idade e foi assassinada a golpes de foice. A polícia militar, o pessoal do 22º BPM, prendeu o Damião Cosmo dos Santos, de 26 anos de idade, que confessou ter assassinado a idosa. Na mesma ocasião, o irmão dele, José Eduardo dos Santos, de 21 anos, também foi preso e os dois foram levados para a delegacia de plantão de Limoeiro, onde foram autuados em flagrante. O Damião Cosmo foi autuado pelo crime de homicídio qualificado, enquanto que o José Eduardo foi autuado pelo crime de fraude processual. No entanto, os dois foram apresentados na audiência de custódia, o Eduardo acabou sendo liberado durante essa audiência de custódia. E aí, durante a tarde desta quarta-feira, ele estava em casa e foi justamente após o sepultamento da idosa que ele foi assassinado a tiros dentro da própria casa. Tô aqui com o Everaldo, que é irmão dos dois rapazes. Everaldo, ele estava em casa, inclusive eu soube que ele estava deitado no sofá quando tomou o primeiro tiro, amigo?
4: Foi sim. Tava dormindo, né, no sofá. Aí escutou a zoada, né, da porta se abrindo. Aí quando ele se acordou assim, assustado, os caras já foi metendo fogo nele. Não era uma pessoa boa. Era ruim. Bater na minha mãe, venceu de morte. Saí de lá por causa deles. Por causa de Du, né? Eduardo. Fui minha casa lá no sítio. Passei uns dias lá, depois eu saí. Pra não morrer, que me assou. É ruim ele. Eu tenho certeza que quem matou essa mulher, essa senhora lá do sítio, foi Eduardo, não foi Damião, não.
3: Ô, cara, mas o Damião, ele acabou confessando o crime. Pra gente relembrar essa história macabra, e o que foi informado, né, de que quando a polícia chegou lá na casa, estavam os dois. O Damião, ele já havia trocado a bermuda e a polícia localizou a bermuda suja de sangue que teria sido usada por ele. E em momento algum, ele disse que quem matou foi o Eduardo, mas você acredita que foi o Eduardo? Então, será que o Damião, ele não assumiu ter assassinado a idosa justamente com medo do Eduardo?
4: Sim, com medo.
3: Você acredita que foi isso?
4: Não só eu, mas os pessoal do sítio, o meu irmão, né, o Damião, gente boa, não fazia mal a ninguém, só fazia mal a ele mesmo, a cachaça
3: fazia
4: mal.
3: Uma grande.
4: Eu gostava de tomar uma, falar a verdade, mas não fazia mal a ninguém, não brigava, é um cara de boa. O Eduardo era agressivo. Tenho certeza que quando o Eduardo chegou em casa com a roupa de Damião, que tinha vestido, foi que ameaçou Damião, né? Damião já estava bebendo, já estava bêbado, aí pegou com medo de não morrer, né? Pegou e sumiu. Um erro que não foi dele. O esposo do sítio não falou isso a mim. Conversei com os pessoal, mas o pessoal disse, ó, tenho certeza que quem fez isso aí foi o Eduardo, foi Damião não. E tá assumindo um erro que não foi ele. Mas vai ter que pagar, né? Ah, mesmo, se não foi ele, pagar, né?
3: Pois é, o corpo da dona Doralice foi sepultado lá mesmo, no sítio Gangungo?
4: Foi sim, no sítio Gangungo. A gente conhecia ela, uma mulher de gente boa, coração bom. Mas...
3: Cara, e tu acha que o Eduardo, que foi assassinado dentro de casa, tu acha que ele matou a idosa? Por quê, afinal?
4: É a ruindade dele. Eu não falar com essa senhora, não. Era intrigado dela. Já fazia tempo que era intrigado. Acho que com raiva dela, né? Que disse ele, que o professor que ela falava deles, com raiva ele fez com a bichinha.
3: E aí... ainda fez o irmão assumir a culpa.
4: Assumir a culpa que não foi ele. Todo mundo fala lá do sítio que não foi, não. Ele está assumindo o erro que não foi ele.
3: Olha, Everaldo, a polícia localizou a arma usada no crime, nessa foice, e encontrou também a bermuda. Você chegou a ver a bermuda para pelo menos saber a quem pertence a bermuda? Porque ela estava muito suja de sangue.
4: Não vi, não, porque eu estava em Santa Cruz, trabalhando.
3: Você mora lá em Santa Cruz, no Capibaribe.
4: Santa Cruz. Mas aquela de bermuda era de Damião. Acho que ele vestiu a roupa de Damião só para acusar ele.
3: Só para... Já tramando, e na hora H ia jogar o crime para o irmão.
4: Exatamente.
3: Vocês são em quantos irmãos?
4: Tem 5, mas tem uma irmã de parte de pai. Aí com 6, né?
3: Ô, cara, você disse que os caras chegaram, né? E acabaram matando o seu irmão a tiros. Eram quantos?
4: Não sei dizer não, viu? A gente não sabe não, não tem...
3: O vacilo também do Eduardo ter voltado pra lá, né?
4: Exatamente, não tem lugar pra onde ele ir, né? Ou ele ficar na cadeia ou ficar escondido em algum lugar.
3: Alma cebosa
4: e não prestava.
3: Não é porque é teu irmão, é sangue do teu sangue, que você vai dizer que prestava, não. Não valia nada.
4: Não valia nada. Até os povos ontem chegou lá pra olhar, né, o corpo, e falava mal dele. E eu falava o quê? Falava nada.
3: Você foi preso alguma vez?
4: Não, só fui preso por desse assassinato.
3: Foi preso,
4: né?
3: Justamente acusado de fraude processual. Mas nunca tinha sido preso, não. Faz alguma coisa na vida, dá um prego numa barra de sabão.
4: Não fazia nada. Dependia da minha mãe, outro também dependia, mas outro fazia quando ele arrumava um serviço, um bico ali, um bico aqui. Trabalhava, o Damião. Mas o Eduardo não fazia nada. Só fazia brigar com a minha mãe.
3: Serrar a boia da tua mãe.
4: Brigar com a minha mãe.
3: Não trabalhava em nada.
4: Trabalhava.
3: Batia na tua mãe.
4: Batia na minha mãe. Reclamava muito. Ameaçou eu de morte. Tá com 3 semanas. Ameaçou eu de morte.
3: Pela vida que teu irmão levava, o José Eduardo dos Santos, assassinado lá no sítio Gangungo, zona rural de João Alfredo, Alma Cebosa vai agora integrar o exército do Satanás.
4: Exatamente.
3: Não valia nada.
4: Não valia nada.
5: Enquanto isso, o Damião, que foi preso, acusado de ter matado a idosa, rapaz bom,
4: educado, respeitava as pessoas, mas esse que mataram é um cachorro.
5: Pois é, gente. O corpo foi encaminhado aqui pro IML de Caruaru e aqui a gente acompanhando aqui o desabafo do José. Aliás, o desabafo aqui do Everaldo, né? Irmão dos dois, do José Eduardo dos Santos, assassinado dentro de casa, e do Damião Cosmo dos Santos, que tá preso lá no presídio de Limoeiro, né?
4: Exatamente.
5: Você acredita que ele não matou, assumiu a culpa porque tava mamado?
4: É, tava bem.
5: Pra defender, com medo do irmão, né?
4: Com o irmão de fazer alguma coisa com ele, né? Que já viu o irmão com uma foice, todo de melado de sangue, aí chegou e mandou ele fazer isso aí, né? Assumiu essa barbaridade.
5: Ô cara, e o que é que tu imagina que tá por trás do assassinato do José Eduardo? Mataram ele para justamente se vingar o fato dele ter sido acusado de participar da morte da idosa, né? Pelo menos de maquiar ali o cenário para livrar a cara do Damião. Será que foi isso que aconteceu? Pelo menos, oficialmente, né? O que aconteceu foi dessa forma. Mas será que mataram ele numa vingança?
4: Acho que sim, viu? Acho que sim. Porque...
5: Mas tinha muitos inimigos também para lá?
4: Tinha bastante intrigado ali do o sítio. A maioria dos corredores intrigado dele.
5: Coleção de inimigos.
4: Exatamente. Aí ninguém não vai saber quem foi, né?
5: Pois é, gente. Corpo do José Eduardo dos Santos, 21 anos de idade, assassinado a tiros, né? Dentro da própria casa. Quem mora nessa casa?
4: Era minha mãe e os meus dois irmãos.
5: A tua mãe chegou aí para o velório da dona Doralice e chegou a participar do funeral?
4: Não consegui. É trágico demais.
5: Porque o filho dela foi quem matou a idosa, né?
4: Exatamente.
5: Não tinha clima, apesar de ser amiga de longas datas.
4: É amiga. Mas ela não foi, não teve a coragem de ir, não.
5: A delegacia de João Alfredo está investigando aí o assassinato do José Eduardo dos Santos. O corpo foi encaminhado aqui para o IML de Caruaru.
2: Adielson Galvão para o Agreste Reclama.
0: Meninos e meninas, que enredo desse caso, hein? Que situação! Eita, daqui a pouquinho a gente retoma. Programa O Agreste Reclama. Rapidinho, mais um intervalo. No relógio da Agreste FM, 12:33 agora.
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0: 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Pendurado não, né? Instalado numa prateleirazinha elevada e com sintonia travada. Nos 89,5 da nossa rádio, com toda a programação e exatamente agora, programa O Agreste Reclama. Não é assim? 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Valeu e como valeu mesmo. Eita, que a Mega Sena acumula e prêmio vai a 38 milhões. O sorteio do concurso 3.044 da Mega Sena foi realizado ontem. As dezenas sorteadas foram 04, 15, 17, 40, 55 e 58. Na quina, com 5 acertos, 16 apostas foram contempladas com 61.152 reais e 83 centavos cada. A quadra, que premia com 4 acertos, irá pagar R$ 1.288 reais e 19 centavos para 1.252 apostas. 38 milhões de reais será o prêmio do próximo sorteio a ser realizado no domingo que vem. Para jogar na Mega Sena, é necessário escolher entre 6 e 15 números dos 60 disponíveis. Além do modo convencional, é possível também jogar pela modalidade surpresinha, em que o sistema da Caixa Econômica Federal escolhe os números automaticamente. 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Deixa eu falar que Seminário Estadual Debate Estratégia Intersetoriais de Prevenção ao Feminicídio e Enfrentamento ao Racismo de Gênero. Ó, no próximo dia 21 de agosto, será realizado o Seminário Estadual, aspas, Vidas Negras, Mulheres Livres, Estratégias Intersetoriais de Prevenção ao Feminicídio. O encontro acontecerá da 1 às 4 da tarde, no auditório da Secretaria Estadual de Saúde do Recife, reunindo especialistas e representantes de instituições para debater estratégias integradas de prevenção ao feminicídio, com foco na proteção das mulheres negras. O gestor de promoção da igualdade racial, Edson Melo, destaca o que será abordado durante o evento. Canal aberto.
14: Essa atividade faz parte do calendário, né, de prevenção e combate ao feminicídio no estado de Pernambuco. É mais uma iniciativa de fortalecimento dessa política que tanto assola a nossa população feminina. Considerando que feminicídio não tem classe social, não tem raça e nem tem cor, mas os números apontam que em sua grande maioria as vítimas são mulheres negras. E agora estamos trazendo essa pauta dentro desse princípio do fortalecimento da política, também voltado para a população negra e a igualdade racial.
0: O objetivo do seminário é incentivar a construção de estratégias intersetoriais que fortaleçam a rede de proteção às mulheres, ampliem o acesso aos serviços públicos e contribuam para a efetivação dos direitos humanos, especialmente das mulheres negras. Recado dado, quando a gente voltar após esse próximo intervalo comercial, a gente vai falar do Agosto Lilás, destacar os 20 anos da Lei Maria da Penha e o enfrentamento à violência contra a mulher e o feminicídio no âmbito do município da Lagoa dos Gatos, por iniciativa e ação da Secretaria da Mulher Lagoa Gatense. Aguardem que a gente volta já já. A Agreste FM, a nossa rádio, meio-dia, 46 minutos agora.
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0: 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Recado dado então. Gente amiga, aqui na bancada do programa o Bagreste Reclama, de volta, renovando a satisfação de reencontrá-los diante de uma pauta importante de desporto, de futebol, alegria do povo, lá em Panelas. Aqui estão o diretor de esportes de Panelas, Carlos Jair, queridíssimo, não menos queridos, acompanhando Carlos Jair, Maicon Dobrejinho, é desportista e nas horas vagas atua como secretário de infraestrutura do município de Panelas, e um anfitrião, esse sim, no campo do desporto, dispensa apresentações, Edinho do Pau-Ferro. Exatamente porque nos domínios do Edinho do Pau-Ferro, Vila Pau-Ferro de Panelas, vai acontecer, ou já está acontecendo, a gente vai saber tudo agora, em torno do 12º torneio. 12º torneio da Vila Pau-Ferro, terra do nosso querido Edinho do Pau-Ferro, que está muito bem acompanhado do filho Vinícius, também muito bem colocado ali na bancada do nosso programa O Agreste Reclama. Diretor Carlos Jair, muito boa tarde, bem-vindo.
22: Boa tarde, Valder Lins, boa tarde todos da Rádio Agreste FM, boa tarde os companheiros de trabalho, aqui é Edinho, Maico, nosso amigo Vinícius, toda a população de Panelas, em especial população da Vila Pau-Ferro, que nos próximos domingos, dias 16 e 23 de agosto, a gente recebe a 12ª edição do torneio da Vila Pau-Ferro.
0: Futebol de campo?
22: Futebol de campo. Mais um evento esportivo, mais um evento de qualidade, onde contempla o calendário esportivo da nossa cidade, e a gente se mostra presente com total estrutura. O prefeito Rubem Lima nos dando todo suporte, todo investimento, não só no futebol, mas em todo esporte da nossa cidade, onde a estrutura do campo está impecável. A gente teve algumas mudanças e a gente, há pouco menos de um mês, a gente sai de um evento que foi lá na Pedra do Viado, de futebol, e a gente já vai entrar em outro agora. Isso mostra que a gente tem um calendário amplo.
0: Frenético, futebol. Né? Esse calendário de atividades desportivas passando pelo amigo na diretoria de esportes de Panelas.
22: Isso.
0: É impressionante mesmo.
22: Isso. Prefeito Rubem nos dá total confiança e nos dá total confiança para trabalhar.
0: Uhum.
22: para fazer esse calendário esportivo, não só no futebol, mas a gente tem o judô, a gente tem o atletismo, logo logo tem a maratona de cruzes, e o calendário esportivo de Panelas é um calendário vasto. A população fica bastante satisfeita e a gente muito feliz. E se tratando do pau-ferro, é um evento tradicional, onde nos dois domingos a gente encontra um público grandioso, e a gente vem aqui para convidar todo torcedor, todo amante do futebol a participar junto com a gente, que é mais um torneio, mais um evento com excelência. O torcedor que comparecer à Arena Pau-Ferro vai prestigiar uma estrutura nova. Nosso secretário Maicon, ele nos dá total suporte em toda a infraestrutura, não só da arena, mas também da estrada, da vila como um todo, para receber esse evento. Então, todo torcedor que vai se sentir seguro na Arena Pau-Ferro.
0: Muito bom, muito bom. Querido Edinho do Pau-Ferro, bem-vindo. Pai do Vinícius aí ao seu lado. Qual é o tamanho nesta décima segunda edição do torneio da Vila Pau-Ferro, em termos de equipes, confrontos, chaveamento? Passa a ficha técnica toda, amigo. Bem-vindo mesmo, boa tarde.
1: Boa tarde, Valderlins. Boa tarde, ouvinte do Agreste Reclama. Hoje eu quero dar especialmente os parabéns, né? Pro meu compadre, meu amigo Maico, que hoje está de idade nova, está aqui do meu lado, né? Parabéns, que Deus abençoe, compadre, que você conduza essa jornada por muitos e muitos anos.
0: Vamos comer o bolo do Maico, né?
1: É.
0: Tá certo.
1: Então, Val, é que nem o nosso diretor de esporte falou, dois domingos de muita emoção, né? Dois domingos de muita adrenalina, e graças a Deus estamos prontos para receber o público, especialmente as equipes que vão participar dessa 12ª edição, que é o torneio da Vila do Pau-Ferro, né? Aonde é muito bem-vindo para aquela população, para a população do Pau-Ferro e região. E no primeiro domingo agora, dia 16, a partir das 7h20 da manhã, a bola rola com Japaranduba e Quilambola. A partir das 8h20, Pau-Ferro A e Beira Rio. A partir das 9h10, temos Boca da Mata e Brejo. E a partir das 10h, que é o último jogo da manhã, fecha a rodada da manhã com Cabanos e o Cruzeiro de Cruzes, Cruzeiro B de Cruzes. E a partir da 1h30, a bola volta a rolar com São José da Vila do Bola e União de Pedra do Viado. E a partir das 13h50, que é o segundo jogo da tarde, teremos Brejinho, né? Que é o time aqui do nosso amigo Maicon, que vai enfrentar o time do Juventude, do meu amigo Zé Cadáver, Zé José de Jesus, onde eu mando um abraço para ele. E o terceiro jogo da tarde, a partir das 14h40, teremos o Pau-Ferro B e enfrenta o Viracopos. E para fechar o último jogo da tarde, às 15h30, teremos Flamenguinho e Alfaiate.
0: Isso nesse domingo que vem?
1: Nesse domingo que vem.
0: Aí o domingo outro é o, dependendo das performances e resultados, aí tem a grande final.
1: Exatamente. Onde
0: dos
1: se resta outras equipes.
0: Desse domingo, né?
1: Assim? Resta outras equipes para ir para a grande final.
0: Uhum.
1: E lá o estádio, né? A Arena Pau-Ferro passou por reforma ampla, foi feita algumas coisas, vestiário reformado, foi colocado rede de proteção, estacionamento, né? E graças ao nosso prefeito Rubi, que no mede esforço para que o esporte de Panelas cada vez mais venha crescendo, né? E ele dá o total apoio com nosso diretor também, que é um cara que está na frente do esporte de Panelas, mente aberta, que gosta e cai para dentro. E sem falar que tem um cara especial, um cara excepcional, que é o nosso amigo Maicon na infraestrutura, que nem o Carlos Jair falou, né, que dá total apoio e total condição. Então não deixe de ir nesse domingo, né, agora dia 16 e dia 23 para a grande final, onde na final a gente vai ter Dilson Mello, né, como sempre, entendeu? E vai ser um grande evento na Arena Pau-Ferro.
0: Que assim seja. Secretário Maicon do Brejinho, como bom atleta batendo pênalti, rápido, rasteiro no canto, me diga aí, de forma sintetizada, o que tanto de avanço, de melhorias foi encampado pelo senhor e por sua estrutura da Secretaria de Infraestrutura Panelense, obviamente, como aqui também já foi enaltecida, a aquiescência, né, do prefeito Rubem Lima. Maicon do Brejinho, boa tarde. Feliz aniversário, amigo.
3: Obrigado, Valdelins. Boa tarde. Boa tarde a todos que fazem a Rádio da Agreste FM. Boa tarde a todo o povo de Panelas, do Pau Ferro, principalmente. Hoje a gente está se dirigindo à Vila do Pau Ferro, que é uma vila pela qual tenho muito carinho e tenho a condição hoje de também representar aquela comunidade. Boa tarde ao nosso diretor, Carlos Jair, o diretor de esportes. Boa tarde ao Padre Edinho, que junto com o Carlos Jair, junto com o Henrique, Nado, tem feito um trabalho muito importante. Eu acho, Val, que antes de a gente, de fato, ir para a pauta do torneio, que é o que a gente veio fazer aqui hoje, eu não posso deixar de registrar os avanços que a gente teve no esporte de Panelas, a partir da direção do Carlos Jair, com a chegada de compadre Edinho, e dizer que tudo isso, a gente sempre vem à rádio, a gente sempre fala das ações em Panelas, mas isso tem um querer, uma participação, uma vontade muito grande do nosso prefeito, que é a nossa liderança, de querer que em todos os aspectos, que em todas tudo aquilo que acontece em Panelas seja sempre da melhor maneira possível para a população. Então, o Rubem tem tido um olhar diferenciado, tem nos dado, como o Carlos Jair disse, a condição de poder fazer os eventos, de poder promover uma gestão de fato para a população. Então, a partir dessa condição que ele dá e com a vontade que nós temos de trabalhar, a gente tem dado as mãos junto às secretarias, tem tido uma harmonia muito importante, Secretaria de Saúde, de Educação, de Agricultura. A gente tem, a partir dessas, eu abraço todos os outros secretários, a gente tem feito uma parceria dentro da gestão, né, sem ego. A gente sabe que é um caminho só, é uma direção só, que é continuar a transformação de Panelas, continuar melhorando o dia e a qualidade de vida do povo de Panelas. Então, tem sido muito importante esse entrosamento todas as secretarias, e aproveitar, cara, para de fato dar os parabéns. Eu tenho acompanhado, a gente fala muito dos torneios de futebol, mas eu tenho acompanhado o judô. Né, a criançada aí das escolas tem trazido premiações importantes para Panelas, no futsal também trazendo premiações importantes a nível de estado. Então mostra o quanto você tem se empenhado junto com a sua equipe para o esporte de Panelas, e os frutos tá chegando, tem sido colhido aí todas as competições aí. Panelas tem sido muito bem representado.
4: Ciclismo também.
3: Daqui a pouco a gente tem um evento muito importante também, que é a Maratona de Cruz, também organizado pelo Departamento de Esporte. Então, é um departamento que tem trabalhado muito, tem entregado muito ao povo de Panela. A gente sabe que esporte é vida, é saúde. Então, parabéns, Carlos, pela condição, parabéns. Obrigado. A toda a sua equipe. E falar do torneio de Pau Ferro, a gente está falando do torneio que já tem há 12 anos. Então, mostra a tradição, mostra a importância que tem para o município, né? Nós hoje temos um calendário em Panelas de esporte que eu desafio, desculpem aqui as outras cidades, mas eu desafio, eu tenho certeza que na nossa região aqui perto ninguém tem um calendário como o nosso. Você, como o Val bem disse, né, a gente está aqui ó, praticamente todo mês, ou no máximo aí de 2 em 2 meses a gente está com um torneio em alguma localidade. Sem contar com o campeonato municipal que terminou agora e daqui a pouco está começando novamente. Então eu tenho certeza do que eu estou dizendo. Nenhuma cidade da região tem um calendário esportivo, tem uma pauta voltada para o esporte como nós temos em Panelas. E volto a dizer, tudo isso é pelo direcionamento que o prefeito Rubem tem nos dado, pela condição que o Carlos Jair tem tido, e a gente ter chegado nas comunidades também promovendo o esporte, como as outras secretarias também têm promovido na saúde, na educação. A gente tem feito um conjunto de fato para a população. Então esse torneio de Pau Ferro chega em mais um ano, com importância muito grande para o nosso município, né? Chega com a condição, a partir da orientação do prefeito, que esteve lá no campo com a gente, pediu as melhorias, a pedido de padrinho, as melhorias, e ele atendeu, viu a necessidade, entendeu a necessidade e deu a condição para que a gente pudesse fazer as melhorias. A gente instalou rede de proteção lá atrás do gol, vai minimizar, da bola tá saindo toda hora. Ficou diferenciada a arena, diferenciada. A gente pôde reformar os vestiários, pôde dar um tapa assim legal no campo. E poder entregar mais uma vez, né, um evento de boa qualidade na vila, pelo qual, como eu disse, tenho a alegria de poder ser o representante também. Então tenho muita alegria, muito carinho pelo povo do Pau Ferro, e aqui deixo meu abraço para todos eles, que sempre me acolhem muito bem. E aproveito, né, para fazer um convite. É um evento que não é um evento assim da prefeitura, não é um evento de compadre Edinho, não é um evento de Mike enquanto liderança, é um evento da comunidade. Então aproveito para convidar toda a comunidade para estar presente conosco, para estar nos 2 dias participando do evento, interagindo dentro do evento. E agradecer também a participação de todas as equipes, são equipes de várias localidades de Panelas, de Cruz, do Bola, de São Lázaro, tem equipe de todos os lugares de Panelas. Então a gente agradece pela participação dessas equipes, porque além de vir a equipe com os jogadores, vem os torcedores, vem as pessoas dessas comunidades também, para poder a gente compartilhar desse momento junto. Então é um momento muito importante, é um momento que a gente celebra o esporte, mas é um momento, torna-se um momento de encontro. Então, que seja dois domingos de muita festa, de muita harmonia lá no Pau Ferro, que todo mundo vá competir, vá buscar o resultado, que quando a bola rola é isso que cada um vai buscar, mas que seja um final de semana muito atrativo para todos.
0: Que assim seja mesmo.
3: Que assim vão lá.
0: Valeu.
3: Quero agradecer a você pelos parabéns, agradecer a todo mundo que hoje tirou um tempinho para me dar os parabéns, a partir da minha esposa, das minhas duas filhas agora, Maria Sofia e Maria Helena, que chegou, está com 10 dias. Então hoje já começou.
0: Vida longa para a princesa Maria Helena. Vida longa e próspera.
3: Muito obrigado. Acordei hoje já com as três já dando os parabéns, fazendo a maior festa em casa. E a partir delas, a todo mundo que tirou o tempinho hoje, me deu os parabéns. Muito obrigado. Eu quero também registrar os parabéns ao meu pai, que hoje também é aniversário do meu pai. Quando meu pai, há 36 anos atrás, completou o ano, eu tive a oportunidade de nascer e ele teve a alegria de me ter como filho naquele dia.
0: Como presente, né? Até hoje.
3: Deus é maravilhoso em tudo que faz e mais uma vez foi na vida da gente. Então, feliz aniversário para o senhor, pai, que é Marco lá do Brejinho, que Deus abençoe, ele dê muita saúde e muitos anos de vida para a gente continuar com essa missão, que é de poder estar sempre fazendo pelo próximo, poder sempre ser esse cara companheiro, que é isso que a gente leva da vida, Val. Os carros que nós temos são passageiros, as coisas que nós temos aqui na terra são passageiros, e o que a gente leva é aquilo que a gente faz de bem para as pessoas. O que a gente deixa, na verdade, é o legado que a gente deixa enquanto ser humano. Então, sou muito grato a Deus por isso, quero agradecer a todos os amigos, os secretários que hoje me mandaram mensagem, os diretores, a todo o corpo administrativo que tirou um tempo para mandar mensagem, e a toda a população que tem um carinho por mim. Eu só tenho a agradecer a vocês e dizer que agradeço a Deus todo dia por ter vocês na minha vida, porque sozinho ninguém faz nada. E vocês, todos vocês têm uma importância muito grande na minha vida. Então, muito obrigado pelo espaço. Que Deus abençoe a todos. E vamos, com fé em Deus, Nossa Senhora, fazer um grande evento lá no Pau Ferro. E fazer aquilo que a gente gosta, que é poder estar do lado das pessoas e levando aquilo que tem de melhor para as pessoas desfrutar também junto conosco.
0: Amém, amém. Valeu. Maicon do Brejinho, secretário de infraestrutura lá de Panelas. Querido Edinho, obrigado, viu? Bom evento, mas esse importante, né? Com toda essa química, essa atmosfera na sua terra, na versão de 12º torneio de futebol lá da Vila Pau Ferro. Obrigado, viu?
1: Valeu, Vanderlei.
0: Um abraço de volta à sua família, à sua esposa em especial. Muito obrigado por tudo mesmo.
1: Eu só tenho para agradecer, né, e já convidar a todos para que nesse domingo e no próximo, dia 16 e 23, esteja lá. Quero também aqui mandar um abraço para minha mãe, meu pai, meu cunhado Zé, minha irmã Valdélia, completando anos ontem.
0: Parabéns completou, pra ela.
1: É. E também quero aqui mandar os parabéns pra Yarley, que tá completando ano hoje, que é sobrinho meu também, que tá completando ano
0: parabéns,
1: hoje.
0: Parabéns, Yarley.
1: E agradecer ao prefeito Rubio, a todos os secretários, a todos envolvidos, ao pessoal da infraestrutura, da educação, da saúde e todos, porque isso é um conjunto. A gente só não consegue fazer nada. E quando se parte de evento, a gente se une, dá as mãos. E graças a Deus dá tudo certo. E não deixe de ir para a Arena Pau Ferro. Está de braços abertos para receber a população, especialmente o povo da Vila do Pau Ferro e de região. Valeu, Vanderlei, obrigado. E meu filho Vinícius, que está comigo aqui, que é meu orgulho. Uma população, especialmente o povo da Vila do Pau Ferro e de região. Valeu, Vanderlei, obrigado. E meu filho Vinícius, que está

0: processo, como foi nos anos anteriores. Então, muito obrigado a todos e até mais.
1: Valeu. Valeu também a audiência com feedback máximo aí em Panelas, nessa região toda, principalmente em continuidade junto à Lagoa dos Gatos, que é o ambiente da próxima pauta de entrevista já já, quando a gente retornar do intervalo comercial. Aguardem. No relógio da Agreste FM, 1:10 agora.
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3: Agreste FM com o programa O Agreste Reclama, 1:12.

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3: 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Recado dado, então. Naldo Ferreira,
5: Manda um salve daqui, um alô para todo mundo lá no bar e restaurante Recanto da Serra do meu amigo Val de Dona Nena, aí em Serrote Liso, pertinho aqui da gente. 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Alô Val, um abraço para você e toda a clientela bar e restaurante Recanto da Serra, tudo de bom por lá, viu? Muito bom mesmo. Valeu de verdade. Gente amiga, ó, mais uma pauta de entrevista aqui no programa O Agreste Reclama, para a gente focar nas premissas do Agosto Lilás, as temáticas aliada às temáticas do Agosto Lilás aliadas às comemorações pelos 20 anos de existência da Lei Maria da Penha e o permanente enfrentamento à violência contra a mulher e o feminicídio no ambiente da Secretaria da Mulher da Lagoa dos Gatos. Para a gente falar sobre tudo isso, aqui na bancada do programa O Agreste Reclama, a secretária da Mulher Lagoa Gatense, Nailene Araújo, acompanhada da assessora técnica da Secretaria da Mulher de Lagoa dos Gatos, minha querida Andréa Albuquerque, como acompanhantes por aqui, a Bianca Moraes, que é secretária adjunta da pasta, Isabela Moraes, Stephanie Araújo, Roberta Araújo, Selma Melo, Josenaura e Isabela Pátima. É assim que fala?
6: Isso.
5: Pois muito bem. Secretária Nailene, satisfação revê-la e tê-la aqui de volta. Muito boa tarde.
6: Boa tarde, Valderlin, satisfação. Boa tarde a todos os ouvintes da Rádio Agreste FM, né? Saúdo o nosso prefeito, Xene Fernandes, e nossa primeira-dama, Gislene Albuquerque, né? E em especial, saúdo a todas as mulheres de Lagoa Gatenses, né? É uma honra estar aqui novamente, né, nessa rádio tão conceituada, para falar de um assunto, né, tão importante. E, na verdade, mais uma vez, apertar na tecla desse assunto, né? Que a gente não pode tirar da nossa pauta, que é sobre a violência contra a mulher, né? Estamos vivenciando o Agosto Lilás, 20 anos da Lei Maria da Penha, porque o nosso compromisso é transformar informação em proteção, acolhimento em segurança e direitos em realidade para todas as mulheres. São 20 anos de lutas, 20 anos de conquistas e avanços, mas a luta ainda continua.
5: Uhum. Pois não. André Albuquerque, outra não menos querida, tal qual a Nailene, na condição de assessora técnica da Secretaria da Mulher de Lagoa dos Gatos, primeira dama de Pizzaria Bona Massa. Seja bem-vinda, muito boa tarde, André Albuquerque.
7: Boa tarde, Valder Lins. Boa tarde a todos os radio-ouvintes dessa rádio conceituada e tão querida, Agreste FM, aqui da nossa região, em especial a todas as mulheres lagoagatenses. É uma honra poder estarmos aqui mais uma vez usando esse importante instrumento de comunicação que alcança não só as demandas do nosso município, mas de toda a região, para trazer informações tão importantes referentes ao enfrentamento à violência contra a mulher e ao feminicídio. É uma honra. Muito obrigada pelo espaço, viu?
5: Pois não. A gente tem muita coisa para falar, secretária. O dia a dia a gente sabe, né? Esse tópico aqui é de uma luta diária mesmo, né? Enfrentamento à violência contra a mulher, principalmente não permitindo desaguar no feminicídio. E tem toda, né? Tem todo um apelo positivo com o Agosto Lilás que nós estamos vivendo e os 20 anos da Lei Maria da Penha.
6: Isso, né? Esse Agosto Lilás é um momento de mobilização e conscientização sobre essa importância do enfrentamento à violência contra a mulher. Mas é importante lembrar, né, que essa luta ela não só acontece nesse mês de agosto, é durante todo o ano, né? A gente precisa entender, né, que estamos aqui para fortalecer essa rede de proteção às mulheres do nosso município, né, e principalmente externar para que essas mulheres possam vir procurar ajuda, né, porque informação é prevenção. E conhecer os nossos direitos também é uma forma de proteção, né? Então, estamos vivenciando esses 20 anos de luta, dessa trajetória, né? E queremos dizer a todas as mulheres que elas não estão sozinhas, que podem nos procurar, né, para esse atendimento, para esse acolhimento especializado, para que a gente possa ajudar essas mulheres. Né? E daí, os 20 anos da Lei Maria da Penha, né? Quem foi Maria da Penha e por que esse nome Maria da Penha? Né? Só para a gente refrisar um pouco.
7: Boa parte da comunidade, das pessoas já conhecem um pouco sobre a história de Maria da Penha, né?
5: Verdade,
7: ela,
5: Andréa,
7: sofreu por duas vezes a tentativa de feminicídio por parte de seu marido. E até então, Valderlins, esse tipo de crime era tido como um crime, não era tido nem como um crime, mas como um problema de âmbito doméstico. Mas ela não calou. Ela correu atrás, ela protestou, ela procurou os meios de proteção legal, polícia, enfim, a rede de justiça, mas até então não havia leis específicas que qualificassem e punissem o seu agressor. Então ela precisou sair mobilizando o movimento feminista, junto ao movimento feminista, fazendo a mobilização, e essa mobilização foi tomando uma proporção maior, mas mesmo assim ainda não surgiu a Lei Maria da Penha. Foi preciso ela recorrer, inclusive, a mecanismos internacionais.
5: Da agressão sofrida e quase assassinato, até a justiça ser feita em favor dela.
7: Foi uma longa trajetória de luta.
5: Um tempão da peste mesmo.
7: E assim, há 20 anos essa conquista se torna um marco e que tem salvado e protegido a vida de milhares de mulheres e tem também servido como uma atitude pioneira para as mulheres, que têm seguido cada vez mais e garantido para que muitas outras leis pudessem vir. A gente vê ao longo desses 20 anos, surgiram muitas outras leis tipificadas e qualificadas contra a mulher, graças a esse primeiro movimento vindo de Maria da Penha, junto ao movimento feminista. E o mais importante dessa lei, Valderlins, é que ela qualifica e tipifica os tipos de violência contra a mulher, que são os 5 principais tipos, né? A violência física, a psicológica, a sexual, a patrimonial e a moral. E a partir do principal, eu acho que um dos principais legados, assim, desse marco legal, é que o feminicídio e a violência doméstica passou a ser visto não como um problema de casal, mas como uma violação de direitos e uma questão que precisa de atuação do Estado e de toda a sociedade. A coisa cresceu numa proporção que aconteceu não só o respaldo legal, né, com a estruturação da lei e a promulgação da lei, mas também que abriu a mente das pessoas diante dessa temática.
5: Uhum. Pois não, Nalene? O André pode continuar.
7: Ainda
5: é que vocês
7: assim,
5: estão com a colazinha aí, né?
7: Ainda assim,
5: mas fique à vontade para fazer o ping-pong aí, por favor.
7: Alguns pontos importantes para a gente ir enfatizando.
5: Pois não.
7: Que a partir dela, outras leis também puderam, outras mulheres começaram sofrendo violações e ganhando visibilidade, sabendo que calar não era a saída, elas precisavam falar, correr atrás de seus direitos. E muitas leis surgiram. Além da Lei Maria da Penha, veio a Lei do Feminicídio, que a gente vê que hoje ela é maior até do que a pena maior do Código Penal Brasileiro, que vai até 40 anos de prisão. A Lei de Importunação Sexual, a Lei de Igualdade Salarial, a Lei do Minuto Seguinte, a Lei do Stalking, a Lei Carolina Dieckmann. Aí a gente vê que outras mulheres que vinham sendo sofrendo diversos tipos de violência também foram ganhando espaço, foram ganhando visibilidade ao ponto de fazer com que os órgãos que promulgam as leis se sentissem na obrigatoriedade também de fazer cada vez mais, criar legislações que possam proteger as mulheres. Mas a gente sabe, aí pode dizer assim, André, mas se já existem as leis, por que todo agosto a gente vem com esse Agosto Lilás? O agosto lilás, ele simboliza justo a cor dos hematomas das mulheres. Porque criar essas leis ainda não garante a vida delas. E ainda não garante, principalmente, que as violências deixem de acontecer. Eu estava olhando uma cidade como Lagoa dos Gatos, tão pequena, Valderlins. Só no primeiro semestre, agora de 2026, 20 mulheres abriram boletim de ocorrência, vítimas de violência. E isso, se a gente for conversar aqui com as colegas gestoras, com a SDS de toda a região, a gente vê que essa crescente demanda cada vez mais tem aumentado. E não é os casos que têm aumentado, os casos sempre acontecem, mas a procura pela rede de proteção que tem aumentado. E isso acontece graças à conscientização da população, graças como resultado dessas campanhas que nós temos realizado. As mulheres entendem que existe uma rede de proteção, que elas não estão sozinhas, que têm o direito à vida e que têm que pedir ajuda, né? Então, isso é muito importante.
6: E só para frisar, né, dos tipos de violências que a Andrea mencionou, né, é bom frisar, porque muitas vezes a mulher está sofrendo esse tipo de violência e não sabe que está sofrendo essa violência. Porque toda vez a mulher pensa que a violência só é aquela física, né, Andrea? Quando o marido, o homem está lá, né, dando empurrões, tapas, socos, chutes, né, mas eu costumo sempre dizer que a violência, ela sempre começa pela psicológica, né, onde o homem está te ameaçando, te humilhando, te defamando, te manipulando, controlando, né? E a violência sexual é quando o homem te obriga a ter relação sexual, a não usar os métodos conceptivos, né? A forçar qualquer prática sexual, né? Então, a violência também patrimonial é quando ele pega o seu dinheiro para gastar com outras coisas. O cartão do Bolsa Família, pega o cartão, vai receber e vai gastar com coisas que não são necessárias, né? Toma seu celular, danifica. Né? E a violência moral é quando ele te calunia, faz a defamação e injúria. Né? Então, vale ressaltar esses tipos de violências e quais são, né, esses métodos dessas violências que muitas vezes as mulheres sofrem e não sabem que está sofrendo esse tipo de violência.
7: E ainda tem, observando o Anuário Brasileiro de Segurança Pública, alguns dados relativos a 2025, tem dados que são alarmantes, que a gente vê mesmo com tantas leis de proteção à mulher, mas a violência continua, as violências continuam acontecendo de forma assídua. A cada 6 horas, uma mulher ainda é morta no país.
5: Que estatística terrível.
7: Só em 2025, Valderlins, 1.571 feminicídios aconteceram no nosso país. 44% dessas mulheres morreram em razão de gênero. A perseguição dos homens em relação às mulheres cresceu 30%. São dados muito altos. A violência psicológica também cresceu cerca de 17%. 4.159 mulheres sobreviveram à tentativa de feminicídio. E a gente tem que lembrar que a cada 3 tentativas, um consegue consumar o feminicídio. Então, e também nós temos outro dado que é mumuito alarmante. Nós temos 132 mil casos de descumprimento de medidas protetivas no ano passado. Então, a gente vê que mesmo com as medidas protetivas que acontecem através da Lei Maria da Penha, a partir das denúncias, mas o descumprimento existe. O feminicídio existe. Todos os dias, basta a gente abrir as principais mídias, que a gente vê que em algum lugar do país, alguma mulher está sofrendo violência ou foi assassinada brutalmente. Então, são dados que nós não podemos calar. E ainda mais por quê? 96% desses agressores são homens. 60% dessas mulheres mortas foram assassinadas pelos seus parceiros, 18% pelos seus ex-parceiros e 62% dentro das suas próprias casas. Então é muito importante a gente discutir, a gente mostrar que a violência doméstica intrafamiliar existe, é real e tem ceifado a vida de nossas mulheres. E cada um de nós, independente de sermos homens ou mulheres, temos que entrar no movimento de militância, de mudança do pensamento, na defesa da vida das mulheres do nosso país. Cada vez que uma mulher é morta, crianças ficam órfãs, mães ficam sem filhas, famílias deixam de ser construídas. Então a gente tem que refletir sobre isso. É necessário que cada vez mais as políticas públicas se unam junto à população para que nós possamos combater esses tipos de crimes.
6: E daí também tem, né, Valderlins, uma plataforma chamada o 197 Mulher. Então, daí eu deixo para vocês essa plataforma 197 Mulher, onde a mulher pode acessar pelo seu próprio celular, né, e solicitar essa medida protetiva. E detalhe dessa plataforma é que se o companheiro chegar no momento e você deslizar, sair do seu celular, e ele for pegar seu celular para ver o que você estava fazendo, não vai aparecer lá que você estava acessando essa plataforma, 197.
7: Ela sai do histórico.
6: Ela sai do histórico. Uhum. Fica histórico de como se estivesse fazendo compras, olhando aqueles anúncios. Né? Então, isso é bem importante frisar, porque muitas vezes no ato, a mulher está com medo, fica com medo de fazer essa denúncia, de solicitar essa medida protetiva, né? De ele pegar. Mas fiquem tranquilas, pode acionar, pode solicitar essa medida protetiva através do 197. Né? E também, recentemente, foi colocado o botão de pânico, né? Que são para aquelas mulheres que os homens foram soltos com tornozeleira eletrônica. E esse botão do pânico é tipo um aparelho, um GPSzinho.
7: Um
6: dispositivo. Onde para onde a mulher vai, esse dispositivo vai. E daí, se o agressor chegar perto da mulher, esse dispositivo vai alarmar. Né? Então...
7: E automaticamente também a tornozeleira vai começar apertando na perna dele. E vai se tornar insuportável, ele tem que sair de perto. Tanto ela vai na mão dela, o dispositivo, que é chamado botão do pânico, vai disparar, ela vai perceber que ele está se aproximando, como também a tornozeleira no pé dele vai começar apertando até se tornar insuportável.
6: E automaticamente o pessoal da polícia já vai acionar, já vai ligar, já vai mandar viatura para o local.
7: Na central eles já visualizam que está havendo essa infração, então de imediato as viaturas já localizam a vítima para tomar as medidas cabíveis.
6: Né? E assim, nenhuma instituição ela consegue enfrentar a violência sozinha, a violência contra a mulher sozinha. Né? Então é por isso que a gente sempre trabalha com esse trabalho articulado em rede, né? Que sempre são os nossos parceiros profissionais. Somos nós, a Secretaria da Mulher, a Assistência Social, a Saúde, a Educação, a nossa Segurança Pública, o Poder Judiciário, Ministério Público, a Defensoria Pública, o Conselho Tutelar, porque muitas vezes nessas situações tem crianças e adolescentes envolvidos no meio, né? E os demais órgãos e instituições de rede, né? Que são essa rede de proteção, onde a gente sempre anda lado a lado para proteger e cuidar, né, das nossas mulheres.
7: Dona Helena, é importante também a gente estender e parabenizar a atuação da Polícia Civil do lado de Lagoa dos Gatos,
6: isso,
7: do nosso delegado da equipe, por todo o suporte e todo o olhar especial que ele tem dado a esse caso, quando a gente leva as temáticas e as demandas dentro da perspectiva da violência contra a mulher. Várias prisões foram feitas, realizadas já durante esse ano, vários indiciamentos, inclusive teve um caso lá de uma violência que automaticamente, quando a vítima chegou na maternidade, em questão de minutos, o agressor foi preso. Então a gente tem visto um combate assim extensivo do nosso sistema de justiça. Então nós queremos agradecer essa parceria.
5: Que bom, não é? Que bom que não é necessária física, existencialmente falando, uma secretaria especializada da mulher. Mas Lagoa dos Gatos, pela sensibilidade de seu gestor lá, o delegado, qual o nome dele?
6: Doutor Hugo.
5: Ah, doutor Hugo, Hugo Siqueira, claro, né? É. Pois não, boa sorte mesmo.
6: E daí, né, só pra gente fazer assim, ter um convite especial, né? Durante todo esse mês de agosto, nós da Secretaria da Mulher, em parceria com a Rede de Ensino, iremos promover diversas ações em nosso município, principalmente nas turmas do EJA, né? Mas aí eu quero estender o convite para todas as mulheres de Lagoa Gatense para no dia 31, no final desse mês, na última segunda-feira desse mês, né, onde a gente vai estar com um plantão judiciário lá na nossa secretaria, né, para os atendimentos de divórcio, pensão alimentícia, sobre guarda compartilhada, direitos relacionados, né, à família, medida protetiva, violência doméstica, orientações jurídicas no geral.
5: Pois não.
6: Então, na última segunda-feira do mês de agosto, nós iremos estar com esse plantão judiciário com advogadas, justamente para atender essas mulheres, né? E também na parte da tarde a gente vai ter um momento de beleza, um momento de autoestima para as mulheres, onde a gente vai oferecer um corte de cabelo, ventosa, limpeza de pele. Né? Então, todas as mulheres sendo convidadas, vocês que têm alguma dúvida jurídica, né, nos procurem, principalmente no dia desse plantão, para que a gente possa resolver e orientar as nossas mulheres da melhor forma.
5: O Agosto Lilás com vivência plena e vasta, né?
6: Uhum.
5: Lá em Lagoa dos Gatos.
7: E assim, Valderlins, e para além do Agosto Lilás. No fim do mês de agosto, as ações não param. A gente já estamos programados, porque para que a mulher possa se libertar dos tipos de violência, é necessário também que elas tenham autonomia financeira.
5: Uhum.
7: Então, para isso, a partir da última semana do mês, estaremos, através do programa Mães na Creche, promovido pelo governo do estado de Pernambuco, oferecendo cursos profissionalizantes para as mães de crianças da creche, na área de produção de salgados de festas, de produção de doces de festas, de cuscuz e tapioca gourmet, de bolos de festas, de, enfim, uma gama de cobertura de bolos, de recheio, para qualificar essas mulheres para que elas possam ter, despertar para o empreendedorismo, para dar um pontapé inicial e gerarem sua própria renda e conquistarem mais autonomia. E ao longo de todo o ano, a nossa secretaria está para acolher as mulheres. Nós temos toda uma equipe qualificada, nós temos técnicos, nós temos psicólogas, nós temos advogado, nós temos todo o acolhimento da nossa secretária junto à nossa equipe, nós temos outros serviços também, nós temos o programa Abraço Materno para as gestantes, oferecemos também o acesso ao programa Dignidade Menstrual, temos um leque de serviços que são disponibilizados para as mulheres da nossa cidade. Só basta chegar lá juntinho. E se vocês estiverem sofrendo qualquer tipo de violência, lembre, vocês não estão sozinhos. A nossa secretaria é a porta de entrada para a proteção de vocês. Iremos fornecer todo o suporte e, principalmente, articular com toda a rede de proteção, as demais secretarias e sistemas de justiça, que Nailene destacou tão bem aqui, para que nós possamos proteger a sua vida e te dar condições de ser livre e feliz.
5: Pois não, que assim seja. Secretária Nailene, só para a gente se encaminhar para o encerramento, faltou falar o quê, amiga? Por gentileza.
8: Agora o meu recadinho, vou deixar um recado para os homens, né? Porque...
5: Como sempre, né? Estava esperando já. Advertência, alfinetada.
8: Isso.
5: Vamos lá, secretária.
8: A violência contra a mulher, ela não é demonstração de força, né? O homem de verdade, ele não precisa bater, ele não precisa ameaçar, humilhar ou controlar ou diminuir a sua mulher para se sentir superior, né? Porque força não é usar a mão para agredir. Força é saber conversar, é saber respeitar ou não, é respeitar a liberdade e as escolhas e a dignidade da mulher, né? E nenhum homem ele tem direito de achar que só porque é companheiro dela, marido, namorado ou ex-companheiro, pode controlar a vida, né, da mulher. E ser um homem de verdade não é ter força para bater em uma mulher, é ter caráter para respeitá-la, né? Então, esse é meu recado para os homens.
7: Eu tenho, né, para as mulheres.
8: E André tem um para as mulheres. E eu finalizo aqui minha fala, agradecendo por esse momento e dizendo a todas as mulheres lagoagatenses que não tenham medo, não se sintam sozinhas. Como a Andrea bem mencionou, nós temos uma equipe para te atender, para te acolher, né? Mesmo que você não tenha essa coragem de ir para a delegacia para denunciar, mas chegue junto com a gente vai conversar, vai orientar, vai mostrar como são os caminhos, né, para que ela se sinta mais confortável e fazer essa denúncia.
5: Ok. André Albuquerque?
7: Meu recado é para as mulheres. Mulheres, estejam atentas. Muitas vezes, por sentimento, por esse espírito protetor, por esse espírito de um coração mais sensível, muitas mulheres têm perdido a vida. Lembrem-se, a cadeia está cheia de homem arrependido. E, ao mesmo tempo, o cemitério está cheio de mulheres que perdoaram. Não seja uma mulher que esteja lá no cemitério. A gente não quer enterrar mais vocês. Nós não aguentamos mais enterrar nossas companheiras. Então, procurem a rede de proteção. Denunciem.
5: Ok. Muito obrigado, Nailene Araújo, secretária da Mulher de Lagoa dos Gatos. Andréa Albuquerque, assessora técnica da Secretaria da Mulher Lagoa Gatense. Feliz retorno, boa atuação sempre e com maior destaque dentro da perspectiva e dinâmica vivida atualmente, o Agosto Lilás, em meio aos 20 anos da Lei Maria da Penha também. Um grande abraço, viu? Bom final de semana.
8: Obrigada.
5: Feliz retorno à Lagoa dos Gatos. Obrigada. Obrigado vocês, contem sempre. E daqui a pouquinho a gente volta com mais ainda programa O Agreste Reclama. 1:43 agora.
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5: A hora e a vez do povo, programa O Agreste Reclama, final de semana se iniciando e a gente aqui com muita coisa da interatividade, da conversa, fechando, né, o ciclo semanal nesta sexta-feira, programa O Agreste Reclama. Naldo, bota a musicazinha do abraço aí pra gente mandar um salve daqui lá em Laje de São José, distrito aqui de Cupira. Na forma de agradecimento ao meu amigo Amauri, o Chiquinho da Laje, o Theo Mototax, são pessoas sempre atentas e apoiando a gente e nossa família. Um abraço para vocês todos aí em Laje de São José, no ambiente familiar da Luana da Laje, minha querida Luana, saúde para você. Um abraço também para sua mãe, sua irmã, pro seu tio, todo o restante da família e os amigos todos em Laje de São José, ouvindo a nossa rádio, programa O Agreste Reclama. Conosco também, o artesão da beleza, Jonas Muniz, também recepcionista do Palácio Major Bastos, prédio sede da Prefeitura de Cupira, certamente em casa já, ouvindo a gente, ao lado do Joel e do Messias, são os construtores, né? Do novo ambiente aí do Jonas Muniz, na parte já quase de encerramento, pessoal da construção civil, Joel e Messias, tá valendo pelo rádio ligado, pelo acompanhamento, junto aqui a nossa rádio, programa O Agreste Reclama. 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A hora e a vez do povo, o programa O Agreste Reclama, se encaminhando agora para a gente dar os parabéns. Inclusive tem um nível aí, viu, Naldo? Para a gente fazer a homenagem para quem está trocando de idade, apagando velinhas nesta sexta-feira, dia 14 de agosto do ano 2026. E também no período do final de semana. Então, para hoje, vamos homenagear o médico da família, cubano dos bons, doutor Alejandro Ernesto de Paula Ruiz, amigo dos amigos, colaborador aqui do programa, ou da programação, melhor dizendo, da Agreste FM, semanalmente, com a sequência Alô, Doutor, super atencioso em todos os momentos de sua vida e de atenção como médico amigo. Doutor Alejandro, ele recebe daqui, não apenas como presente, a audição do programa O Agreste Reclama de hoje, bem como, de viva voz, a homenagem feita por quem o conhece e, claro, deve muito, além da homenagem pelo aniversário hoje. Vamos ouvir? Canal aberto.
17: Meu querido amigo Valder Lins, todos os radioouvintes, especialmente meu povo de Panelas, hoje eu venho aqui um dia especial para nossa família, o aniversário do meu pai, um homem guerreiro, trabalhador, e faz de tudo para nossa família estar bem, e um excelente profissional, médico, ao qual me espelho muito. Hoje eu venho dizer a ele que Deus te abençoe, paiinho, eu te amo muito, que essa data se repita por muitos e muitos anos, e eu tô aqui para tudo que o senhor precisar.
18: Oi, pai, feliz aniversário, que Deus te abençoe muito, eu te amo demais, demais, demais, tudo de melhor sempre. Um beijo.
5: Aí, ó, foram as filhas do doutor Alejandro, vereadora Alejandra, também médica, e a Amanda. Valeu, e como valeu, hein, doutor Alejandro? Continue sendo feliz, meu querido amigo cubano dos bons, doutor Alejandro Ernesto de Paula Ruiz. E eu, inclusive, faço daqui uma ligação em nome de sua família como quem aqueles que o homenageiam, a figura do seu pai, o não menos querido amigo Anatólio Julião. Valeu de verdade. Compadre Zezé da Caninana está passando por aqui para antecipar para sábado, amanhã, aniversário lá em Lençóis Paulista do amigo Germino Galvão. O mesmo é cunhado e amigo de Edson Duarte, da distribuidora Duarte lá de São Paulo. Os parabéns em nome da esposa Salomé, os filhos Genilson, Gislaine, Grenilson e Gisele, ou Gisele, é como está aqui escrito, Gisele ou Giseli. Bom, tem os netos Mateus, Laura, Clara e João Augusto, os irmãos Miguel, Celino, Dulce, a Jandira, Lourdes e o Nen, em memória. Também um cunhado Tito do Bola e cunhada Socorro de Elpídio, não esquecendo a sogra de Chico Adolfo e o sogro Chico Adolfo, em memória, todos da Caninana, de Cupira, do Bola, Lençóis Paulista. Parabéns, Germino, saúde, paz, felicidades sempre. Já que estamos também antecipando para amanhã, minha amiga Marcela, a Marcelinha, filha da Dona Nova, está passando para dizer que o Jorge, o Jorginho, também apaga velinhas amanhã. Com certeza, bolinho e guaraná para festejar o aniversário do meu amigo Jorginho, no ambiente familiar de minha mãe, substituta Dona Nova, aí na Caixa d'Água. Agora, a gente está voltando para os aniversariantes de hoje, aqui já citado e diretamente homenageado, o nosso Maicon do Brejinho, esteve aqui como entrevistado há pouco, ele citou e a gente reforça também a homenagem ao seu pai, o seu Marcos do Brejinho, também aniversariando no dia de hoje. Edinho do Pau Ferro citou e a gente reforça a homenagem a Yarley, seu sobrinho, que também está apagando velinhas hoje. Tem também para hoje, sexta-feira, dia 14 de agosto, o aniversário muito festejado, com certeza, da talentosíssima, bela companheira de trabalho, jornalista Renata Araújo. Lá para as bandas do Recife, um grande abraço com, claro, o reconhecimento e mais a homenagem pelo seu aniversário e pelo perfil de profissional elogiável e, claro, gente boa de primeira, Renata Araújo. Felicidades hoje e sempre. Nosso querido Arnaldo Bezerra da Silva, é o Arnaldo Pedreiro, também apaga velinhas no dia de hoje. Valeu, Arnaldo, em nome de sua família, simbolizada por Dona Regina, sua esposa, todo o restante, principalmente também sua irmã Neide Peixe, que me encontrou hoje, lembrando que hoje, claro, como a gente está fazendo aqui o registro e homenagem, é aniversário de Arnaldo Pedreiro. Tem bolinho em Guaraná, na chamada Coab de Cupira, onde ele reside, festejando o seu aniversário. Também para hoje, Antônio Gilmar de França, o Tony eletricista, um abraço para ele, é o cunhado do João Júnior, do Acústico Popular. Valeu, nosso querido Tony, felicidades de montão, o seu aniversário é no dia de hoje. Tem o que mais? Vamos aqui para os próximos aniversariantes. Para amanhã, sábado, 15 de agosto, nosso companheiro de trabalho, integrante da família Agreste FM, operador de transmissor, Cosmo Amaro. Alô, Cosmo, valeu, viu, querido? Seu aniversário é amanhã e, por antecipação, a gente deseja que o novo ciclo seja de mais ainda felicidade, saúde e, claro, continuidade do seu perfil de amigo e bom companheiro de trabalho aqui na Agreste FM. Em nome da família, felicidades mesmo. Advogado aqui em Cupira, com reconhecida atuação a nível de toda a região, doutor Fábio José. Apaga velinhas no domingo que vem, dia 16 de agosto. Doutor Fábio, felicidades, hein? Em nome da família, dos clientes e, claro, dos amigos, a nível aqui de Valderlins Santos. Para domingo também, Albênio Martins, aqui em Cupira, é amigo seguidor aqui de Facebook, parabéns para ele, bem como no domingo que vem por antecipação, com certeza também tem bolinho e guaraná para festejar o aniversário de Álvaro Feitosa. Alô Álvaro, onde quer que esteja, nosso abraço, nossa homenagem por antecipação diante do seu aniversário, saudades mesmo do amigo Álvaro Feitosa, é filho do ex-vereador, atual assessor especial do gabinete do prefeito de Cupira, o Eduardo Lira. Eu me refiro ao ex-vereador Alvani Corrêa Feitosa, dona Solange, são os pais do Álvaro Feitosa, ainda por proximidade, sua irmã Alva Lange, o irmão doutor Aécio, todo o restante da família e os amigos também, a nível de Valderlin Santos. Valeu, Álvaro Feitosa, um grande abraço de verdade. Deixa eu ver mais aqui, cadê? A dona Edjane Panda mandou alguma coisa para mim aqui. Cadê? Dona Edjane, ela... Ô, rapaz, não vai abrir não, é? Abra aí, caramba. Não fresque não. Vamos aqui, cadê? Dona Edjane. Aqui, ó. Dona Edjane dizendo que mande os parabéns para Tony. É o mesmo Tony que eu falei há pouco, é? Tony eletricista? Então tá valendo. Se for, já tá feito. Ela só reforça dizendo que Deus abençoe sua vida com muita saúde e paz. Tony eletricista, já citado por aqui. Bom, muitas outras pessoas, com certeza, estão trocando de idade hoje, amanhã e também no domingo. Independente de ter o nome aqui indicado, valem para todos os aniversariantes os três S's: sorte, saúde e sucesso. E a musicazinha, Naldo Ferreira.

0: Rapaz, e eu que ontem, quando saudei a chegada do Vicente, filho do meu afilhado Thales e da Maria Eduarda, filha primogênita do vereador presidente da Câmara de Cupira, Emerson Ferreira Calado, Melson de Tica, eu citei apenas o contentamento dos familiares do lado de lá, né? Do lado da Maria Eduarda. Esqueci da minha comadre Sandra, virou vovó com o Vicente. A dona Irene, dona Nena, também tá aí com contentamento na condição de bisavó. Desculpem, viu? Comadre Sandra, dona Irene, a nossa querida Nena, para vocês também, a nossa homenagem pelas condições de avó e de bisa na figura do príncipe Vicente, mais uma vez daqui, vida longa e próspera para o Vicente. E para todo mundo que esteve conosco até agora, muito obrigado de verdade pela companhia ao longo da semana. Tá valendo também nossa expectativa a partir da segunda-feira na volta pela Agreste FM, a nossa rádio, programa O Agreste Reclama, sempre com a força de WS Móveis e Eletros, a sua melhor opção no centro de Cupira e Panelas. Naldo Ferreira, valeu, bom final de semana, saúde e paz, gente amiga, e a gente se fala por aí.
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4: E tu, mania de brasileiro, informa a hora certa.
5: Hora certa, Pitu, 2:04.

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0: dele todo, minha pai, esse negócio é mais pra galho.
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2: Opa, a partir de agora o nosso Brega.com tá começando. Sexta-feira Brega, tarde de Brega aqui na 89,5. E a gente só curte Brega hoje, ponto final. Quem quiser outra coisa, deixe pra outro dia, viu? Porque hoje a gente só rola Brega. Eu sei que você gosta. 2:10 na frente, né? Sextou por aqui, então. Aí estamos juntos, eu, Júlio de Paulo e você, até às 5 da tarde. Até às 5. Até às 6? Até às 6 agora? É só música brega por aqui. Boa tarde inteira, brega. E não me venham pedir outro tipo de música. Hoje é Dia Mundial do Lagarto. Eita, nós. Dia do cardiologista, os profissionais nosso carinho. Hoje é dia de São Maximiliano. Dia também do controle da poluição industrial. Tudo isso hoje, né? Hoje também é dia de São Ponciano e Santo Hipólito. Quem tá fazendo aniversário hoje aí, levanta a mão. Parabéns pra você, que todos os seus dias, né, sejam preenchidos por muita paz, amor, fé, boas amizades e infinitas bênçãos. Feliz aniversário! E olha só, pra gente começar a nossa tarde hoje, você que tá em casa, no carro, na rede, na cama, no mato, no bar, tá curtindo o nosso som? Obrigado pelo seu carinho aqui, assim, bora nós curtir brega! Música brega! Eita, tu quer? Eu também quero, viu? Será que ela foi vista? Vamos embora então, brega.com traz pra gente curtir o Eldas José. É, olha só, essa aqui, ó, pra gente curtir agora, só pra começar, canta o Eldas José. Esse é bom, viu? Esse é bom.

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1: Olha só, Braga.com, volta já já, 2:16 aqui na Gretchen, né? E bora curtindo muita música brega por aqui, ó. Simbora, volto rapidinho. Já pensou no teu brega? Pede aqui no nosso WhatsApp 998261509. Pode pedir pelo nosso Instagram também, vai ser um

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2: Opa, desse jeito por aqui, ó, 2:19. 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
1: Tarde brega aqui na Graça, simbora, curtindo com a gente 2:24. Quem gosta de brega, chega pra cá com a gente, 998-26-1509. Esse é o WhatsApp da nossa rádio. Oi, boa tarde.
7: Boa tarde. Aqui é a Ana de Agostinho.
1: Fala, Aninha.
7: Uma música de Isés, uma boa aí, tu bota.
1: Tá
7: só
1: bom.
7: Pra
1: deixa comigo.
7: Você deu um alô pra mim, pra minha filha, alô? Sou a mãe de Heloísa.
1: Ah, é?
7: Aqui de Agrestinho.
1: Pra vocês,
7: e
1: beijão.
7: Pra todos que estão ouvindo, essa rádio é maravilhosa. Um beijo, Rosa.
1: Ana Lúcia, beijos. Oi, boa tarde.
8: Boa tarde, Jane, minha amiga. Sou eu, Cícera, aqui do Engenho Conceição.
1: Fala, Cícera.
8: Fica bem. Bom, Jane, por favor, coloca a música com o Maurício Reis, andando por aí de Barimbá, para oferecer a minha especial, Nádia, José, adeus.
1: Terezinha
8: meu
1: gosta dessa.
8: Meu pai, José Farias. E a todos que estão ouvindo a rádio Agreste FM. Tem um final de semana abençoado por Deus. Beijo.
1: Obrigada, meu amor. Beijos. Meu fofinho Lagoa dos Gatos também tá na sintonia com a gente. Hoje é aniversário do Damião. Parabéns especial da sua irmã, da sua mãe, da sua esposa, completando mais um ano de vida hoje, hein, Damião? Feliz aniversário pra você. Parabéns especial aí, ó, de todos os familiares e amigos. Um beijo pra Charliette também curtindo com a gente. Boa tarde.
9: Boa tarde, Ana Paula. Aqui é Zezinho, Morena, que bonito. Gostaria de ouvir com o Zezo, eu duvido. Para oferecer para o Telar de Família, Terezinha, agora
1: Vitinha. Isso é boa.
9: Família, eu duvido. Vocês, família, Ana Paula. Todo lado de família de São Paulo, todos aqui do lado de Amigo Morena, tá todo ouvindo, todos estão na escuta. Um abraço.
1: Obrigado pelo teu carinho, meu lindo. Beijo, Rosa.
10: Bem feito, irmão. É a de Deus, que a vida da terra faia. Agora a de Deus jamais.
1: Ah, não. Esse aqui eu acho que não é pra gente. Valeu, valeu. Dona Cícera, um beijo. Valeu, meu querido. Um beijo pra você. Eu não entendi a música.
11: Boa tarde, Jane Paula. Aqui é Thaís, de São Joaquim do Monte. Ô, Jane, por favor, toca aí Leviana, de Reginaldo Rossi, pra gente curtir nessa sexta-feira maravilhosa. Quero oferecer para todos os ouvintes dessa rádio incrível. E um beijão, Jane. Fica com Deus, querida.
1: Leviana. Viana. Eita, nós! Reginaldo Royce, a gente toca assim, meu amor, e um beijo!
6: Mate, Laíra! Boa tarde, Janete e Laíra, põe Estou Sozinho com Sandro Lúcio. Vai pra você, Bárbara Terezinha, para Saúde e Reação de Dente, para Zezinho do Morenar, para Manuel, Dona Maria, Lica, Lelis e todos que te escutam. Um beijo, Rosa Janei.
1: Mate, Laíra, tá sozinha nada. Tá aqui com a gente na Agreste, não tá sozinha. 12h27, Ayer, um beijo pra ele, sua irmã Thelma e também o nosso amigo pastor, né? Esposa da irmã do Ayer. Esqueci agora os nomes, gente. Hein? Daqui a pouco eu falo, viu? Beijão pra vocês aqui, ó. Obrigado pela sintonia de todos aqui curtindo nossa brega.com. Nosso amigo Maurício do Ouve a Lúcia, sempre na sintonia com a gente. Aquele abraço. Eita, nós. Deixa eu ver quem mais aqui, ó. Vitério do Pão do Glória, Ana Luísa, Maria Clara, toda a família aí. O corintiano tá curtindo com a gente, né? Luciano Mondionça, Cícera, Júlia, Isis. Tá todo mundo sintonizado. Cid e Amara lá na chácara. Santa Luzia, Lagoa dos Gatos. Beijos pra você. João Valdivino, João Pedreiro. Também tá na sintonia, né? Eita, é brega.com.
12: Boa tarde, Jane. Eu quero pedir uma música de Conde do Brega. Eu ofereço a minha irmã, que ela tá aniversariando hoje.
1: É? Qual o nome da irmã, meu amor? Faltou o nome dela. Parabéns, Maria Gorete. Beijos. Falta o nome da aniversariante.
13: Boa tarde, boa tarde. Eu queria ouvir a música de Júnior Nascimento, viu? Estudei a meu pai, Zezinho Pedreiro, a Marlene, minha mãe, e a todos meus irmãos e a você também.
1: Júlio Nascimento, boa tarde.
14: Boa tarde, maravilhosa. Beijo, Rosa Marizandre. Gostaria de você colocar seu brega de labareda, Kelly. Ofereço pra você e todos que estão na escuta. Beijo, Rosa.
1: Ô, Kelly. Você também, amoreco.
15: Boa tarde.
1: Calma aí. Eita, boa tarde.
15: Boa tarde, gente. Vamos almoçar? Tô almoçando.
1: Almoçando, ó.
15: Manda aí um brega bem porreta mesmo. Bem um brega bem bom. Tá bom?
1: Tá bom.
15: Um que você gosta. Tchau.
1: Opa, então simbora, nós vamos curtir brega. Adoro. Olha, estão pedindo aqui Paulo Sérgio, né? Capela. É isso? Um beijo pra você, meu amor. Aí, por favor, meu salve de mel. Josi, minha linda.
16: Eu canto da Rolo Ferreira calado. Hoje, passa pra minha música de Amado Batista, Lero Lero, pra oferecer pra meus filhos, Jânio Cirrenius, meu esposo Edson, minhas irmãs, dele, Amado, minha sobrinha, Márcia, Daiane, Micael, minha sobrinha, Ico, Marco e Miguel, meus netos, Arthur, Wesley, Tua, Emanuela, minha amiga Franciela, esposa dela, Romera, Cília, dela, Indy, Jasmine, pra minha amiga José Hilda, pra minha amiga Leide, pra você, pra seu netinho, pra sua filha. Um cheiro, Jânio, fica com Deus.
1: Beijão pra você também, meu amor. Cícera da Verdura, Periperi, Roseni, José Aparecido, Neco Branco, Cremildo, Nailson do Alho. A Cremilda e o Nailson do Alho também curtindo com a gente, né? Pessoal lá do Sem Terras, um beijo pra vocês aí, ó. Curtindo a gente, a Dona Idalina, minha princesa, a Dona Célia, também a Adriana, a Anice, a Galega. Tá todo mundo curtindo a nossa programação, né, meus amores? Paulo de Carrilho também ligado com a gente. Aquele abraço. Olha quem tá por aqui com a gente também. O nosso querido Capitão Gancho.
17: Oi, Jane Paula, desculpa.
1: Não, peraí. Começa aqui. Vamos lá, venha. Volte. Oi, Jane Paula.
17: Aqui é o Giliardi, conhecido como Capitão Gancho.
1: Fala aí, Giliardi.
17: Estou pela segunda vez pra te pedir uma música.
1: Prazer, viu?
17: Um brega aqui, a sua preferência. Preferência do José Augusto.
1: Eita,
17: eu vou oferecer todo mundo aqui de Cachoeirinha.
1: Adoro.
17: E eu quero que vocês saibam que você é a melhor locutora do Brasil, viu? A gente chama com você aqui, Jane Paula, a mulher da voz de ouro, viu? Eu sou
1: obrigada,
17: o baixo aqui em Cachoeirinha.
1: Meu amor.
17: E me chama de Capitão Gancho porque eu fabrico muito gancho. Todos os machantais de Tupira me conhecem, viu?
1: Sério?
17: Aí manda
1: Capitão
17: um aí pra mim,
1: Gancho.
17: Que eu agradeço muito. Desde 3 horas da manhã que eu tô ligado na Agreste, viu? E Valdemir é meu amigo, gosto muito do programa dele. Se ele tiver por aí, diga aí que quando for domingo eu vou ser o primeiro a ligar pra ele. Gente fina, viu?
1: Opa, verdade.
17: Você, Valdemir, não tem aparia não, viu?
1: Tem não.
17: E você é a voz de ouro do Brasil. Aí eu chamo com você pra minha mulher. Eu digo, vamos botar no programa da Mulher da Fala Bonita. Porque eu acho que não tem aparia que nem você não. Tchau, um abraço.
1: Obrigada, viu? Meu querido.
17: E tudo de bom pra você.
1: Pra nós.
17: Uma música aí bem bonita, pra todo o povo daqui de Cachoeirinha.
1: Manda sim.
17: A terra do couro do aço.
1: Opa, Cachoeirinha.
17: Ô, Jane Paula, desculpa. Que eu esquecendo de oferecer pra duas pessoas, que é do meu coração.
1: Sim.
17: Viu? Eu quero oferecer essa música pra Valdemir, que é locutor da rádio. E é um grande amigo meu.
1: Valdemir, os três de Cupira.
17: E Francisco Góis, que foi quem me deu o seu número pra
1: Opa,
17: mim.
1: Opa, Cícero Góis. Um cheiro pra vocês, Giliar. tarde. Toda a família curtindo a gente. Sua esposa, o Capitão Gancho. Ele falou que todos os marchantes de Cupira conhecem ele. Por falar nos marchantes, a todos os nosso carinho especial também, né? Eita, nós! É. Vamos embora, 2:31 na grade. Bora de brega.com. José Augusto. Mas é melhor querer e depois perder. E nunca ser amado. Ai, linda demais, né? José Augusto, querer e perder. Olha aí pro Capitão Gancho curtindo com a gente. Lá de Cachoeirinha, terra do couro do aço. Cachoeirinha é toda nossa.

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0: tarde de hoje, a gente toca por aqui, tarde de brega pra você inteirinha, só brega por aqui. A gente já volta, viu? Chamando você pra pedir o seu bregão por aqui com a gente.
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0: Volta já! Eita, virou!
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0: Por aqui a nossa tarde inteirinha brega. Opa, vamos chamar o Bionó. Boa tarde.
1: Boa tarde, Jane. Aqui quem fala é Bionó, meu filho. Bota aí, coloca aí a música de Adilson Ramos, Olga. Feliz a todos que estão ouvindo. Que todos tenham um bom final de semana. E especial para três colegas de cova: Zé Dil, conhecido Zé Corninho, e a Mota e a Kelvin. Valeu, meu filho. Muito obrigado. E Deus abençoe a todos nós. Amém.
0: Uhul! Vamos ouvir. Já, já, viu? Fica por aqui, ó.
2: Botar seu olhar os cachorrinhos, estamos na hora de escutar o programa. Janta para isso, pelo poder que o Condição Brega vai oferecer para nosso novo pedreiro inicialmente. Os dominados da Constituição Civil de Cachoeirinha. Manda aí aquela pitadinha especial, ó, pra galera. Só os dominados de Cachoeirinha, da Constituição Civil.
0: Boa tarde, Paulo de Cito.
3: Boa tarde, Anne. Sextou, já é dia.
0: Sextou.
3: Hoje pode.
0: Hoje pode.
3: Tá, uma música aí para nós curtir aqui no curral, deixa em outro dia, Pagnato e Morto. Então, obrigado, uma boa tarde. Sextou.
0: Oi, meu amor.
4: Boa tarde, minha amiga Jane. Receba um abraço dessa amiga Zéza. Passo uma música de Amado Batista para oferecer a doutor Alejandro, que tá aniversariando hoje, né? A meus filhos, a meus netos, a meu bisneto, a meus irmãos e todos meus filhos de amizade. Sinto abraçado por essa amiga Zéza. Um cheiro, meu amor.
0: Outro, meu amor. Doutor Alejandro, nosso carinho todo especial em nome de toda a família Agreste. Feliz aniversário.
5: Tá, Jane de Paula. Aqui é Zé Fena, sítio Guariba de Altinho. Gostaria de escutar uma música com Nando Moreno, no Bar da Esquina, para oferecer a todos vocês da rádio, a todos da minha família, e ter uma boa tarde e um bom trabalho.
0: Beijo, meu amor! Olha, oi, Jane, boa tarde. Gostaria de ouvir aqui, ó, Fim de Noivado, Maurício Reis, né? Bora curtir sim, tá? Já eu toco. Eita, dói, né? O Wellington Pedreiro lá de Batateira pediu pra ouvir, né? O fofinho tá ligadinho aqui na nossa tarde também. Aquele abraço!
6: Cleide Barra do Chato, gostaria de ouvir a música de Cristiano Neves, qualquer uma delas. Oferecer pra todos os ouvintes aqui de Barra do Chato, Cicos Vizinho. E pra, especialmente pra vocês da rádio.
0: Obrigada, amor, pela participação. Beijão, viu? Oi, boa tarde. Quem mandou flores? Nilda Francisca. Ah, minha amiga Nina. Nina, minha linda. Beijo pra você, querida. A Nina, na Boa Vista, tá curtindo a gente. Melhoras, viu, minha linda? Deixa eu mandar um beijão pra minha amiga Nilda. A Nilda também tá curtindo com a gente, né, Nilda? Beijo, sua linda. É minha esposa curtindo aqui com a gente. Oi.
7: Boa tarde, Jane de Paula. Aqui é a Geisiane de Cupira. Quero pedir a música São Sansa Cara Metade. E um bom final de semana pra você.
0: Obrigada, meu amor. Um beijo. Madalena da Vila do Cruzeiro, que papá pediu música do Zezo. A gente tocou pra oferecer pra todo o pessoal da Vila do Cruzeiro e todo o pessoal que curte a Grécia. Valeu, beijos.
8: Boa tarde, Jane Sandra. Jane, gostaria que você passasse uma música com Frank e Alex, A Chuva de Maio. Ofereço pra você e todos que estiver curtindo.
0: Tá bom, meu amor. Um beijo pra você, Sandra.
9: Eu não sou cachorro.
0: Oh, uau. Olha quem tá passando por aqui, é o Everton, pedindo música aqui do Silvano Salles, né? Qualquer uma, meu amor. A gente toca assim, viu? Um cheiro pra você, liga aí. Oi, boa tarde.
10: Oi, Jane, boa tarde, tudo bom? É Edvânia Recife. Eu gostaria de pedir uma música com o Sobrega. É, gostaria de oferecer pra você, pra meu pai Vicente, meu irmão Valdo, que está na sintonia, minha irmã Rosa Gustato, pra todos os ouvintes. E um abraço, um bom final de semana, tá, Jane?
0: Pra você também, beijo.
11: Boa tarde, Jane de Paula, que é Lucy Cris, como vocês oferecem. Gostaria que você passasse uma música de Pablo, as antigas dele. Ofereço pra toda a minha família, especialmente pra você.
0: Obrigado!
11: Beijo, Rosa, Jane.
12: Boa tarde, Jane. Aqui é Josilene de Panelas. Eu gostaria que você tocasse pra mim, música. Ou é uma dia mais. Aquela... Uma dia Batista pra mim curtir. Aquela que diz, eu não quero me iludir de novo, pra depois me arrebentar. Você tocar essa música pra mim. Pra mim curtir com meu esposo Manuel, com a minha irmã Marlene Marinês, com meus três filhos, meu genro no sítio Cova, que ele ama. Hoje é dia de tomar uma biritinha e eu sei que ele gosta de um bregazinho. Aí você toca essa música pra mim, por favor, viu, Jane? E tá na escuta, viu, Jane? Beijo, Rosa.
0: Beijo, Rosa, você também. Olha só, Carminha e Toquinho lá em Belém de Maria curtindo a nossa tarde. Beijo pra vocês. Linda, beijo pra você também, curtindo nossa programação sempre, 13h07. Maurício do Ovo e a Lúcia estão sempre na sintonia, né? Acestou por aqui a Sobrega, os mototaxistas, os loteiros de plantão, Magão da Lotação tá com a gente, o Paió também curtindo a nossa programação, pessoal aí no açougue, sempre sincronizados, curtindo um breguinha, né? Russo do Bar aí no Farol hoje tem, né, Russo? Eita, hoje dá trabalho, aquela carninha assada, geladinha, quentinha, é desse jeito, né? Vamos de bregaco.com. Deixa eu falar o seguinte, gente. Nota de utilidade pública. Olha, desapareceu um cachorrinho da raça Poodle. Forte, pequeno, né? Pequenininho. Ele tem uma coisinha assim, meio que begezinha. É um branquinho bege, né? Aquele branquinho sujo, sabe? Então, gente, é da raça Poodle. Ele desapareceu da rua da prefeitura. A dona tá desesperada. É a nossa amiga Rosa aí do bar, na rua da prefeitura. Todo mundo conhece a nossa amiga Rosa aí do bar, né? Então, disseram que viram ele pro próximo rodoviário, acompanhando uma cadelinha no cio, né? Disseram que alguém levou ele no carro. Mas aí todas as dúvidas estão feitas, né? Quem com certeza souber do paradeiro, entrar em contato com a Rosa do Bar, né? Na rua da prefeitura. É só perguntar, todo mundo sabe onde é a Rosa do Bar, né? Entregar o cachorrinho, porque o cachorrinho também gosta do seu dono, gente. Deve estar sofrendo muito, né? Assim como a Rosa também está sofrendo. Encontrou esse pudozinho, gosta do seu dono, gente. Deve estar sofrendo muito, né? Assim como a Rosa também está sofrendo.

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1: Desse jeito, 13h32, Agreste, toda essência, só brega por aqui, Ania. Eric em Palmares está pedindo Amado Batista, a gente tocou por aqui, um beijo, viu, Eric? Pessoal de Palmares curtindo a gente. O Washington lá em Sorocaba, São Paulo, né? Eita, Washington, agora tu pegou, viu? Tu pegou de jeito. Evaldo Braga, eita, nós, a cruz que carrega. Sinto a cruz que carrego bastante pesada. Mandando um abraço aí pra toda a galera do sítio Pedra do Veado, Panelas. Sextou, sempre ligadinho na melhor. A melhor do Brasil, né, Washington? Aquele abraço. Olha só, brega.com, lá de Cachoeirinho, irmãozinho do ovo curtindo com a gente, o Naldinho. Aquele abraço, viu, Naldinho? Oi. Abraço pra você, hoje a gente só toca brega.
2: Boa tarde, Ana Paula. Aqui é de Palmares, Vera Silva, do Globo 343. Volta pra minha mãe de Pablo, eu choro na chuva, para oferecer a todos os ouvintes, cheio de seu coração, querida, fica com Deus.
1: Um beijo, meu amor. Choro na chuva.
3: Boa tarde, meu irmão, aqui é José, todo dia chego de você aqui na Feira Lima, Daniel. Bota aqui, essa mulher não é sua, a do nascimento. Bota aqui pra Daniel, a Gilene, que não veio hoje, a mãe dele, pra Juva, e pra você, meu irmão. Manda aquele beijão, bem roxinho, arrasado, meu amor. Tchau, fique com Deus, tchau.
1: Valeu, beijo, segura. Obrigadão pelo carinho.
4: Boa tarde, Janinha, linda, tudo bem com você, Jana? Quero lhe pedir, eu tava viajando, cheguei agora, já fui direto ligar o rádio.
1: Que bom.
4: Eu quero lhe pedir uma música de Zé, Mulherão da Porra.
1: Eita,
4: vou oferecer a você, que é uma ótima pessoa maravilhosa. Eu ofereci a todos os ouvintes que eu tenho nessa rádio maravilhosa. Jana, se já tocou bem, se não tocou, você bota pra mim, porque eu tava viajando, né? Cheguei agora, tá bom, minha gata?
1: Tá bom, minha
4: beijo
1: linda.
4: Beijo no seu coração, minha linda, que Deus te abençoe. Você e
1: Marinalva, linda. Eu achei engraçado, ela falou Mulherão da Porra. 13h34. Quem gosta dessa também, minha Neide Cambuta, lá de Lagoa dos Gatos, família Cambuta, beijo. Estão pedindo música também. Hoje tá incrível, né? Tá assim, viu? Desse jeito, né, sua linda? Deixa eu chamar meu amigo Pérola Negra.
5: Boa tarde, Jane Paula, sou eu, Aldevi Jane. Eu quero uma música com Sandro Lúcio. Te amo, foi erro. Fiz pra minha mãe Selma, do Guabirá, meu para José, Teresa da Guarapita, além da Barraca, Silva Vizinha, meu sobrinho Davi Gabriel, minha irmã Joyce da Rua do Cruzeiro, pra o Ilma Jair Amadeus, que é tudo. Prazerza de panelas, prazerza de panelas pra você, pra todos meus vizinhos. Beijo.
1: Beijo. Gostei da foto, tá linda. Oi, boa tarde.
6: Gostaria de ouvir uma música do Carlos Alexandre. Você é feiticeira.
1: Hã? Feiticeira?
6: Três para minha mãe Carmelita, para o meu pai Antônio, meu irmão Laelson.
1: Feiticeira.
6: Pra Rosineide, pra toda a minha família lá de Jaú.
1: Valeu, meu amor, um beijo. Essa mulher, família boa na massa, Lagoa dos Gatos curtindo a gente, né? Esse programa maravilhoso, estão dizendo aqui, Marcelo e André Albuquerque. Pois sei. Eita, nós, olha lá de Cachoeirinha, né? Pedindo música aqui com a gente, cestou, né? Cestou, claro. Ah, estão pedindo Boate Azul. Opa, valeu. Hã? Sexta-feira, né, papai? Diretamente de Cachoeirinho, Breno! Breno, um cheiro pra você, a terra do couro do aço, né? É, por lá também o nosso querido Giliardi, o capitão do gancho, capitão gancho!
7: Meu Deus!
1: Vamos ver quem mais aqui, Romário do Espertinho, curtindo a gente, aquele abraço!
8: Boa tarde, Jane, aqui é Maria Dardio, do loteamento José Abilha, aqui em Camusim, São Félix. Eu gostaria de ouvir uma música com Sandro Luiz, o Laço Aberto. Eu ofereço pra você, Jane, todos que estiverem ouvindo, um cheiro.
1: Ó, encheu o copo, vamos virar, vamos virar, vamos virar.

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0: Grande Paula, eu tô ouvindo o seu áudio. Eu agradeço muito se você passar uma música pra mim, viu? Sou muito conhecido aqui de Cachoeirinha. Bota uma música aí.
1: É os Ziliares.
0: A sua preferência, qualquer música bonita aí. Pra todo povo de Cachoeirinha que eu tô aqui com o som ligado.
1: Deixa com a gente.
0: O motor tudo ligado e meus trabalhadores, tudo trabalhando, curtindo você. Toda a população de Cachoeirinha lhe ama, viu?
1: Uhul!
0: Chamo com você a voz
1: Obrigada.
0: De ouro.
1: Obrigada.
0: Viu? Obrigado, viu, Jane Paula.
1: Alô, alô, Cachoeirinha, tá aí, esse é o nosso amigo Ziliardi, né? O Capitão Gancho, curtindo com a gente, direto de Cachoeirinha. Pra ele e toda a família, todo o pessoal de Cachoeirinha, aquele abraço.
2: Ei, Lasqueira, boa tarde, minha Janine.
1: Desse jeito, aqui, né, Nath?
2: Já bebi todas, viu? Eu e a Terezinha. Terezinha Araújo e a Creuza Araújo. Eita, Deus. Estamos se arrebentando toda, mulher, aqui com uma música dessa. Aí
1: eita,
2: sim,
1: nós.
2: Toca pra nós aí essas músicas modona. De brega pra nós. Pra nós beber toda, Janinha, aquele abraço.
1: Uhul! Nath, Creuza, Maria, Terezinha Araújo.
3: Boa tarde, aqui é a Nazareth Cabeleira. Quero que você passe uma música. Feliz aniversário para mim. Estou completando um ano hoje. E para todos que estão desejando feliz aniversário para mim. E tenham uma boa tarde.
1: Olha, nossa amiga Nazareth Cabeleira, aniversariante de hoje. Que seu dia seja de muita celebração. Abraços, sorrisos sinceros. E claro, ao lado das pessoas que você mais ama, viu, sua linda? Beijos!
4: Boa tarde, eu gostaria de escutar para parceiro com Carlinha Lins, pode ser? Para todos que estão na Grécia, para todos que estão no Ponte da Massa. Claro.
1: Um beijo.
4: Para todos que estão escutando de Brega da Tarde.
1: Uhul! Você, meu amor!
5: Brega!
1: Massa.

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0: 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Boa tarde.
1: Opa, aqui dá aqui uma questão aqui nesse Berrinhos Pinto. Aqui é Edson da Silva.
0: Fala, Edson.
1: Manda um brega aqui para os curros aqui nesse Berrinhos Pinto. É isso aqui, ó.
0: Brasil.
1: Tem Rafael, que é o servente da beba com o cachorro.
0: Que servente é esse que já tá embriagado uma hora dessa em plena sexta-feira? Brejinho dos Pintos, a galera toda, beijos!
2: Oi, Jane, boa tarde. Tô a Cristina daquele passar de areia. Oi, Jane, por favor, bota caldo, violão pra mim. Tô na escuta, viu, Jane? Obrigada.
0: Beijo, lindona!
3: Boa tarde, Jane. Sou assim daquele Caçurinha, queria ouvir com Amado Batista e Elias Wagner. Sou igualzinha a você, para oferecer a todos os ouvintes, a uma pessoa muito especial na minha vida, que está me fazendo ser feliz. E para você, sua lindona, um cheiro. Sextou.
0: Sextou, meu amor. Um beijo para você também. E se está fazendo feliz, é o que importa, né, Cristina? Beijo, sua linda. Oi, boa tarde.
4: Boa tarde, Jean de Paula. Aqui é seu amigo, Sachão Materi da Paróquia de Cruz, Sachão Original. A festa música de Zezo, a festa amiga Jean de Paulo, a Jovadiane Jardestina, a Márcia daqui de Cruz, a Juni Gerente do Trevi Panela e todos que cabem na nossa grande firma aqui em Cruz, a Márcia ali do estado de Pernambuco, a Rádio Niteiro, uma série de feijão.
0: Obrigado, meu amor, beijo pra você. Deixa eu mandar um beijo pra minha amiga Miriam Santiago Everaldo lá em Palmar.
4: Rádio Niteiro, uma série de feijão.
0: Obrigado, meu amor, beijo pra você. Deixa eu mandar um beijo pra minha

0: Fala, Daniel, aqui em Cupira curtindo o nosso brega.com. Uhul! Boa tarde. Paula.
1: Aqui é Cecília de Maria Preta, zona rural de Agrestina. Gostaria de pedir uma música, Pablo, Choro na Chuva.
0: Tocamos!
1: Para oferecer para a direitinha, que é uma das cozinheiras aqui do bairro, restaurante Recanto da Serra. E para Lou, nós aqui estamos ouvindo essa rádio maravilhosa.
0: Olha aí, bar e restaurante Recanto da Serra. Um beijo, meus amores, curtindo com a gente, né? Cessou Neves, também tá na sintonia. Não esquece de mim, não, Janja. Pedro Noberto, Laje Grande, que atende Leonardo Sullivan. Quando chegar o amanhã, o que ele quer ouvir, né? Mandando aí pro pessoal do Rancho Pouca Boia, Manuel das Verduras, Jeremias, seu Gabriel do Bar, Nito, goleiro, né? O Doda, também o Nino, o Chico da Estivaria, Gerson. Tá todo mundo curtindo com a gente, né, Pedro? Aquele abraço!
2: Oi, Jane, boa tarde. Manda aí um alô pra Maria de Brandina aí, Cruzes, que ela é tua fã número um e está te ouvindo.
0: Uhul! Maria de Brandina em Cruzes! Lenildo lá em Cabeça de Vaca também curtindo a gente. Flávio Pedreiro aqui em Cupira curtindo a gente também, né? Trabalhando aí. Zezinho das Meninas, Adriano Boladão, o Gato Molhado lá de Gravata Sul. Tá todo mundo ligado com a gente. Opa! Eita, é brega.com, né? Vamos lá, tem mais. Oi, oi, oi, boa tarde.
3: Olá, a Jane, boa tarde. Toca aí Sérgio Rei pra mim e ofereço pra você.
0: Então foi ontem.
3: Curti Sérgio Rei. É Zé de Camancinho.
0: Zé de Camancinho, um beijo,
4: boa
0: delícia.
4: Tarde, Paulo. Paulo aqui é Manuel da Verdura, lá gigante que atende. Jane Paulo, tá com uma música de Cristiane Neves. Vou oferecer pra irmão Genival, pra meu irmão Edinho lá em Santana de Parnaíba, Pernambuco da Carne de Porco em Agrestina, Antônio lá da Atual Centro e todos os ouvintes da Agreste FM, Jane Paulo. Tenha uma boa tarde, fique com Deus e um bom trabalho.
0: Boa tarde, brega.com.
5: Aqui é Terezinha de Cachoeirinha, gostaria de ouvir uma música com o Valdir Soriano, Romance. Só me oferecer a honra a toda a sua família e para todos e todas que estejam na escuta. Para você, minha querida, que Jesus te abençoe e que faça um bom programa. E obrigado.
0: Beijo, linda!
6: Boa tarde, Maria José do Sítio Rodrigues de Cantinho. Bavão do Campo da Fé, de Recantação. Aí eu quero que você bota uma música lá, é meu sobrinho. Parabéns para epidemizando de vida a ele. Eu não sei quantos anos ele está fazendo, mas ele está completando a noite.
0: Olha, tá fazendo aniversário, que Deus abençoe muito também, parabéns.
7: Boa tarde, Jane Paula, Jane Paula, boa tarde, boa tarde, Mercedão Vermelho, pode beber, minha irmã.
0: Mercedão Vermelho, eita, nós, é brega.com, Sandra Inês, Laje Grande, Catende, pedindo música aqui também, mandando pro irmão Célio, que mora lá em São Paulo, Zona Sul de São Paulo. Sandro, irmão Célio aí curtindo a gente, aquele abraço na audiência, ouvindo aqui Quitério, mandando um abraço aí pra Rosa Santos no sítio Tamanduá, nosso amigo Quitério também, beijão pra vocês, viu?
8: Pois...
0: Boa tarde,
8: Jane, boa tarde, minha linda. Eu achei esse papel ontem caminhando, que agora eu vou caminhar também, daqui a pouquinho eu tô indo. E aí, Jane, o que é que a gente faz, mulher? Tu fala aí na rádio e manda lá, e dá meu número pra ela pegar, como é que a gente faz? Pode entregar meu número pra ela, viu? Cheio. Fica ligado.
0: Valeu, ai. Foi encontrado um cartão em nome de Taíne e Santos, é isso? Então, quem perdeu esse cartão aí, tá? Um cartãozinho azul. Trazer comprovante pra gente saber quem é e passa o telefone da pessoa que encontrou, tá? Oi, boa tarde, irmãos.
9: Oi, Jane. Aqui é o irmão da oficina, meu. Boa tarde, na paz do Senhor pra você e pra todos os ouvintes da Grécia FM. Eu gostaria hoje, quem está fazendo aniversário é o Heleno do restaurante aqui na Rua das Oficinas. Eu gostaria de parabenizar ele com o hino de Mário da Lira, feliz aniversário. Se você puder passar, eu agradeço muito. E para todos os aniversariantes de hoje, meu muito obrigado e fica na paz. Feliz aniversário para todos. Obrigado.
0: Valeu, irmão da oficina. Que pena que hoje a gente só toca brega, né? Encontrei nosso amigo irmão da oficina hoje, né? Aquele abraço para você também. Olha, o Heleno do restaurante hoje completando 5.8, né, Heleno? Que Deus te abençoe muitão.
10: Boa tarde, Andy Paula. Estou aqui novamente para descer, estou ouvindo o seu programa maravilhoso.
0: Fala aí, Tomás.
10: Aí, não, minha música, para oferecer para meu grande amor Maria Dita, Assombração.
0: Assombração? Ai, tô com medo. Boa tarde.
11: Eu quero ouvir uma música com Batom Galeno, para oferecer a Gilberto, a Luciana, a Marcela e a Lenilda, que tá falando da Elizabeth, daqui do Brejinho.
0: Beijo, Elizabeth.
12: Boa tarde, Jane de Paula. Minha querida, por favor, passa aí pra gente ouvir. Carlos Alexandre. A música Toca em Mim. Eu ofereci a todos.

0: os ouvintes. E que Deus abençoe você e todos aí do estúdio, todos da rádio. Valeu,
1: beijão.
0: Minha querida. Aqui é Zé Filho Cachoeirinha. Aquele abraço. Tchau e obrigado.
1: Lá de Cachoeirinha, lá de Cachoeirinha. Aquele abraço. Estão pedindo aqui, ó, Carta no Quintal com Cristiano Neves também. Vamos de música. Amado Batista, Elias Wagner, sou igualzinho a você. Alciete, lá do sítio Bananeirinha, né? Parabéns pra Daphne. É que hoje está de idade nova, completando 3 aninhos. Deus abençoe muito, ilumine sua vida. Parabéns dos irmãos, dos primos e de toda a família. É Daphne ou é Dance?

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1: Que programa maravilhoso. Bota aí o nome e a música. Vai oferecer.

0: Droga.com.
1: É, abre essa porta, meu bem. Nossa, a porta do fundo abriu sozinha. Será? Será?

0: Alô, do Neves. Pede o delegado pra prender esse... Paixão minha, eu tô desconfiado.
1: É assombração, meu amor, eu tenho certeza.
0: Você tem certeza?
1: Absoluta.
0: Posso ficar tranquilo?
1: Eu

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0: um soco.
1: Olha, vamos fechar por aqui. Um beijão pra minha amiga Joyce. Tá curtindo com a gente. Aquele abraço. Olha, Gorete, Cíntio Fernandes, São Joaquim do Monte, Janete, Vanessa, João e Estevaninha lá em Serra Verde da BR, curtindo a gente, beijo.
2: Oi, Jane, boa tarde. Oi, aqui é a Preta Pretinha, gostaria de ouvir qualquer música com Newton Lama e ofereço aos quatro amores da minha vida, o Anderson, o Mariano, a Eduarda e a Andréia. Cheiro, amor.
1: Cheiro, meu amor. Ao 7 do Sítio Bananeirinha tá curtindo com a gente. Parabéns a Dancing, que hoje completa 3 aninhos de vida. Muitas bênçãos de Deus na sua vida, viu, meu amor? Alex Alves, lá do Sítio Jabuticaba de Altinho, tá pedindo música. Obrigado pelo carinho seu aqui também com a gente, viu? Simbora nós, tomando todas. Não é mais uma, não, essa hora, né?
3: Boa tarde, Jean de Paula. Boa aqui tarde. É você tá falando aqui de São Paulo. Eu gostaria que você colocasse o Zezo em som arregaçado no 60. Eu ofereço aqui a minha esposa, tá aqui, né, tomando uma geladinha, né? Tá 30 graus hoje aqui, ainda tem que tomar uma geladinha, né? Acabei de chegar agora do café, trabalho. Aí nós estamos aqui, num bar aqui, num boteco aqui, no boteco do Carajé aqui.
1: Eita, Carajé, nós! Beijo, cara velha! É hoje!
3: Vou oferecer a Ramiro, a Zé Puiga, a Renato Cruzeiro, o Carajé aqui, que eu tô curtindo essa rádio maravilhosa.
1: Beijo!
4: Beijo, meu amor! Ô, Jane, boa tarde, aqui a Val da Caixa d'Água.
1: Fala, Val!
4: Ô, Jane, colocou uma música aí de Laíto, qualquer uma sendo de Laíto, viu, Laíto? Viu? Pra oferecer a você e pra me curtir, viu?
1: Um beijo, linda!
4: Ô, Jane, esse programa sem você não é sexta-feira, viu?
1: Uhul!
4: Tchau, e obrigado por...
1: Beijo, lindona!
4: Por falar de mim, viu? Obrigado, amiga, tô de já,
1: viu? Beijo, viu? Um beijo também aqui pro nosso amigo Mazé lá de Cruzes. Fechando.
5: Boa tarde, Jane. Coloca uma música de Reginaldo Rossi pra gente ouvir.
1: Rossi, pedindo aqui. Vamos lá, vamos fechar.
3: Eu cheguei agora de trabalho. Bota aí cara do violão pra nós curtir.
1: Vou colocar na sequência. Um cheiro. Deixa eu mandar beijos aí pro Paulo. Felipe é quem manda, viu, Paulo? Lá no Espírito Santo. Olha aí aquele abraço.
6: Boa tarde,
1: abraço.
6: Eu sou Maria do Sítio Paca Camusim. E aniversariante é Maria de Lourdes.
1: Maria de Lourdes, agora sim, né, meu amor? Maria de Lourdes, um beijo pra você, nossa aniversariante de hoje.
7: Jane, aqui é Jane. Jane, gostaria de ouvir uma música, que é uma de Daniel, pra oferecer pra Júnior, pra Galipo Velho, pra Odenildo, pra Josias e pra você. Tchau, Jane.
1: Cheiro, beijo.
8: Com licença, é alto bonito. Ligado aí na Rádio Bagueste FM, a programação tá nota mil. Gostaria de ver uma música com o Paulo Márcio, Joia Rara, para fazer pra você da rádio, os ouvintes e todos aqui de alto bonito. Um cheiro, minha lindona, sextou.
1: Cheiro, sextou, meu amor. Só não sei se vai dar tempo a gente ainda tocar todas essas músicas, né? Até porque nosso tempo tá terminando.
9: Oi, Jane, boa tarde. Manda aí um alô pra Maria de Brandina aí em Cruzes, que ela é tua fã número um.
1: Maria de Brandino!
10: Boa tarde, Jane de Balaquer, Josi da Rússia. Eu também quero te pedir uma música que é apaixonada. Pra oferecer pra todos que ouvir, filha.
1: Franquito Lopes, o índio apaixonado. Quem mais tá apaixonado?
11: Boa tarde, querida, que eu sou brega. Eu não peço música, mas
1: Maria.
11: Só por brega todo dia.
1: Que bom, lindona. Beijos. De volta lá em Interlagos, São Paulo, curtindo a gente através de aplicativo de rádio. Você, já baixou aí o nosso aplicativo? Faça agora pra não esquecer depois, tá? Mandando música pro amigo César Oliveira, lá de Sindicarão de Altinho. Todos ouvindo a melhor. Uhul! Orlando Sex tá curtindo com a gente. Bena! Tá pedindo Márcio José, né? Eita, nós, ó. Se der tempo, telefone. Quem se dá tempo? Se der o passo. Olha só, oi, Jane, boa tarde. De uma misteriosa pro Heleno, parabéns. Que Deus abençoe muito, viu? Faz um tempinho que a gente conversou, né? Cheiro aí, ó. Nosso amigo irmão da oficina também curtindo com a gente. Aquele abraço. Beijos. Olha, a Joyce tá pedindo no tanto fita do meu carro. Não precisa tempo, né? Leno da Barraca Belém de Maria tá curtindo o nosso programa também. Leno da Barraca, aquele abraço.
12: Boa tarde, Ana Paula. Eu gostaria de ouvir a música. Nossa balada é a 2 de Antônio Júnior. Um beijo pra todos vocês.
1: Um beijo, meu amor. Cadê? Deixa eu ver aqui, ó. Tão pedindo música aqui. Renata, né, Renata? Antônio Júnior também. Vamos fechar aqui,
13: oi, eu
1: fechou.
13: Vou querer uma música Josi de Altinho. Meu nome é Dona Priscila, moro em Palmares, Cerro Azul.
1: Eita, meu amor! Hoje não tem Jorge de Altinho, porque hoje é só brega aqui na nossa tarde.

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0: fica por aqui o final do nosso brega.com. Cleide no sítio Taboquinha tá com a gente. Aquele abraço. A Nalvânia também tá com a gente, mandando beijo pros netos. Gente da Vila de Agrestina. Deixa eu ver quem mais passa por aqui. Eita. Boa tarde. Tá pedindo muito. Estamos na cena. Deixa eu ver aqui, não dá mais tempo, né, gente?
1: Oi, eu quero uma música de Priscila Senna. Eu quero mandar pra dona Priscila, Stefano, Leidinha, Nivison, Henrique, Ana.
0: Valeu, meu amor, beijo. Sivonaldo Nunes mandando música pra sua mãe Margarida da Vila de Santana, né, Sivonaldo? Aquele abraço. Tainá do sítio Lagoa da Volta pedindo música pra sua mãe Albertina, né? Saúde, dona Albertina. Vamos ficar por aqui torcendo por você. A Luzia também tá com a gente. Olha, a gente volta amanhã no Sabadão 89, tá? É, trazendo aí, ó, de 4 às 5 especial de sábado. Então você não pode perder. Fica ligadinho com a gente. A Terezinha da Guaravita, a tia Laide. Russo do Bar aí no Farol, Carminho Toquinho lá em Belém de Maria. Beijão pra Nazaré de Cabeleira, aniversariante. O Daniel, a doutora Alejandra também é aniversariante de hoje. A Maria Gorete pra sua irmã, né? Um carinho especial. A Maria de Lourdes. O Heleno do restaurante hoje também completa 5.8. O Ramiro também faz aniversário. E todos os outros aniversariantes, a gente agradece o carinho e a companhia. Fiquem com Deus, tô indo com ele. Sandro e de Laje Grande Catente também curtindo com a gente. Infelizmente a gente saiu do ar, né? Por falta de energia elétrica. Mas ó, tá tudo normal agora. Vamos curtir mais brega, porque o brega continua por aqui. Mercedão Vermelho, Maurício Reis, brega.com. Fiquem com Deus. Até amanhã, sabadão, 89, 1 da tarde. A gente chega junto por aqui, tá bom?
1: Hoje é meu aniversário, tem como bater os parabéns pra mim?
0: Parabéns pra você, professor. Um beijo, meu amor. Chayane. É aí, ó. Chayane! Feliz aniversário, meu amor!

tá falando é Eduardo, gostaria de ouvir uma música. Boa tarde, Jana. Quem tá falando é Eduardo, gostaria de ouvir uma música. O toca-fita do meu carro e oferecer para seu Amaro, daqui da Rua da Creche, do Mercadinho Santa Clara, Cupira.

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0: tarde, irmãos e minhas irmãs. É com muita alegria que estamos levando ao ar hoje, dia 14, mais um programa da Família Cristã. 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E nós vamos começar o nosso encontro de hoje, né? Já confessando, já preparando, porque a nossa sociedade, muitas vezes, tão farisaica, tão mentirosa, age como tal. É, quando os fariseus se aproximam de Jesus e vão perguntar: é permitido divorciar-se da mulher por qualquer motivo? Qualquer motivo. É uma expressão muito já própria do fariseu, né? Qualquer motivo. Vocês não levam, lembram que desde o princípio o Criador fez de vocês homem e mulher e deu a função a vocês. Por isso o homem deixará pai e mãe e se unirá à sua mulher. A mulher é sua peça, é uma prioridade na sua vida, esposa, sua esposa. De modo que já não são dois, mas uma só carne. Então não se separa duas carnes, duas pessoas de uma única carne. Que Deus então nos oriente e nos ajude a viver a vida matrimonial. E você é convidado a mergulhar nesse mistério da vida. Amém? Vamos começar o nosso programa com as nossas orações.
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0: Senhor esteja convosco. Proclamação do Evangelho de Nosso Senhor Jesus Cristo, segundo São Mateus, capítulo 19, versículo 3 a 12. Naquele tempo, alguns fariseus aproximaram-se de Jesus e perguntaram para o tentar: é permitido ao homem despedir sua esposa por qualquer motivo? Jesus respondeu: nunca lestes que o Criador desde o início fez homem e mulher, e disse: por isso o homem deixará pai e mãe e se unirá à sua mulher, e os dois serão uma só carne? De modo que eles já não são dois, mas uma só carne. Portanto, que Deus uniu, o homem não separe. Os fariseus perguntaram então como é que Moisés mandou dar certidão de divórcio e despedir a mulher. Jesus respondeu: Moisés permitiu despedir a mulher por causa da dureza do vosso coração, mas não foi assim desde o início. Por isso eu vos digo: quem despedir a sua mulher, a não ser em caso de união ilegítima, e se casar com outra, comete adultério. Os discípulos disseram a Jesus: se a situação do homem com a mulher é assim, não vale a pena casar-se. Jesus respondeu: nem todos são capazes de entender isso, a não ser aqueles a quem é concedido. Com efeito, existem homens incapazes para o casamento, porque não nasceram assim. Outros, porque os homens assim os fizeram. Outros ainda se fizeram incapazes disso por causa do reino dos céus. Quem puder entender, entenda. É palavra da salvação. Pela palavra do Santo Evangelho, sejam perdoados todos os nossos pecados. Amém. Amém. Queridos irmãos, vamos então ouvir a explicação da palavra de Deus, deste texto do Evangelho de hoje, de São Mateus, capítulo 19, através do nosso irmão padre Josimar. Mas já lembrando e reforçando, um texto que nos lembra muito a família. E por falar em família, antes mesmo dele começar a explicar o texto, lembro a todos que neste domingo, dia 16, teremos na cidade de Rio Formoso e todas as nossas paróquias vizinhas e aqui também do nosso Agreste, estamos nos organizando para participar dessa décima jornada da família. Então você é convidado a participar. E lá ter na experiência da prática da vida das famílias, o que a palavra de Deus quer dizer realmente para nós, para você, para cada um. Ok? Mas agora fiquemos com o texto do Evangelho de São Mateus, capítulo 19, versículo 3 a 12, quando Jesus fala, né, sobre a questão do separar, do divórcio. O que é que ele entende por isso? Vamos entender a palavra de Deus? Você está disposto? Abra o coração, entenda, porque a palavra de Deus diz que o homem tem um coração duro, né? Então, que o homem não separe aquilo que Deus uniu. Vamos procurar mergulhar na forma, na palavra do Senhor.
1: Louvado seja nosso Senhor Jesus Cristo, para sempre seja louvado. Querido irmão, querida irmã, estamos nos aproximando do fim desta 19ª semana do tempo comum. Vamos pedindo ao Senhor cada vez mais que nos ajude a amá-lo. Essa sexta-feira, como todas as sextas-feiras, é o dia em que nós nos recordamos da concretude do amor de Deus por nós. Como é que Deus te ama, meu irmão e minha irmã, dando seu filho por ti? Como é que Deus te ama, meu irmão e minha irmã, entregando-se totalmente numa cruz, derramando todo o seu preciosíssimo sangue por tua causa? Como é que Deus te ama, meu irmão e minha irmã, dando a ti o seu Espírito Santo para que possa amá-lo também? Deus te ama despertando em ti a possibilidade de amá-lo também. Meu irmão e minha irmã, amemos o Senhor. Amemos hoje o Senhor pela nossa penitência. Amemos hoje o Senhor pela abstinência de carne. Amemos hoje o Senhor contemplando-o na sua cruz. Façamos com que a nossa vida seja de fato uma resposta de amor ao amor de Deus. E por falar em amor, meu irmão e minha irmã, o Evangelho de hoje nos coloca diante de uma situação, de uma passagem, em que sem compreender o amor de Deus, a gente de fato não compreende como viver nesse mundo. Os fariseus aproximaram-se de Jesus, conforme diz São Mateus no seu evangelho, para tentá-lo. Estamos no capítulo 19 do Evangelho de São Mateus. E eles vêm provocar Jesus a respeito do casamento, se é possível ou não o divórcio. E aqui está, meu irmão e minha irmã, Jesus nosso Senhor, para responder à pergunta dos fariseus. Primeiro, se é possível divorciar-se, e segundo, por que Moisés concedeu o divórcio. Jesus nosso Senhor faz com que eles retornem ao desígnio de Deus, que é amor. Veja, meu irmão e minha irmã, por que Deus colocou no homem e na mulher a possibilidade de se amarem? Por que Deus colocou no coração do homem e da mulher a atração um pelo outro a ponto deles poderem formar uma família? É porque, meu irmão e minha irmã, no desígnio de Deus, que é amor, o ser humano, o homem e a mulher, foram feitos também para o amor. O homem e a mulher receberam no seu interior a imagem de Deus exatamente para que pudessem também ser amor neste mundo e constituir uma família, ou abraçar o celibato pelo reino do céu, como é uma possibilidade dada por Jesus no final do evangelho, só tem sentido se forem uma expressão de amor. Veja, meu irmão e minha irmã, por que é que o homem de cabeça dura inventou o divórcio? Porque está pensando apenas em si mesmo. Está pensando de forma egoísta. O contrário do amor não é o egoísmo? Exatamente. O homem e a mulher, quando passam a pensar em si e não no dom de si, que é o amor, começam a encontrar várias formas de tentar ludibriar o amor, de tentar deixar para trás o amor. E isso aqui, meu irmão e minha irmã, destrói. Isso aqui, meu irmão e minha irmã, corrói aquilo que é o plano de Deus na vida da gente. Veja, alguém pode ter em si a vocação para o matrimônio e fazer dela, ao invés de amor, porque o amor faz com que eu me doe, o amor faz com que eu dê a mim mesmo em favor do outro, é o dom de si mesmo. Alguém pode ter a vocação para o matrimônio, mas ao invés de fazer do matrimônio um dom de si, pode fazer um exigir do outro, um que o outro tem que me satisfazer, o outro tem que me fazer feliz. E quando isso não acontece, então eu descarto o outro. Veja, meu irmão e minha irmã, então o matrimônio, que deveria ser um dom de si pelo amor, acaba se tornando uma escravidão. Deixa de ser graça, torna-se pecado, e por isso termina no divórcio. Mas também o celibato, viu? Também quem deixa de casar-se por causa do reino do céu, se não faz disso um dom de si mesmo, se não se torna celibatário para dar a si mesmo em favor do outro, também acaba fazendo daquilo que deveria ser um dom de amor, acaba tornando, né, uma situação de egoísmo e de pecado. Por isso, meu irmão e minha irmã, retornemos àquilo que é o desígnio de Deus para nós. Deus é amor e nos fez para ser amor. Então vivamos as relações da nossa vida como verdadeira oportunidade de nos doarmos a nós mesmos, de fazermos um dom de nós em favor do outro. Peçamos a Deus que nos conceda essa graça. Deus vos abençoe, meu irmão e minha irmã, em nome do Pai, do Filho e do Espírito Santo. Amém. Ó Maria concebida sem pecado, rogai por nós que recorremos a vós.
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3: Vamos rezar hoje, né, por todos os casais que vivem a segunda união. Pedir a Deus por esses casais que vivem também na vida, no dia a dia, essa situação, né? E pedir a Deus que abençoe, que ilumine, que nos mostre o caminho, que Deus seja o nosso guia, o guia para todos eles. Vamos rezar pelas famílias que estão se divorciando, rezar pelas famílias que estão vivenciando esse momento de tribulação. Aí você diz, para que rezar isso, padre? Rezar, rezar, meu filho, rezar, minha filha. A situação é grave, é grave, é grave, pela falta de amor, como Jesus disse. É a dureza do vosso coração. é a falta de caridade, a falta de maturidade, a falta de amor um para com o outro. Vamos rezar para que haja mais amor entre as pessoas, o verdadeiro amor, não simplesmente um amor carnal. Não é só isso que basta, não é preciso só paixão, é preciso também ter amor de verdade, um amor sentimento, um amor partilha, um amor respeito, um amor compreensão, um amor perdão. Vamos buscar e vamos rezar a Deus por todos os casais que estão vivenciando, estão vivendo esse momento de conflito. Amém. Vamos rezar o texto da misericórdia.
4: Estas são palavras de Jesus misericordioso a Santa Faustina, às 3 horas da tarde.
5: Implora a minha misericórdia, especialmente pelos pecadores, e ao menos por um breve tempo. Reflete sobre a minha paixão, especialmente sobre o abandono que me encontrei no momento da agonia. Esta é a hora de grande misericórdia para o mundo inteiro. Permitirei que penetres na minha tristeza mortal. Nesta hora, nada negarei à alma que pedir pela minha paixão. Em nome do Pai, do Filho e do Espírito Santo. Amém. Amém.
4: Nesta primeira dezena, nós colocamos aos pés de Jesus misericordioso a sua vida, suas intenções, suas necessidades mais profundas do íntimo do seu coração. Eterno Pai, eu vos ofereço o corpo e o sangue, a alma e a divindade de vosso diletíssimo Filho, nosso Senhor Jesus Cristo, em expiação dos nossos pecados e os do mundo inteiro. Pela sua dolorosa paixão,
5: tende misericórdia de nós e do mundo inteiro.
4: Pela sua dolorosa paixão,
5: tende misericórdia de nós e do mundo inteiro.
4: Pela sua dolorosa paixão,
5: tende misericórdia de nós e do mundo inteiro.
4: Pela sua dolorosa paixão,
5: tende misericórdia de nós e do mundo inteiro.
4: Pela sua dolorosa paixão,
5: tende misericórdia de nós e do mundo inteiro.
4: Pela sua dolorosa paixão,
5: tende misericórdia de nós e do mundo inteiro.
4: Pela sua dolorosa paixão,
5: tende misericórdia de nós e do mundo inteiro.
4: Pela sua dolorosa paixão,
5: tende misericórdia de nós e do mundo inteiro.
4: Pela sua dolorosa paixão,
5: tende misericórdia de nós e do mundo inteiro.
4: Pela sua dolorosa paixão,
5: tende misericórdia de nós e do mundo inteiro. Nesta segunda dezena, nós rezamos por você que está doente, por você no leito do hospital, por você que traz uma doença incurável, e com você dizemos: Jesus, eu confio em vós. Eterno Pai,
4: eu vos ofereço o corpo e o sangue, a alma e a divindade de vosso diletíssimo Filho, nosso Senhor Jesus Cristo, em expiação dos nossos pecados e os do mundo inteiro.
5: Pela sua dolorosa paixão,
4: tende misericórdia de nós e do mundo inteiro.
5: Pela sua dolorosa paixão,
4: tende misericórdia de nós e do mundo inteiro.
5: Pela sua dolorosa paixão,
4: tende misericórdia de nós e do mundo inteiro.
5: Pela sua dolorosa paixão,
4: tende misericórdia de nós e do mundo inteiro.
5: Pela sua dolorosa paixão,
4: tende misericórdia de nós e do mundo inteiro.
5: Pela sua dolorosa paixão,
4: tende misericórdia de nós e do mundo inteiro.
5: Pela sua dolorosa paixão,
4: tende misericórdia de nós e do mundo inteiro.
5: Pela sua dolorosa paixão,
4: tende misericórdia de nós e do mundo inteiro.
5: Pela sua dolorosa paixão,
4: tende misericórdia de nós e do mundo inteiro.
5: Pela sua dolorosa paixão,
4: tende misericórdia de nós e do mundo inteiro. Nesta terceira dezena, nós apresentamos a Jesus misericordioso toda e qualquer forma de desespero. Rezemos agora com imensa confiança

0: nosso Senhor Jesus Cristo, em expiação dos nossos pecados e os do mundo inteiro, pela sua dolorosa paixão,
1: tende misericórdia de nós e do mundo inteiro,
0: pela sua dolorosa

0: Tende misericórdia de nós e do mundo inteiro.
1: Pela sua dolorosa paixão.
0: Tende misericórdia de nós e do mundo inteiro.
1: Pela sua dolorosa paixão.
0: Tende misericórdia de nós e do mundo inteiro.
1: Pela sua dolorosa paixão.
0: Tende misericórdia de nós e do mundo inteiro.
1: Pela sua dolorosa paixão.
0: Tende misericórdia de nós e do mundo inteiro.
1: Pela sua dolorosa.
0: Tende misericórdia de nós e do mundo inteiro. Nessa família, por todo jovem que precisa trabalhar, rezemos com imensa confiança. Eterno Pai, eu vos ofereço o corpo e o sangue, a alma e a divindade de vosso diletíssimo Filho, nosso Senhor Jesus Cristo, em expiação dos nossos pecados e os do mundo inteiro. Pela sua dolorosa paixão,
1: tende misericórdia de nós e do mundo inteiro.
0: Pela sua dolorosa paixão,
1: tende misericórdia de nós e do mundo inteiro.
0: Pela sua dolorosa paixão,
1: tende misericórdia de nós e do mundo inteiro.
0: Pela sua dolorosa paixão,
1: tende misericórdia de nós e do mundo inteiro.
0: Pela sua dolorosa paixão,
1: tende misericórdia de nós e do mundo inteiro.
0: Pela sua dolorosa paixão,
1: tende misericórdia de nós e do mundo inteiro.
0: Pela sua dolorosa paixão,
1: tende misericórdia de nós e do mundo inteiro.
0: Pela sua dolorosa paixão,
1: tende misericórdia de nós e do mundo inteiro.
0: Pela sua dolorosa paixão,
1: tende misericórdia de nós e do mundo inteiro.
0: Pela sua dolorosa paixão,
1: tende misericórdia de nós e do mundo inteiro. Nesta quinta dezena, nós apresentamos a Jesus tudo aquilo que para nós não tem solução aos olhos humanos. Nesta dezena, nós rezamos por aquilo que é impossível aos nossos olhos, mas não é para Jesus. E nós convidamos nesse instante você que reza conosco, que de maneira especial recorra à intercessão de Santa Faustina, aquela que foi e é a secretária da Divina Misericórdia. Jesus disse a Santa Faustina: peçam muito, muito mesmo, porque o meu desejo é dar muito. Faça seu pedido e reze com um coração feliz e repleto de confiança. Eterno Pai, eu vos ofereço o corpo e o sangue, a alma e a divindade de vosso diletíssimo Filho, nosso Senhor Jesus Cristo, em expiação dos nossos pecados e os do mundo inteiro. Pela sua dolorosa paixão,
0: tende misericórdia de nós e do mundo inteiro.
1: Pela sua dolorosa paixão,
0: tende misericórdia de nós e do mundo inteiro.
1: Pela sua dolorosa paixão,
0: tende misericórdia de nós e do mundo inteiro.
1: Pela sua dolorosa paixão,
0: tende misericórdia de nós e do mundo inteiro.
1: Pela sua dolorosa paixão,
0: tende misericórdia de nós e do mundo inteiro.
1: Pela sua dolorosa paixão,
0: tende misericórdia de nós e do mundo inteiro.
1: Pela sua dolorosa paixão,
0: tende misericórdia de nós e do mundo inteiro.
1: Pela sua dolorosa paixão,
0: tende misericórdia de nós e do mundo inteiro.
1: Pela sua dolorosa paixão,
0: tende misericórdia de nós e do mundo inteiro.
1: Pela sua dolorosa paixão,
0: tende misericórdia de nós e do mundo inteiro.
2: Deus Santo, Deus Forte, Deus Imortal, tende piedade de nós e do mundo inteiro. Deus Santo, Deus Forte, Deus Imortal, tende piedade de nós e do mundo inteiro.
3: Deus Santo, Deus Forte, Deus Imortal, tende piedade de nós e do mundo inteiro.
4: Em nome do Pai, do Filho e do Espírito Santo.
1: Amém.
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6: Como eu falei, então vamos ver a programação. Hoje eu tenho missa aqui na comunidade de Santo Expedito, às 19 horas. Estarei celebrando com a graça de Deus, né? Missa de Santo Expedito. Amanhã, sábado, estarei me deslocando até a cidade de Rio Formoso, juntamente com outros, com o padre Josimar e também outras pessoas, para nos organizar. Pela manhã tem um casamento aqui na nossa paróquia. Mas vamos também à noite ter missa aqui na matriz. Então você é convidado aqui da matriz de Nossa Senhora das Dores, Belém de Maria, aonde você estiver, somos convidados a participar da missa de preceitos, né? Missa de preceitos, já no sábado à noite. Lembrando que domingo temos missa aqui às 8 horas da manhã. A missa será celebrada pelo padre Reginaldo, e à tarde às 17 horas também. Amém? Então não haverá missa às 11 horas da manhã e nem celebração da palavra em Santa Luzia. A comunidade está se organizando, se preparando também, organizando os trabalhos estruturais da nossa igreja de lá. Amém? E por isso eu lembro a todos que as pessoas que quiserem ainda entrar em contato com a secretaria, até, no caso, amanhã pela manhã, entrar em contato com o Adriele ou o Antônio para dar um nome para participar. Temos uma condução para ir até Rio Formoso. As pessoas telefonam, um casal telefona, uma família telefona ou uma pessoa telefona e marca, e nós vamos sair daqui para a jornada, décima jornada da família, às 6:30 da manhã, né? 6:30 estaremos saindo, nos deslocando até Rio Formoso. Venha, participe, vamos nos alegrar, viver um dia diferenciado, uma manhã tarde diferente.
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6: Como nosso programa está terminando, né? Então vamos pedir a Deus sempre mais, lembrando para os nossos dizimistas, né? Por todos os nossos dizimistas. E lembrar sempre, quero lembrar sempre a vocês que o que é o dízimo? Dízimo é uma contribuição sistemática, ela é periódica, ela é todo mês, dos fiéis, né? De cada um dos fiéis, por meio da qual cada comunidade, cada cristão assume corresponsavelmente a sustentação da sua igreja, da sua paróquia. Ele pressupõe pessoas evangelizadas e também comprometidas com a evangelização na sua paróquia, na sua diocese. Amém? Venha participar, coloque-se à disposição, seja um colaborador do seu dízimo. Amém? Que Deus abençoe a você, meu irmão, que Deus abençoe a você, minha irmã. Que Deus nos proteja, nos ilumine, nos guarde sempre mais. E que esse final de semana, lembre-se, domingo sem missa, semana sem Deus. Então vamos participar da missa. Amém? Em nome do Pai, do Filho e do Espírito Santo. Amém. Obrigado, Senhor, por nos recordar o verdadeiro significado do matrimônio, reforçando o seu valor diante de uma sociedade que não está verdadeiramente encarada em Cristo. Uma sociedade que está marcada por relações frágeis, superficiais e muitas vezes sem sabor, sem doce, sem açúcar, sem cor. Efêmera. Amém. Que Deus abençoe, que Deus proteja, que Deus ilumine a cada um e a todos nós. Tchau. Até amanhã. Não, até segunda-feira, com a graça de Deus. Amanhã, neste domingo, melhor dizendo, nós nos encontramos em Rio Formoso com a nossa décima jornada da família.

Boa noite, querido povo de Deus. Semana da família. Rezemos por todas as famílias, pela pastoral da família também e pelo nosso SC. Vamos refletir esta semana. Correção fraterna. Corrigir com amor e educadamente. Olá, meu irmão, minha irmã. Graça e paz para você e sua família. No evangelho de hoje, Jesus nos dirá como devemos proceder quando alguém erra, pisa na bola, como dizemos. O que nós fazemos?

seja um terreno bom, onde a semente da palavra possa germinar, crescer e frutificar, para que minha vida seja transformada. Amém.

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1: Vamos ouvir o Evangelho de Mateus, capítulo 18, versículo de 15 a 20. Se teu irmão pecar contra ti, vai em particular, mostra-lhe seu erro. Se ele te ouvir, ganhastes teu irmão. Se ele não te ouvir, convida uma ou duas pessoas para que toda a questão seja estabelecida por duas ou três testemunhas. Se ele se negar a ouvi-los, comunica à igreja. E se ele se negar a ouvir também a igreja, considera-o como pagão e coletor de impostos. Eu vos digo, se dois de vós na terra puserem-se de acordo sobre qualquer coisa que pedire, isto lhe será concedido por meu Pai que está nos céus. Pois onde um ou dois ou três estiverem reunidos em meu nome, ali estou no meio deles.

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1: Na comunidade deve reinar a paz, pela reconciliação e pela oração comum, para a correção e a reconciliação. Jesus propõe um itinerário pedagógico: conversar a só com quem o prejudicou, conversar privada com a presença de uma ou duas testemunhas, entrega do caso à igreja. Se a pessoa não se emendar, seja afastada da comunidade, pois se auto se exclui da comunhão. Jesus também oferece à comunidade o poder das chaves, isto é, a autoridade para tomar decisões disciplinares e impor limites. Ligar significa amarrar, impor cessão, a demonstrar e censurar alguém que rompe a unidade e a oração em comum. Cristo está no meio da comunidade reunida em seu nome, especialmente na Eucaristia, sinal do consenso, da unidade e da paz. Amém.

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1: Se teu irmão pecar contra ti, vai em particular. Mostra-lhe seu erro. Se ele te ouvir, ganhastes teu irmão. Hoje o Evangelho fala-nos da correção fraterna, que é uma das expressões mais elevadas do amor, mas também uma das mais difíceis, porque não é fácil corrigir os outros. Há o medo de que o irmão ou a irmã reaja mal. Quem de nós já viveu essa experiência de corrigir ou ser corrigido? Embora difícil, sentimos que este é o caminho cristão, o caminho do Senhor. A correção mútua, o diálogo, a

escuta, a reconciliação e o perdão. Deus ficaria muito contente conosco se nós nos empenharíamos no propósito de fazer da correção fraterna um hábito saudável. Que tal treinar o nosso coração para vivermos este momento bonito dos ensinamentos de Jesus? Senhor, dai-nos a força e a confiança para seguirmos o vosso caminho e os vossos ensinamentos. Que todo o nosso empenho em praticar a vossa palavra seja convertido em bênçãos de frutos de amor e perdão. Ensina-nos a paciência convosco mesmo. Tenhamos humildade em reconhecer nossas limitações e corrigir nossas falhas, e diante das falhas alheias, concedei-nos a graça da verdadeira caridade, para que as correções sejam guiadas pelo amor sincero e pelo desejo genuíno do bem. Dai-nos a coragem e a prudência necessária para falar na hora certa, do jeito certo. Louvado seja o nome do Senhor Jesus, hoje e para sempre.

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2: Um pequeno comentário. Corrigir. Mostrar o erro da pessoa. Minha, sua, nossa. É bom? Não. Mas com carinho, com humildade, a gente precisa mostrar o erro. Às vezes eu me sinto até grosso, porque a gente mostra uma vez, mostra duas, mostra três, e essa pessoa faz de conta que não está nem aí. Nas comunidades. Aí depois o padre não presta, o padre é grosso, o padre é ignorante, o padre é brabo, o padre não dá atenção, porque a gente corrige, mostra o caminho e a pessoa não segue. Eu encontro muito isso, principalmente nas paróquias mais antigas, que tem aquelas pessoas que se sentem dona da igreja, do padre e do povo. Eu encontro isso muito, principalmente em Altinho, eu encontrei. E eu fui quebrando essas estruturas devagarzinho. Tem que ser assim. Não é eu, somos nós. Temos que acabar com esse eu. Somos nós, juntos. Como é que podemos administrar? Como é que podemos fazer? Não, tem pessoa que é tudo. É do apostolado, é da renovação, é ministro da Eucaristia, é dono da igreja, é dono do padre. Manda em tudo. Qualquer coisinha se irrita. Não, porque o outro padre era melhor. Não quero saber do outro padre. Agora o tempo é o meu. Ah, porque tal padre... Ou tal padre é assim, agora sou eu. É o tempo. E isso cria problema na comunidade. Cria divergência. Tem aquelas pessoas que pensam como ela ou como ele. Não tem problema. Por exemplo, agora eu estou formando novos grupos. Chegando várias pessoas para pastorais. Quem já ajudou, pode ceder um pouquinho a vez do outro. Eu acho, lá a paróquia já está caminhando 70%. 70%. Faz 2 anos só. E ela vai entrar no eixo. Horário para tudo. Tem horário, tem quem é da pastoral tal, tal, tal. Cada um, coordenadores, tem a sua responsabilidade e sua tarefa. Incomoda. Vão até pedir ao bispo para tirar a gente, como se fosse empregado de prefeitura e de estado. Não dou a mínima. Não dou a mínima. Nunca dei. Eu estando correto, eu estando certo, eu não baixo a cabeça. Agora, se eu estiver errado, eu também, não é? Então a gente encontra muito isso. E vocês têm que se acostumar. Cada padre tem o seu jeito. Um gosta de abacaxi, outro gosta de jaca. E a gente tem que aprender, a gente vai passando e vocês ficam. Agora, tem pessoas que dentro da igreja é um mal-estar. Tem várias. Para mim não tem problema. Trato, bom dia, boa tarde, seu lugar é ali. Eu não dou o meu lugar a ninguém. Na minha cadeira, sento eu. Agora, corrijo, chamo a atenção direitinho. Às vezes até sou grosso, até entendo. Mas eu chamo um por um, assim é melhor, vamos fazer assim. Mas tem gente, não muda não, não muda não. Ah, porque eu já estou há 40 anos dentro da igreja, por isso que não presta. 40 anos é muita coisa, a gente só passa 6 anos e não presta. Então a gente tem que reconhecer os nossos limites, os nossos erros, as nossas limitações. Ninguém é dono de igreja nem dono de padre, somos servidores. Ah, não, porque eu vou dizer ao bispo. Ah, não, porque eu vou fazer uma carta. Ah, não, porque eu vou dizer isso. Ah, não, porque eu não ajudo mais. Ah, não, porque eu não pago o dízimo. Ah, não, porque eu não gosto disso. E tá com o texto na mão. E tá louvando. E tá recebendo a Eucaristia. A sua própria condenação. Porque você não tá sendo discípulo, nem discípulo, nem missionário. Tem que ser corrigido. Aí cria esse problema, né? Cria esse problema. Ah, eu não posso comungar, ah, eu não posso ser padrinho, ah, eu não posso ser madrinha. Aí mete o pau no padre, nos secretários, nas secretárias, na igreja. Você não sabe que não pode? Você para dirigir, você não sabe que tem a carteira de motorista? Para se aposentar tem que ter o tempo de trabalho, tem que ter a carteira assinada, tem que ter a contribuição. Vai para o médico que está doente, ele passa o remédio, você tem que comprar? Mas às vezes você não quer fazer, você não quer cumprir, você quer fazer o que você quer. Tá errado, tá errada. De vez em quando tem que ter um cajado, bater em você, corrigir, não é? Então, muito bom. Essa semana está refletindo, tem a semana da família, porque muitas coisas estão dando errado nos movimentos, nas pastorais, na paróquia, na sociedade, na política. Por quê? Porque não se corrige os erros. Deixa varrer o lixo para debaixo dos tapetes. Não, eu corrijo. Dê no que der. Tem gente que diz, quando o padre Pedro vinha aqui, celebrava e voltava, era tão bom. Agora ele está dentro de casa, só pode, eu estou vendo o erro, eu estou vendo e estou corrigindo, não incomoda, não tem problema não. Meu tempo está passando, mas enquanto eu tiver meu lugar, eu não dou a ninguém. Eu tenho que administrar, eu tenho que organizar, porque a paróquia não é minha, não. A paróquia é da diocese. Amém? Um grande abraço carinhoso, daqui a pouco eu volto para a programação e a bênção final.

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1: Então estamos na festa de Nossa Senhora da Assunção, não é? Eu vou aí a Roçadinho, vou também Perpétuo Socorro lá em Taquaritinga, Pão de Açúcar, Vila do Socorro, né? E vamos celebrar juntos e vivenciar. Sexta-feira nós temos o dia de confissões, de manhã temos vários padres, à tarde também frades, né? Confessando os jovens, são 200 da primeira comunhão, da crisma, jovens, né? Adultos, tem gente até com 85 anos. E no sábado nós temos a missa, né? A celebração penitencial à noite. No domingo de manhã tem a missa na matriz às 8 horas, tem os batizados, 11 horas na vila e 5 horas a celebração na quadra. Na quadra, né? Aí municipal, aí perto do Atacadão. E é o nosso bispo Dom Rui, eu começo 5 horas e termino 7 horas, né? Então só haverá essa missa. Então vamos colocar cadeiras, preparar tudo direitinho para a bonita celebração, tá bom? Tivemos o SCC, belíssimo, tivemos a apresentação dos casais, tivemos aí a palestra com os pais e os padrinhos, tivemos a primeira comunhão dos adultos, agora vai ser a crisma, depois o EJC e depois a nossa Romaria, né? Tem a de São Joaquim também, que nós vamos instalar. Eu tô vendo até a questão do documentário já, falei até com o prefeito do Guinha, pra gente lançar na Romaria, é o documentário por escrito, porque tem muita gente que fica criando, inventando coisa, né? É assim, Freida. Não, tem que ter tudo por escrito, tudo direitinho, tá bom assim? Então prepare seu copinho com água, que daqui a pouco eu estou voltando para a benção da água, tá bom?

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1: Jesus, coloca tuas mãos benditas, ensanguentadas, chagadas e abertas sobre mim neste momento. Sinto-me completamente sem forças para prosseguir, carregando as minhas cruzes. Preciso que a força e o poder de tuas mãos, que suportará a mais profunda dor ao serem pregadas na cruz, me ergam e me cure agora. Jesus, não peço somente por mim, mas também por todos aqueles que mais amo. Nós precisamos desesperadamente de cura física e espiritual, através do toque consolador de tuas mãos ensanguentadas e infinitamente poderosas. Eu reconheço, apesar de toda a minha limitação e da infinidade dos meus pecados, que é Deus onipotente e misericordioso, para agir e realizar o impossível. Com fé e total confiança posso dizer: mãos ensanguentadas de Jesus, mãos feridas lá na cruz, vem tocar em mim, vem Senhor Jesus. Por esta noite é só. Um abraço a todas as famílias. Participe dos momentos da Semana da Família. A bênção de Deus Todo-Poderoso. Pai, Filho e Espírito Santo. Amém. Boa noite. Até amanhã com a graça de Deus.
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0: para manter o adequado funcionamento dos equipamentos, contribuindo para o aumento da confiabilidade e segurança operacional. A norma determina ainda um maior intercâmbio de informações eletrônicas com institutos de defesa do consumidor, ministérios públicos, polícias civil e federal e Inmetro. Caberá também à ANP combater as fraudes no setor, com atenção especial para matérias-primas, tipos de petróleo utilizados, os derivados e biocombustíveis produzidos, atestando anualmente que a produção está adequada ao processo produtivo, garantindo uma maior confiabilidade aos consumidores. Nazi Brum para a Voz do Brasil.
1: Quem negociou dívidas de cartão ou de contrato com o FIES não pode realizar apostas nas chamadas bets.
2: De acordo com o Ministério da Fazenda, cerca de 800 mil pessoas estão impedidas por conta das renegociações.
1: A restrição também abrange beneficiários de programas sociais e aqueles que decidiram aderir à plataforma de autoexclusão.
3: Mais de 800 mil pessoas que renegociaram dívidas estão impedidas de apostar em plataformas autorizadas pela Secretaria de Prêmios e Apostas, a SPA. Desse total, aproximadamente 794.200 estão relacionadas à modalidade voltada a inadimplentes e 33.120 ao Fundo de Financiamento Estudantil, o FIES. Também há bloqueios para beneficiários do Bolsa Família e do Benefício de Prestação Continuada, o BPC. Segundo o Ministério da Fazenda, essas restrições seguem uma decisão do Supremo Tribunal Federal, o STF. Outra opção é a plataforma centralizada de autoexclusão, que permite solicitar o bloqueio de acesso às plataformas autorizadas. Já foram registrados mais de 1.200.000 pedidos. A plataforma também oferece cursos gratuitos sobre aspectos comportamentais e financeiros relacionados às apostas. Ainda um autoteste de saúde mental, com informações sobre riscos associados a apostas e pontos de atendimento no Sistema Único de Saúde, o SUS. Para obter mais informações e entrar na plataforma de autoexclusão, acesse gov.br/fazenda. Dilson Santa Fé, para a Voz do Brasil.
2: Pois é, e o vício em apostas, especialmente entre os consumidores que utilizam casas ilegais, vem preocupando os órgãos de controle do governo federal.
1: Para reduzir os prejuízos, uma portaria regulou as publicidades das casas de apostas, as chamadas bets.
2: Entre os órgãos envolvidos na regulação e fiscalização dessas propagandas está a Senacom, a Secretaria Nacional de Defesa do Consumidor.
1: E esta semana o tema foi discutido em oficina promovida pela Secretaria com PROCONs de todo o país.
2: Hoje nós conversamos mais cedo sobre o assunto com o secretário da Senacom, Ricardo Morishita. Acompanhe.
1: Secretário Ricardo Morishita, bem-vindo à Voz do Brasil, prazer ter o senhor com a gente. Bom, secretário, essa semana a Senacom promoveu duas oficinas voltadas para as entidades do Sistema Nacional de Defesa do Consumidor, né? Uma delas reuniu os PROCONs de todo o Brasil para tratar de crédito ao consumidor, fiscalização e combate ao endividamento. Queria que o senhor falasse pra gente então o que foi abordado e como os PROCONs podem ajudar nesses problemas das famílias.
4: Muito bom. Olha, esse é um tema que tem preocupado todos os consumidores, o endividamento. Ele é um tema muito relevante. A primeira medida é trocar informações. A segunda é trabalhar na prevenção, combater tudo aquilo que pode ser combatido preventivamente. E depois verificar os efeitos para que na reparação, na negociação da dívida do consumidor, a gente consiga dar sempre a melhor proteção.
2: Tem uma outra oficina, que a Mariana falou de duas, né? Que seria a capacitação desses órgãos de defesa do consumidor em relação às bets, né? As apostas de cota fixa, chamadas bets, que hoje é um problema nacional, né? Se não mundial. O que foi abordado nessa capacitação, secretário?
4: Olha, basicamente a gente estava bastante preocupado com a questão da publicidade. Essa oficina, ela reuniu, eu acho que isso é importante a gente comentar, os três grandes setores públicos, a área pública que tem poder de fiscalizar e ajuizar ações. Então, nós tivemos lideranças dos PROCONs das cinco regiões do país, nós tivemos promotores que estão trabalhando com esse tema e também a Defensoria Pública, porque a tutela, a proteção e o acesso dos consumidores carentes individualmente, você tem a defensoria trabalhando. E os três juntos, além de trocar informações, a gente pôde olhar, sobretudo, para como isso chega para o nosso consumidor. E o foco é sempre o combate. O combate à ilegalidade, o combate daquelas que são legalizadas, mas estão cometendo abusos, e o foco é sempre você ajudar nesse mecanismo de prevenção.
1: Inclusive, a gente teve recentemente uma portaria interministerial, né, para tratar dessa questão da publicidade das bets, e a Senacom faz parte dessa, desse grupo aí de organismos do governo que montaram essa portaria.
4: Exatamente, isso é fundamental, né? Você vê o Estado trabalhando junto, coordenadamente, melhora, potencializa os efeitos no dia a dia do nosso consumidor.
2: As plataformas que estão regularizadas, né, junto ao governo federal, estão autorizadas a funcionar tudo certinho, elas também têm limites, não é isso, secretário? O que que as propagandas delas não podem conter, por exemplo?
4: Olha, eu acho super importante, mas eu posso fazer uma observação? O primeiro grande alerta para o consumidor: cuidado com as ilegais. Não há como ganhar com as ilegais. Elas estão descumprindo a norma, não recolhem os valores, não tem segurança para o jogo. É perda certa. Jogar numa bet ilegal é um prejuízo gigantesco para os consumidores, para o bolso dele e para a saúde dele. Então a gente faz esse primeiro alerta: cuidado, consumidor, cuidado com a bet ilegal. Essa é a primeira grande frente. A segunda, Luciano, é aquela para as legalizadas. E aqui acho que tem uma contribuição importante, uma clareza que o Estado brasileiro está dizendo. Três frases que ajudam a gente a entender quais as cautelas que o consumidor jogador, o consumidor apostador precisa ter. A primeira delas é o que o Ministério da Fazenda diz: jogar faz você perder dinheiro. Você perde, a regra é perder. Por isso, toda publicidade. Por exemplo, aquela que mostra que houve um consumidor que ganhou, aí mostra lá que aquele foi o premiado, mostra o valor que foi premiado, é enganoso, porque a regra é perder. Em mais de 90% dos jogos, em mais de 97, 94, eu tive agora no Espírito Santo, o Ministério Público fez uma mensuração, pelo menos 94% dos jogos são perdidos, o consumidor perde. Mostrar que ele está ganhando é uma enganosidade, não pode, essa é uma questão. A segunda questão: como jogar? A regra é perder. Aquele que vai na internet ensinar como a pessoa ganha é profundamente enganoso. Como é que você ensina alguém a ter sorte? Quando, na maioria das vezes, você vai perder. Porque é essa a primeira frase de advertência que precisa ser observada. Você vai perder. Você joga por entretenimento. É para se divertir. Mas não porque você vai perder. Essa é a primeira frase. E toda publicidade que for contrária a essa frase, ela é enganosa. Essa é a primeira regra: você vai perder. A segunda regra, que essa diz respeito à saúde e à segurança dele: pode causar dependência. É sério isso, porque é biológico. Há uma interferência no comportamento biológico. Então, pode viciar. Porque pode viciar, tem uma regra importante. Quando você faz uma publicidade e facilita o jogo, quando você, por exemplo, o consumidor entra ali e aí tem, por exemplo, um botãozinho para turbinar a jogada. Olha, turbinar a jogada, você está incentivando ele a jogar mais. São mecanismos que podem causar vício, dependência. Bonificar é proibido. Por quê? Porque a bonificação, você vai entrar na bet, já ganha bonificação, é objetivo, é proibido. É prática abusiva. A 14.790, que é a lei que regulamenta, proíbe, e a portaria 73 interministerial diz a mesma coisa. Por quê? Porque na hora que você dá o bônus, você está incentivando a pessoa a jogar e está aumentando o risco em relação à sua saúde e sua segurança. Jogar pode causar dependência. Você perde dinheiro, pode causar dependência. É o Estado brasileiro dizendo isso. E a terceira coisa, qual é? É aquela que também machuca muito o consumidor. É quando se diz tudo isso. E a terceira coisa, qual é? É aquela que também machuca muito o consumidor.

0: sempre o canal do Fala BR, que ele pode entrar e pode fazer a sua denúncia. Mas lembra, se a gente está falando das bets legalizadas, aquelas que são autorizadas a funcionar, essa ela tem o consumidor.gov.br, porque elas são obrigadas a se registrar ali. Agora, tem uma dica que eu acho que é bacana. Como é que você sabe que uma bet é legalizada ou não?
1: Tem um site que você pode conferir,
0: né? Tem um site, essa é uma boa, exatamente. É o
1: site. Eu já fiz entrevistas antes sobre isso.
0: É isso mesmo. É a Secretaria de Prêmios e Apostas, que tem lá um site, e todas as legalizadas estão ali. Agora, a dica mais prática. Veja se ela é bet.br. Ela pode ter qualquer nome, mas tem que ter o nome dela, .bet.br. Se não tem, precisa tomar cuidado. Tem uma exceção também. Tem 6 estados que regulamentam bets: Rio, Minas Gerais, Paraná, Paraíba, Maranhão, Sergipe e Tocantins. Até agora são 6. 21 é fácil, em 21 estados.
1: Bet.br.
2: Muito bem, nós conversamos com o Ricardo Morichita, secretário nacional de defesa do consumidor. Muito obrigado por sua entrevista aqui à Voz do Brasil.
0: Uma alegria estar com vocês, sempre à disposição.
1: Será realizado neste final de semana um mutirão com 10 mil vagas de atendimento em agências da Previdência Social.
2: Para participar, o cidadão deve realizar o agendamento previamente pelo site ou aplicativo Meu INSS ou pela Central 135.
1: E fique atento, golpes e informações falsas sobre benefícios previdenciários têm feito cada vez mais vítimas.
2: Para acessar serviços com segurança e evitar fraudes, aposentados, pensionistas e demais segurados devem utilizar apenas os canais oficiais do INSS.
1: O Meu INSS reúne mais de 100 serviços e permite resolver diversas demandas sem sair de casa.
3: A Ivanilce da Silva Santos é aposentada em Rio Branco, no Acre, e conta que sempre que precisa, usa o aplicativo Meu INSS.
4: Sempre tá assim, eu uso qualquer hora, através do Gov, né? Eu consigo entrar no Meu INSS e fazer tudo que eu quero pelo celular.
3: Atualmente, mais de 100 serviços do INSS são oferecidos de forma digital pelo aplicativo ou pelo site Meu INSS. A ferramenta foi criada para simplificar o acesso a serviços e evitar filas nas agências. E hoje, 6 em cada 10 requerimentos já são feitos pelas plataformas, segundo a diretora de Tecnologia da Informação do INSS, Aruana Espíndola.
5: Os principais serviços, além do requerimento de benefício por incapacidade, que hoje também é feito de maneira digital, além disso, salário e maternidade, pensão por morte e aposentadorias também são efetuados por esse site ou aplicativo.
3: Para acessar o Meu INSS, basta ter cadastro no gov.br. Mas quem ainda não tem, pode usar a própria plataforma para solicitar. Além da senha, o aplicativo oferece o duplo fator de segurança, mas é preciso tomar alguns cuidados para evitar golpes, como não compartilhar senhas e nem confiar em mensagens solicitando dados se passando pelo INSS. Reportagem Gabriela Noronha.
2: Você que é estudante e está escolhendo qual faculdade cursar, uma plataforma do Ministério da Educação pode te ajudar nessa missão.
1: É o Sistema Eletrônico de Acompanhamento de Processos da Educação Superior, o EMEC. A consulta é gratuita e pode ser feita diretamente pela internet.
2: Pelo EMEC, você pode verificar a situação cadastral e conferir as notas de qualidade de faculdades, universidades e cursos de graduação e pós-graduação no Brasil.
6: Estudantes podem verificar se os cursos de graduação e as instituições em que estudam ou desejam ingressar estão devidamente credenciados, reconhecidos ou autorizados pelo Ministério da Educação. A consulta ocorre por meio do Sistema Eletrônico de Acompanhamento de Processos da Educação Superior, o EMEC. O sistema gerencia, regula e monitora as faculdades, as universidades e os cursos de graduação e pós-graduação no Brasil. Instituições sem credenciamento e cursos sem autorização não podem funcionar. Já sem reconhecimento, os cursos não podem ter seus respectivos diplomas emitidos e validados. Ao consultar a instituição, também é possível verificar o índice geral de cursos e o conceito institucional. Eles são indicadores de qualidade do MEC, calculados pelo INEP. Rafael Arruda, diretor de

0: Política Regulatória da Secretaria de Regulação e Supervisão da Educação Superior do MEC, destaca a importância de o estudante consultar esses indicadores.
1: É importante que as pessoas entendam a necessidade de observar essas informações para que possam fazer seus cursos em instituições adequadas, corretas e ao mesmo tempo de qualidade, e seus cursos também.
0: Antes de serem reconhecidos pelo MEC, os cursos de graduação passam por diferentes etapas de regulação da educação superior. O curso autorizado é aquele que recebe permissão para iniciar seu funcionamento e ofertar aulas. Já o reconhecimento é a confirmação para que o diploma tenha validade oficial em todo o país. Reportagem Júlio César de Oliveira.
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3: Próxima segunda-feira é o Dia Nacional do Patrimônio Histórico.
4: O patrimônio é o legado do nosso passado, aquilo com que convivemos hoje, e é considerado de valor excepcional para a humanidade, como define a Unesco, a Organização das Nações Unidas para a Educação, a Ciência e a Cultura.
3: No nosso primeiro episódio da Voz do Brasil, vamos falar sobre patrimônios mundiais localizados aqui no Brasil. Acompanhe. Identidade, tradição. Cada pedacinho desse país, que recebeu o título de Patrimônio Histórico Mundial, preserva a memória e garante a riqueza da história por gerações. O Brasil possui 26 locais que receberam essa classificação, seja pela importância da arquitetura e da cultura ou pela beleza natural e ambiental. Então, já que estamos pertinho do Dia Nacional do Patrimônio Histórico, vamos conhecer três desses lugares que já ganharam esse reconhecimento mundial da Unesco. Nossa primeira parada é no Nordeste do país. Vamos até Olinda, em Pernambuco, conhecer o Centro Histórico. Ao caminhar pelas famosas ladeiras da cidade, encontramos igrejas centenárias, conventos e casarões coloridos. O guia turístico Júlio de Paula diz que Olinda não se resume aos famosos bonecos gigantes.
5: E as pessoas só conhecem a cidade de Olinda pelo carnaval, mas muita coisa em Olinda aconteceu primeiramente. A primeira ordem dos carmelitas do Brasil é em Olinda, primeiro convento franciscano do Brasil é em Olinda, primeira catedral que está de pé, né, nos dias de hoje, de 1537, Catedral da Sé, é antigo, primeira faculdade de direito, primeiro hospital do Brasil, enfim, muita coisa primeiro em Olinda, é o início da colonização.
3: E agora a gente viaja para outro destino. Estamos em Minas Gerais. E o hino do estado vem da gaita do nosso guia turístico Jim Neguinho. Ele vai nos apresentar a cidade de Ouro Preto. O município foi o primeiro do país a ser declarado Patrimônio Cultural da Humanidade pela Unesco em 1980. E aqui o passeio é completo: museus, esculturas e muitas igrejas, com destaque para São Francisco de Assis, feita pelo artista e arquiteto Aleijadinho. Além disso, podemos ver a história do Brasil por toda parte, como as minas de ouro, uma importante influência dos africanos, como nos conta Jim Neguinho.
6: Eram pessoas escravizadas, engenheiros, mineradores de regiões específicas do continente africano, que foram trazidos para aquelas condições de escravos para trabalhar na mina de ouro. Os portugueses trouxeram para Ouro Preto mão de obra especializada esse tipo de mineração. Então eu super recomendo conhecer a mina de ouro e a senzala, conhecer esse legado do povo africano aqui na nossa cidade.
3: E para fechar a nossa viagem, atravessamos o país e vamos percorrer mais de 1.800 quilômetros para o nosso próximo destino. Estamos em São Miguel das Missões, no Rio Grande do Sul. Aqui é possível conhecer os trabalhos dos jesuítas durante os séculos 17 e 18. A principal atração da cidade é o sítio arqueológico de São Miguel Arcanjo. À noite, o turista pode participar de mais um espetáculo. Quem nos conta é a guia Cris Bueno.
7: De noite tem um espetáculo de som e luz, que é um dos espetáculos mais antigos do país, desde a sua criação, que jamais foi interrompido.
3: A Cris Bueno também falou sobre uma famosa tradição na cidade.
7: São Miguel também é reconhecido como a terra dos benzedores. Tem vários benzedores que atendem na sua própria casa. Benzimento era indígena e foi passando de pai para filho.
3: E só de falar desses três lugares, já deu para perceber que o Brasil é muito rico de história e de patrimônios, não é mesmo? Para conferir a lista de patrimônios mundiais reconhecidos pela Unesco, é só acessar o site whc.unesco.org. Aqui é a Raquel Mariano e nos encontramos na nossa próxima viagem. Até lá!
8: Bom, e na próxima sexta-feira a gente traz mais um episódio da Voz pelo Brasil. Dessa vez a gente vai falar sobre folclore e trazer o Boi Bumbá do Maranhão.
4: E essas foram as notícias do governo federal.
8: Uma realização da Secretaria de Comunicação Social da Presidência da República.
4: Com produção da empresa Brasil de Comunicação.
8: Fique agora com as notícias do Poder Judiciário e do Congresso Nacional. Boa noite, um bom fim de semana.
4: A gente volta na segunda-feira. Boa noite.
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11: Prazo para envio de propostas de modernização do sistema de justiça termina neste sábado.
12: STJ mantém multa do IBAMA à importadora que comprou borboletas mortas da China.
11: Amanhã é o último dia para informar sobre o transporte gratuito de indígenas no dia das eleições.
12: Boa noite, eu sou Marcela Luiza.
11: E eu sou Walter Lima.
12: Nesta semana, o presidente do Supremo Tribunal Federal e do Conselho Nacional de Justiça, ministro Edson Fachin, e o presidente do Banco Central, Gabriel Galípolo, revisaram uma portaria conjunta que cria um grupo executivo responsável por desenvolver as bases de Sistema Nacional de Registro, Rastreabilidade e Controle da Cessão de Créditos de Precatórios.
11: Na ocasião, o ministro Edson Fachin destacou que o objetivo da iniciativa é garantir mais transparência e segurança. Vamos ouvir um trecho.
13: O objetivo dessa nova regulação, obviamente, não é impedir a circulação de créditos, mas sim de garantir que ocorra com transparência, segurança jurídica, rastreabilidade e proteção aos credores, especialmente aos credores em situação de vulnerabilidade.
12: A nova regulamentação torna obrigatória a escritura pública na primeira transferência do precatório.
11: A medida busca garantir ao credor informações claras sobre o valor atualizado do crédito, o preço negociado e as consequências da operação.
12: O Superior Tribunal de Justiça restabeleceu a multa aplicada pelo IBAMA a uma pessoa que comprou 158 borboletas mortas da China sem autorização dos órgãos ambientais.
11: Para os ministros, o ato constitui infração à legislação ambiental. Fátima Uchoa.
14: As borboletas mortas seriam utilizadas na fabricação de quadros. A compradora alegou que a proibição de introduzir espécime no país sem autorização só seria aplicada à importação de animais vivos. Após o argumento ser rejeitado em primeira instância, o TRF4 o aceitou. Já a primeira turma do STJ restabeleceu a multa de R$33.600. Seguindo o voto da ministra Regina Helena Costa, que prevaleceu no julgamento, o colegiado considerou que a legislação que proíbe a introdução no território nacional de animais estranhos à fauna brasileira não distingue entre espécimes vivos e mortos. Assim, basta que um espécime animal ingresse no território nacional sem a licença para que haja infração.
12: Termina amanhã o prazo para que instituições públicas, privadas e da sociedade civil possam apresentar propostas para modernizar o sistema de justiça.
11: As sugestões devem buscar mais eficiência, transparência, acesso à justiça e fortalecimento da governança, com baixo ou nenhum impacto fiscal.
12: Cada instituição poderá apresentar uma única contribuição diretamente por meio de formulário disponível no site do STF, com envio de resumo escrito de até 4.000 caracteres.
11: As contribuições serão comprovadas pelo Grupo de Estudos para a Modernização do Sistema de Justiça, criado pelo presidente do Supremo, ministro Edson Fachin, no âmbito do Centro de Estudos Constitucionais do Tribunal.
12: Sábado é o último dia para informar sobre transporte de eleitores de aldeias indígenas e moradores de zonas rurais, quilombos e outras comunidades tradicionais.
11: O prazo é para o transporte gratuito no dia das eleições. Fábio Ruas.
15: Responsáveis por repartições e unidades do Serviço Público Federal, Estadual ou Municipal devem informar ao juízo eleitoral o número, a espécie e a lotação dos veículos e das embarcações. O dia 15 de agosto também é data limite para informar itinerários, horários e modalidades de transporte que serão ofertados gratuitamente nos dias de votação. Candidatas, candidatos, partidos, federações, coligações ou qualquer pessoa não podem fornecer transporte a eleitoras e eleitores no dia da votação.
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11: Boa noite.
12: E um bom fim de semana.
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16: Eu sou Humberto Pinheiro e estes são os destaques de hoje do Jornal do Senado, que começa agora. Senado aprova sistema de alerta para localizar pessoas desaparecidas. Alcolumbre destaca a produtividade das semanas de esforço concentrado. Cidadania digital pode virar parte da educação básica para prevenir riscos no ambiente virtual. Boa noite. O Brasil registrou 43.828 desaparecimentos só no primeiro semestre de 2026, segundo dados do painel estatístico do Sistema Nacional de Informações de Segurança Pública do Ministério da Justiça. Para mudar esse cenário, a Comissão de Direitos Humanos aprovou a criação de um Sistema Nacional de Alerta para ajudar a localizar pessoas desaparecidas. Repórter César Mendes.
17: O projeto da senadora Damaris Alves, do Republicanos do Distrito Federal, determina que as buscas comecem logo após o registro da ocorrência e classifica os casos como voluntários, involuntários ou criminosos, cada um com seu protocolo específico. Avisos de alerta serão enviados por aplicativo e internet a pessoas que possam ajudar nas buscas com base na localização da ocorrência. Alterações feitas na proposta original ampliam o conceito de desaparecimento involuntário para incluir grupos vulneráveis, como crianças, idosos e pessoas com deficiência, e passam a usar o termo desaparecimento criminoso no lugar de desaparecimento forçado, como explica a senadora Roberta Scioli, do Republicanos de Roraima, que leu o relatório.
18: Essa alteração busca evitar o uso inadequado da expressão desaparecimento forçado, que já possui sentido jurídico próprio no direito internacional e no ordenamento jurídico brasileiro.
17: A proposta vai passar por votação em turno suplementar antes de seguir para a Comissão de Constituição e Justiça.
16: O senador astronauta Marcos Pontes, do PL de São Paulo, criticou a medida provisória que prevê a avaliação pelo Ministério da Educação da proficiência dos médicos recém-formados por meio do Exame Nacional de Avaliação da Formação Médica, o ENAMED. Ele defendeu o projeto de lei de sua autoria que prevê a aplicação do exame pelo Conselho Federal de Medicina como requisito para o exercício profissional. Marcos Pontes destacou que um conceito básico da administração é que quem executa não fiscaliza a própria execução. Assim, para ele, quem executa a formação, ou seja, o Ministério da Educação, não pode fiscalizar a própria formação, o que seria um erro grosseiro.
19: Quem tem que fazer esse exame, quem tem que executar esse exame, tem que ser o Conselho Federal de Medicina, que é o órgão preparado para isso, formado por seus pares, os médicos, são aqueles que entendem do que tem que ser feito para que tenha uma medicina melhor no país.
16: Já o senador Plínio Valério, do PSDB do Amazonas, cobrou a votação da proposta de emenda à Constituição, que amplia a autonomia operacional e orçamentária e financeira do Banco Central. Segundo o parlamentar, a PEC 65 de 2023 também prevê medidas para garantir a continuidade do PIX sob responsabilidade do Banco Central. Plínio lembrou que na época houve um acordo para que a proposta fosse votada em plenário após um prazo de 14 dias, solicitado pelo governo, mas a votação até agora não ocorreu. O senador defendeu o cumprimento do acordo e pediu que o texto seja apreciado logo. Para ele, o período eleitoral não deveria impedir a análise.
20: Há uma disputa econômica mais ampla pelo PIX, só não percebe isso quem não quer. O momento é este. No plano internacional, nós temos uma importante conquista a preservar e ampliar. Na nossa economia, sabemos todos a necessidade de defesa da moeda.
16: Após a semana de esforço concentrado realizado pelo Senado Federal, o presidente da Casa, senador Davi Alcolumbre, defendeu o modelo semipresencial. Alcolumbre reforçou a possibilidade dos senadores conciliarem suas obrigações em Brasília sem deixar de prestar conta nos estados. Mais detalhes com o repórter Douglas Castilho.
21: Com a proximidade das eleições, é prática comum no Congresso Nacional a realização de semanas de esforço concentrado, quando os parlamentares se reúnem em sessão para intensificar negociações importantes e votar matérias prioritárias. A medida é utilizada já que as reuniões para decidir as campanhas demandam presença maior dos parlamentares em suas bases. Os senadores que pretendem a reeleição têm até o próximo dia 15 para pedir o registro no Tribunal Superior Eleitoral. Ao fim da sessão realizada na última terça-feira, Davi Alcolumbre reforçou a utilidade do calendário especial.
22: Se nós pegarmos a produtividade da atuação do dia de hoje no Senado Federal, nós cumprimos integralmente o que estava pautado pela Secretaria-Geral da Mesa e anunciado, e incluímos outras matérias, como item extra pauta de solicitação de senadoras e de senadores, inclusive do governo, ou seja, aumentando e muito a eficiência da sessão deliberativa da semana de esforço concentrado.
21: Nas eleições de 2026, 54 vagas no Senado estarão em disputa.
16: O Senado aprovou empréstimos aos municípios de Maceió, em Alagoas, Águas Lindas de Goiás e ao estado de Mato Grosso do Sul. As operações de crédito vão financiar projetos de mobilidade urbana, saúde e infraestrutura. Repórter Lana Dias.
23: Maceió vai contratar 150 milhões de dólares para financiar parte de projetos e obras de infraestrutura e mobilidade urbana, incluindo o sistema de ônibus de trânsito rápido. O dinheiro virá do novo Banco de Desenvolvimento, o Banco do BRICS. Mato Grosso do Sul também foi autorizado a pedir crédito de 80 milhões de dólares junto ao Banco Interamericano de Desenvolvimento, com o objetivo de apoiar a parceria público-privada do Hospital Regional do Estado. A relatora do texto, senadora Tereza Cristina, do Progressistas de Mato Grosso do Sul, explicou que o empréstimo dará mais segurança ao projeto.
24: A operação de crédito contingente constitui instrumento destinado a conferir segurança financeira à parceria público-privada do Hospital Regional de Mato Grosso do Sul, reduzindo os riscos associados ao cumprimento das obrigações do poder público, contribuindo para a estabilidade da relação contratual.
23: Os senadores ainda aprovaram empréstimo para o município de Águas Lindas de Goiás, que será destinado à infraestrutura, saneamento, mobilidade e demais serviços públicos na cidade. Os textos irão à promulgação.
16: A Comissão de Ciência e Tecnologia aprovou o projeto que inclui a Cidade Digital, como novo eixo da Política Nacional de Educação Digital. A proposta prevê ações nas escolas para prevenir riscos no ambiente virtual. O texto também prevê capacitação de professores e apoio às famílias. A proposta segue para a Comissão de Educação, onde será analisada em decisão terminativa. Mais informações com a repórter Patrícia Oliveira.
0: Com foco no uso de tecnologias digitais por crianças e adolescentes, o projeto aprovado prevê que escolas da educação básica promovam estratégias para prevenir o bullying no ambiente virtual, a superexposição e o uso excessivo de telas, além do compartilhamento indevido de dados e imagens e a desinformação. O texto também prevê a formação de professores e gestores, atenção à saúde mental, campanhas sobre direitos e deveres no ambiente digital e orientação às famílias, aspecto destacado pelo senador astronauta Marcos Pontes, do PL de São Paulo.
1: Às vezes o pai ou a mãe, né, ou os dois, chega e fala assim, deixa lá o celular com a criança conectada, mas não faz ideia com quem essa criança está conversando, não faz ideia o que que ela está vendo.
0: O projeto também estabelece medidas para ampliar a inclusão digital e a educação midiática. A proposta segue para decisão final na Comissão de Educação.
16: Com edição de Paulo Groba e trabalhos técnicos de João Lira, o Jornal do Senado fica por aqui. Acompanhe agora as notícias do Tribunal de Contas da União e da Câmara dos Deputados. Boa noite e um bom fim de semana.
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2: O Tribunal de Contas da União quer ouvir motoristas de todo o país sobre a qualidade dos combustíveis. A consulta faz parte de uma auditoria que avalia a fiscalização da Agência Nacional do Petróleo. Podem participar caminhoneiros, motociclistas, taxistas, motoristas de aplicativo e qualquer pessoa interessada. O questionário pergunta sobre a qualidade dos combustíveis, a fiscalização e o monitoramento realizados pela agência. As respostas vão ajudar o TCU a identificar problemas e auxiliar a auditoria. O objetivo também é melhorar o atendimento às denúncias feitas pelos consumidores. Combustíveis de baixa qualidade podem causar prejuízos aos motoristas, aumentar custos e até comprometer a segurança dos veículos. O questionário pode ser respondido até o dia 10 de setembro. Saiba mais em tcu.gov.br.
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5: Deputados permitem desconto nos salários para pagamento de aluguel.
6: Câmara autoriza porte de arma, oficial de justiça e fiscal agropecuário.
5: Plenário garante novas regras para venda e troca de milhas por dinheiro.
6: Boa noite. A Câmara aprovou um projeto que garante o resgate de milhas por dinheiro e a venda para terceiros nos programas de fidelidade. O repórter Antônio Vital acompanhou a votação.
25: O plenário da Câmara aprovou o projeto que garante direitos das pessoas que adquirirem milhas em programas de fidelidade, como a possibilidade de vender o saldo para terceiros. A proposta regulamenta o funcionamento desse tipo de programa e define regras para a venda, transferência e troca de pontos e milhas por dinheiro. De acordo com o projeto apresentado pelo deputado Ricardo Aires, do Republicanos de Tocantins, as empresas que oferecem programas de fidelidade só poderão restringir a venda de milhas pelos clientes se oferecerem uma opção para converter esses pontos diretamente em dinheiro vivo. Se não houver a opção de troca por dinheiro, a empresa fica impedida de bloquear contas, limitar o número de beneficiários ou dificultar a venda ou transferência dos pontos, com exigências como reconhecimento facial ou biometria. Isso vai valer para o resgate de milhas por produtos ou passagens aéreas, por exemplo. De acordo com o autor da proposta, Ricardo Aires, o objetivo é impedir que uma empresa lucre com a venda de pontos e, ao mesmo tempo, crie empecilhos para o cliente resgatar o que comprou. O relator da proposta do plenário, o deputado Paulo Soares, do Podemos de São Paulo, defendeu as medidas. Para ele, as administradoras que vendem pontos ou milhas, que hoje têm valor entre R$ 70 e R$ 80, reais, praticam um monopólio quando dificultam o resgate, a venda ou a conversão de milhas em dinheiro.
26: Um projeto como esse estabelece normas importantíssimas para que o consumidor não seja lesado. São regras claramente colocadas para que nenhum dos lados, na verdade, sejam prejudicados e o consumidor tenha livre acesso ao que é direito dele, no caso aqui, no que diz respeito às milhas. Muitas vezes elas vêm como um bônus ou como um cashback, mas em outras ocasiões essas milhas são compradas e naturalmente é fundamental que o consumidor tenha pleno direito de distribuir, comercializar, enfim, fazer o uso que bem entender dessas milhas.
25: O projeto que regulamenta o funcionamento de programas de fidelidade e define regras para venda, transferência e troca de pontos e milhas por dinheiro seguiu para análise do Senado. Da Rádio Câmara de Brasília, Antônio Vital.
10: Consumidor.
5: Juarez Costa, do Republicanos de Mato Grosso, apresentou projeto que determina a retenção do pagamento de compras feitas pela internet até o consumidor confirmar o recebimento do produto. O deputado esclarece que a medida busca reduzir prejuízos provocados por fraudes ou por mercadorias não entregues.
6: Juarez Costa explica que o pagamento poderá ficar retido por até 30 dias. De acordo com a proposta, se o consumidor contestar a entrega, o fornecedor terá 10 dias úteis para comprovar o recebimento ou solucionar o problema. Caso contrário, o valor deverá ser devolvido ao comprador.
10: Habitação.
5: A Câmara aprovou projeto que permite desconto no salário para pagamento de aluguel. Entenda na reportagem de Antônio Vital.
25: O plenário da Câmara aprovou o projeto que autoriza desconto diretamente no salário do inquilino para o pagamento do aluguel. Projeto apresentado pelo deputado Júlio Lopes, do PP do Rio de Janeiro, cria possibilidade de consignação em folha de pagamento para aluguéis residenciais. O sistema será parecido com um dos chamados empréstimos consignados, que permitem desconto em folha para pagar financiamentos bancários. De acordo com a proposta, o aluguel consignado vai funcionar como garantia para as locações, o que pode baratear os custos para o locatário. O projeto estabelece um limite de 30% do salário para o pagamento do aluguel e permite que mais de uma pessoa ofereça essa garantia até alcançar o valor do aluguel. Além disso, prevê que o locatário empregado de empresa pública ou privada ficará dispensado da multa contratual se tiver que devolver o imóvel por conta da transferência para outra cidade. No plenário, o relator, deputado Cláudio Cajado, do PP da Bahia, acatou sugestão de mudança apresentada pela deputada Érica Cocai, do PT do Distrito Federal, que retirou do texto a possibilidade de uso do saldo do FGTS para pagamento do aluguel.
3: Consideramos meritória a emenda de plenário apresentada, vez que preserva a finalidade do FGTS, que é assegurar proteção financeira ao trabalhador em situações específicas, reduzindo-se o risco de comprometimento dessa reserva financeira do trabalhador.
25: O projeto que autoriza desconto diretamente no salário do inquilino para o pagamento do aluguel seguiu para análise do Senado. Da Rádio Câmara de Brasília, Antônio Vital.
10: Justiça.
6: Zé Adriano, do PP do Acre, é autor de projeto que cria procedimento para investigar as causas de incidentes graves em obras e serviços de engenharia contratados pelo poder público. Pela proposta, a análise será obrigatória em situações de acidentes com morte, entre outros.
5: Zé Adriano explica que a proposta prevê investigação técnica independente para identificar as causas do problema e evitar novas ocorrências. O texto também prevê a divulgação de relatórios no Portal Nacional de Contratações Públicas, com as recomendações resultantes da apuração.
10: Votação.
6: A Câmara aprovou o porte de armas para oficiais de justiça e fiscais agropecuários. O repórter Marcelo Larcher traz mais detalhes sobre as mudanças propostas na legislação.
4: A Câmara dos Deputados aprovou o projeto que autoriza o porte de armas de fogo para oficiais de justiça e auditores fiscais federais agropecuários. O projeto altera o Estatuto do Desarmamento para incluir essas duas categorias entre aquelas que já têm direito ao porte de arma no país. Hoje, essa autorização já vale para policiais, militares e outras carreiras ligadas à segurança pública, desde que cumpram os requisitos legais, como comprovação de capacidade técnica e aptidão psicológica. Pelo texto aprovado, esses profissionais poderão portar arma de fogo de propriedade própria ou fornecida pelas instituições, inclusive fora do horário de serviço, com validade em todo o território nacional, conforme as regras previstas em lei. Outro ponto do projeto é a atualização de regras relacionadas à idade mínima para aquisição de armas. A proibição para menores de 25 anos continua valendo, com exceção das categorias que têm autorização legal para o porte, incluindo agora os oficiais de justiça e os auditores fiscais agropecuários. Relator da proposta, o deputado Jonas Donizete, do PSB de São Paulo, argumentou que a medida reconhece o risco enfrentado por esses profissionais no exercício das funções. Segundo ele, oficiais de justiça e auditores fiscais atuam diretamente na execução de decisões judiciais e em atividades de fiscalização, muitas vezes em situação de tensão e exposição a ameaças. No plenário, o relator foi o deputado Coronel Meira, do PL de Pernambuco. Ele justificou a necessidade de porte de arma para oficiais de justiça.
7: O oficial de justiça exerce, sim, uma atividade marcada pelo risco. É o oficial de justiça que sai dos fóruns dos tribunais para fazer com que a decisão judicial chegue às ruas, às residências, às empresas e tantas vezes aos locais de conflito. É ele quem cumpre mandados de prisão, medidas protetivas de urgência, ordens de busca e apreensão, reintegrações de posse, afastamentos do lar, em situação que podem envolver tensão, resistência, violência e risco concreto à própria vida.
4: O projeto que autoriza o porte de arma para oficiais de justiça e auditores fiscais federais agropecuários seguiu para análise do Senado. Da Rádio Câmara de Brasília, com informações de Daniele Lessa e Antônio Vital, Marcelo Larcher.
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11: Segurança Pública.
5: Júnior Ferrari, do PSD do Pará, é autor de projeto que altera a Lei Maria da Penha para obrigar o agressor a ressarcir os custos com o uso da tornozeleira eletrônica. Pela proposta, os valores arrecadados serão destinados a fundos de combate à violência contra a mulher.
6: Júnior Ferrari argumenta que o custo médio mensal de monitoramento de cada tornozeleira varia entre R$200 e R$300, pagos integralmente pelo Estado. Ele salienta que a cobrança do agressor não será condição para aplicar a medida protetiva.
5: Júlio Arcoverde, do PP do Piauí, é favorável à redução da maioridade penal de 18 para 16 anos. Ele defende ainda a responsabilização de adolescentes entre 12 e 16 anos que pratiquem crimes com violência ou grave ameaça, crimes hediondos e crimes contra a vida.
6: Júlio Arcoverde argumenta que a medida endurece a punição de adolescentes envolvidos em crimes graves e reduz o uso de menores por organizações criminosas. Ele acredita que a proposta adequa a legislação à gravidade desses delitos e amplia a proteção da sociedade.
11: Comissões.
5: A comissão que analisa a redução da maioridade penal iniciou seus trabalhos sob questionamento de inconstitucionalidade. O repórter José Carlos Oliveira nos traz os argumentos.
12: O deputado Aloísio Mendes, do Republicanos do Maranhão, foi eleito presidente da Comissão Especial da Câmara dos Deputados sobre redução da maioridade penal. Os parlamentares vão analisar três propostas de emenda à Constituição que tratam de plena maioridade civil e penal aos 16 anos de idade, redução excepcional da maioridade penal em casos de crimes hediondos e de extrema crueldade e redução geral da maioridade penal para 16 anos, com previsão de que adolescentes entre 12 e 16 anos respondam criminalmente por crimes cometidos com violência ou grave ameaça, crimes hediondos e crimes contra a vida. Aloísio Mendes escolheu como relator o deputado Mendonça Filho, do PL de Pernambuco, que afirmou o foco na construção de uma proposta tecnicamente estruturada nas boas práticas internacionais e moralmente à altura da dor das vítimas e seus familiares.
13: A unificação das PECs que tratam do tema nos permite fazer uma discussão aprofundada sobre como constituir e futuramente regulamentar um sistema prisional juvenil no país, modernizado o sistema de justiça criminal brasileiro para dar uma resposta civilizada à demanda social por justiça.
12: Mendonça Filho apresentou um plano de trabalho para buscar, entre outros pontos, o diagnóstico sobre a promoção da justiça às vítimas, o dimensionamento do impacto civil e o estudo da viabilidade institucional da medida. As audiências na Câmara, os seminários nas 5 regiões do país e as reuniões técnicas com especialistas e entidades vão se basear em 5 eixos temáticos: constitucionalidade, direitos humanos e tratados internacionais, segurança pública, crime organizado e dissuasão penal, infraestrutura e gestão dos sistemas prisional e socioeducativo, impactos jurídicos e legitimidade de eventual referendo popular sobre o tema nas eleições municipais de 2028. Os canais de interação da Câmara com a população, como o E-Democracia, também serão usados para recebimento de perguntas e contribuições por escrito. O relator apresentou um cronograma até a votação da proposta.
13: O debate vai evoluir, certamente numa velocidade reduzida no período eleitoral, mas passada a eleição nós teremos a oportunidade de aprofundar as discussões para que, na minha intenção, até dezembro, tenhamos a votação dessa matéria na comissão especial e no plenário da casa.
12: A redução da maioridade penal é tema polêmico na sociedade, com forte oposição, principalmente de entidades ligadas a direitos humanos. Antes do início dos trabalhos, o deputado Tarcísio Mota, do PSOL do Rio de Janeiro, apresentou questão de ordem para tentar barrar a instalação da comissão. Depois, utilizou o mesmo instrumento para apontar nulidades e inconstitucionalidades do tema. Também citou jurisprudência do Supremo Tribunal Federal, desrespeito a tratados internacionais e risco de transferência de adolescente do sistema socioeducativo para o falido e superlotado sistema prisional comum.
9: A inimputabilidade penal até os 18 anos, assegurada pelo artigo 228 da Constituição Federal, constitui um direito individual do cidadão em desenvolvimento. O artigo 60 da Carta Magna proíbe terminantemente a deliberação de qualquer proposta de emenda tendente a abolir, entre aspas, direitos e garantias individuais. A instalação de uma comissão destinada a suprimir direitos fundamentais em meio a um período de funcionamento prioritariamente remoto dessa casa configura grave cerceamento democrático.
12: O presidente da comissão, Aloysio Mendes, contestou.
14: Os pontos levantados por Vossa Excelência já foram vencidos na CCJ com relação à dissimilibilidade desse assunto e com relação à votação remota, existem precedentes na casa e hoje o plenário da Câmara está funcionando de forma remota e a comissão segue mesmo o caminho.
12: A comissão é formada por 38 titulares e igual número de suplentes. Os deputados Guilherme Derrite, do PP de São Paulo, Benes Leocádio, do União do Rio Grande do Norte e Sargento Faul, do PL do Paraná, foram eleitos para as três vice-presidências. Da Rádio Câmara de Brasília, José Carlos Oliveira.
15: Trabalho.
6: Ercílio Coelho Diniz, do MDB de Minas Gerais, propõe a criação do Programa Nacional de Retorno Profissional da Mulher 50+. A iniciativa busca facilitar a reinserção no mercado de trabalho de mulheres com mais de 50 anos que tenham ficado afastadas por pelo menos 2 anos.
5: Ercílio Coelho Diniz alega que essas mulheres enfrentam uma dupla barreira ao tentar voltar ao emprego: o preconceito relacionado à idade e à interrupção da carreira. Para ele, o programa valoriza a experiência dessas profissionais e reduz desigualdades de gênero e de idade.
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15: Economia.
6: O Congresso Nacional instalou a comissão que vai analisar a medida provisória que reduz a chamada taxa das blusinhas. A repórter Maria Neves acompanhou.
18: Deputados e senadores instalaram comissão especial para analisar a medida provisória que trata da chamada taxa das blusinhas. Apresentada pelo governo em maio, a proposta reduz a zero a alíquota do imposto de importação de produtos que custem até $50 dos Estados Unidos, taxa que atualmente é de 20%. Se não for votada até 8 de setembro, a MP perde a validade. O presidente da Câmara, deputado Hugo Mota, adiantou que irá discutir o assunto com o Colégio de Líderes e o presidente do Senado, Davi Alcolumbre, para votar a proposta nas próximas semanas.
19: Para que essa taxação não volte, é necessário que o Congresso Nacional se debruce sobre esse tema nas próximas semanas e eu irei tratar disso no Colégio de Líderes, bem como também com o presidente do Senado, o senador Davi, sobre o que nós iremos fazer juntos, já que é uma comissão mista que depende da participação das duas casas.
18: Para presidir a comissão, deputados e senadores elegeram o deputado Dorinaldo Malafaia, do PDT do Amapá. O vice-presidente será o senador Randolfe Rodrigues, do PT do Amapá, e o relator escolhido foi o senador Eduardo Gomes, do PL do Tocantins. Além de zerar o imposto de importação de produtos de até $50, a medida provisória reduz a alíquota do tributo de compras internacionais com valores entre $50 e $3.000 para 30%. Até a edição da MP, a alíquota era de 60%. Na justificativa da proposta, o governo sustenta que a medida visa simplificar a tributação e incentivar a adesão dos importadores a programas de regularidade fiscal. A tributação das compras internacionais de baixo valor foi criada no Brasil por meio de uma lei de 2024 que vigorou até a edição da medida provisória em maio. Antes da lei, um decreto de 1980 isentava essas compras do imposto de importação. Da Rádio Câmara de Brasília, Maria Neves.
1: Esporte.
5: Wellington Roberto, do PSD da Paraíba, é um dos autores de PEC que concede imunidade de impostos a entidades esportivas sem fins lucrativos. O texto impede a cobrança sobre patrimônio, renda e serviços das organizações que cumprirem as exigências do Código Tributário Nacional.
6: Wellington Roberto ressalta que o benefício será restrito a entidades certificadas dos setores olímpico, paralímpico, clubístico ou educacional. Ele afirma que a proposta busca ampliar os recursos disponíveis para a formação de atletas e manutenção de projetos esportivos com finalidade social.
5: João Carlos Bacelar, do PL da Bahia, também assina a proposta de emenda à Constituição, que pretende incluir as entidades esportivas sem fins lucrativos entre as instituições com imunidade tributária. O objetivo, segundo ele, é equipará-las às áreas de educação e assistência social.
6: João Carlos Bacelar justifica que a medida fortalece o esporte como política pública e garante mais segurança financeira às entidades esportivas certificadas. O deputado diz ainda que o texto mantém a exigência de cumprimento dos requisitos legais para acesso à imunidade.
1: Educação.
5: André Fufuca, do PP do Maranhão, defende a criação de um incentivo educacional no programa Bolsa Atleta. Proposta nesse sentido prevê um adicional de 10% no benefício para atletas que comprovem matrícula e frequência regular em instituição de ensino.
6: Relator da matéria na Comissão de Esporte, André Fufuca avalia que a medida estimula a continuidade dos estudos sem afetar a categoria estudantil, que já exige matrícula como requisito. O deputado acredita que a iniciativa amplia as oportunidades dos atletas após o fim da carreira esportiva.
5: Termina agora o Jornal Câmara dos Deputados, produzido pela Rádio Câmara, com trabalhos técnicos de Wellington Teles, apresentação de Márcio Aquilissardi e Tércia Guimarães. Boa noite para você.
6: A Voz do Brasil volta na segunda-feira. Boa noite e bom final de semana.
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0: O nosso programa começando a partir de agora. Muito boa noite você, boa noite cidade, boa noite amigos de outras regiões. Você sintonizado em nosso encontro de hoje à noite. Sextou de verdade hoje, 14 de agosto de 2026. Completando você mais um ano de vida. Parabéns, tudo de bom. Aqui o Josias Leal. É sempre no melhor do estilo, tocando as músicas que você pede. As mais bem indicadas em nossa programação de volta para você. Falar em coisas indicadas, daqui a pouquinho a gente já manda a liberdade para você indicar a sua música, mandar o toque para quem você está afim e participar da nossa programação da noite. Muita coisa boa acontecendo em forma de música, de participação a partir desse instante. Sextou de verdade. Vamos começar com IMCMC Cinema, é isso?
1: This is Ice MC.
0: Olha aí.
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0: Iniciando agora. Muito boa noite, cidade. Boa noite, você. Nosso programa está no ar. 8:05 agora.

0: ouvinte que é amém. Cheguei, Brasil, cheguei, Júnior Ligeirinho do Trevo.
1: De volta ao nosso programa, daqui a pouquinho a gente manda o Tairone de presente a ele, tá aqui em off. Mandamos abraço ao Orlando Sex, também de panela sintonizando a gente. É que legal, felicidades, tudo de bom, valendo o carinho da sintonia.
2: Boa Opa. Noite, gato da noite.
1: Boa noite.
2: Sextou. Josias, Sim. por favor, gostaria de ouvir com Roberta Miranda. É amor demais. Oferecer para você e família, para toda a equipe top da Veste, ela é de família, é. Tamo junto e misturado domingo. Para José China, no Rio de Janeiro, seu Matiz e Agrestina, Iraci, Indiruçu, Lília do Cruzeiro, Laércio de Altinho, José de Cinto, Manduai e Família, Jeová Dionísio, Aldemir, Lenil de Alenivaldo, Graça Paula, Maris Ângela, Zezinho Moriná, Edilson Moriná, Paulo da Igreja, Neide Maria Luísa, Claudio Cid Cocão, Tião do Chalé, o Poeta Vera, meu primo Tita, Rosa do Bar, Nato Zezé, Júlio Ligeirinho, Zé da Novinha, Edmilson Vigim, Panelas, Naldo da Goma, o Seguinho do Vialejo em Garanhuns, Leonardo de Lagoa dos Gatos, o Hélio de Laje Grande, Pato em Águas Pretas, Orlando Segurança, Alexandre da Atacarejo de Padrinho Cício e toda a equipe, para todos os ouvintes, que o Altíssimo nos abençoe. Uhul.
1: Roberta Miranda, ou da Paraíba Miranda, música nova, é Amor Demais. 8:15, boa noite.

Roberta Miranda e seu romantismo, música nova, é amor demais. Aqui na programação de início de final de semana, muito boa noite você, boa noite amigos. Você do outro lado de sintonia com o nosso programa. É rapidinho, a gente já volta com mais pedidos, mais indicações, mais músicas belíssimas indicadas pelos nossos ouvintes espalhados em todo o Brasil, em especial em toda essa nossa região.

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4: 8:23, segue o nosso programa da noite.
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4: Programa todo nosso, início de finalzão de semana. Muito boa noite a você.
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4: O Juninho, lá do Trevo de Panelas, ele pediu Volta Amor, do Tairone Cigano. Você lembra?

0: Tairone, sempre ele.
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0: O programador continua sendo você?
3: Noite, Josias Leal. Tudo
0: boa
3: bem
0: noite
3: com você, Josias? Edinho de Santana, de Parnaíba, São Paulo. Já tô ligadinho na Agreste, hein?
0: Seja bem-vindo, Edinho.
3: Seu programa que tanto amo, Josias.
0: Opa.
3: Legal. Gostaria de ouvir uma música aí hoje de Cristiano Neves, Carta no Quintal. É. Quero oferecer aí a todos os meus familiares em Laje Grande de Catende, Josias. Que Deus sempre te abençoa e espero um dia conhecer você, hein?
0: Será
3: vou
0: prazer
3: conhecer você. Vou todo
0: tranquilo,
3: ano aí em
0: rapaz.
3: Pernambuco e tô sempre ligadinho na Agreste.
0: Muito bem.
3: Dessa vez que eu for aí, eu quero conhecer você, Josias. Que
0: tranquilo,
3: Deus te abençoe sempre, meu querido.
0: Sua música. Carta no Quintal do Cristiano Neves, ele pediu, nosso ouvinte especial. Edinho de Santana do Parnaíba, lá em Sampa, de carona com a nossa programação. 8:28 agora.

0: Cristiano Neves em Som da Gente, coisa bem nossa. Iniciando para todos nós. Você sempre bem, muito bem posicionado no 89.5 do seu rádio. Conferindo a hora certa, 8:31.
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0: Tá valendo o nosso boa noite em pleno início de final de semana, sextou de verdade. Agora são 8:34.
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0: Você de sintonia com o nosso programa da noite, feito com o máximo de carinho para pessoas especiais.
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0: Tá chegando pedidos. Boa noite.
8: Boa noite, Josias. Gostaria de ouvir a menina de mão com meu acústico. Quero oferecer para a minha irmã, para a minha irmã, minha cunhada, Rosineto, minha sobrinha Luiz e Laís, para Anderson, bonequinho, Júcio, filho, Adara, neto, para velho e família.
0: E quem mais?
8: Elezinha da Guaravita, Sérgio Manda Colado, para padrinho, para a bebida, para a neve, sua mãe, Jurema, para seu padrão de Sítio Sabaquim, todo o Sítio Sabaquim, para Jaime Mariana, Sítio das Panelas, para você e todos que estão assistindo esse programa, valeu, boa noite.
0: Boa noite, Lenildo, daqui a pouquinho uma música de presente para você do Limão com Mel Acústico. Sandro e Neide, lá de Laje Grande, já confirmando o carinho da sintonia, pediram pra gente. Calcinha preta, presente de casamento, a gente manda em instantes. Ah, tá mais outro aqui em off. Josias Leal, boa noite. Gostaria de ouvir a música do Kelly Bear, a dor desse amor para matar saudade na programação Planeta Música de sexta-feira, início de final de semana e tudo mais. Está chegando para nós essa música que fez um estrondoso sucesso na época, podemos dizer anos 80 da música nacional, o trio KLB.

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0: legal, já estamos de volta com você, o nosso programador musical, onde você pede músicas, participa da nossa programação e vai interagindo com o nosso encontro de hoje. Muitas indicações chegando aqui pra gente, com quem a gente comunica agora. Olha só, o Orlando Sexer sintonizando a gente na escuta, felicidades lá em Panelas. Nosso abraço ao Orlando, valendo o carinho da audiência ao nosso programa da noite. Alô, você?
1: Oi. Boa noite, Heidelberg. Boa noite, meu querido amigo Josinho Leão. Aqui quem fala é o cantor Ronaldo Adulimeiro de Bonito. Eu quero curtir essa noite Reginaldo Rossi, o título da música Eu Não Presto, Eu Te Amo, para mandar para Ciro Cantor, o melhor cantor do Roberto Serra de Bonito, para sua esposa Nina, para todos do bairro do Mutirão, para Ribeiro, para meu paizito, sofoneiro, para Zé de Pedro, de Pé da Serra, com o Padre V, Joãozinho Trocador, que está com quatro raios ligados, Genival Carro de Som, Zé de Panelas, um abraço, até lá.
0: Esse é o Ronaldão do Brega, lá de Panelas, pediu. O rei, Reginaldo Rossi, em Som da Gente, Coisa Nossa, Eu Não Presto, Mas Eu Te Amo. Chegando o Som da Gente, mais uma, legal.

0: O Reginaldo Rossi, Eu Não Presto, Mas Eu Te Amo, vai seguindo com mais pedidos aqui a nossa programação da noite. Muita coisa interessante para completar a nossa programação de hoje. Só verificando aqui os pedidos. Alô, você do outro lado, nosso abraço, nosso boa noite especial. Boa noite.
1: Boa noite, José Israel, aqui é o Galego, da cidade Lajeado. Bota pra
0: seja
1: gente curtir
0: bem-vindo.
1: Hoje. Paquerão de Batista Lima.
0: Ok.
1: Pra oferecer a toda a galera aqui de Lajeado, Calçado, amigão Angenor, pra você, pra todos os locutores dessa rádio maravilhosa, pra todos os ouvintes dessa rádio Nota 10. Que Deus abençoe a noite de cada um de vocês e um final de semana abençoado, Nosso Senhor Jesus Cristo, para todos. Valeu, fico com Deus, tenha uma ótima noite. E até segunda, se Deus quiser. Tchau, chama, cuida nós, tamo por cá. Chama, sextou.
0: Esse é o Galego lá de Lajeado com a gente,
2: fim
0: legal.
2: Fim de semana,
0: olha,
2: chegou.
0: Tá chegando aí a nossa ouvinte.
2: A Grécia FM.
0: Sim, desse jeito.
2: Boa noite, a Grécia.
0: Sabe tudo.
2: Boa noite, José Léo. Sou
0: noite.
2: Ouvinte Ana.
0: Sim, seja
2: quero
0: bem-vinda.
2: Quero uma música de Léo Magalhães.
0: Uhum.
2: Eu só fui incondicional.
0: Muito bem, grande cantor.
2: Saudade de Nós Dois. Essa música
0: é linda,
2: foi gravada por Zezé de Camargo e Luciano para uhum. oferecer a minha mãe Quitéria, a minha irmã Aline, a minha irmã Joelda, a minha irmã Eliane, a você, Josia, a Renato Neves,
0: obrigado.
2: A Júnior de Panelas, a Sidoca de Caruaru
0: E
2: a Joseane, e tenha uma boa noite, fique com Deus.
0: Você também, daqui a pouquinho, a sua música. Opa.
3: Aliás, sou Mauricé aqui de Alto Bonito.
0: Mauricé?
3: Gostaria que tenha uma música com Leandro e Leonardo. Horizonte Azul, oferece toda
0: uma
3: a família.
0: Uma saudade.
3: A todos que estão aqui nessa rádio maravilhosa, a todos vocês da rádio. Um abraço, tchau, fique com Deus.
0: Grande abraço, daqui a sua música.

0: obrigado, gente. Coraçãozinho tá doido pra dizer uma coisa, posso dizer? Aliás, vou cantar, hein? Segura aí.
1: Batista Lima na programação da noite, início de final de semana, tudo beleza com você? Espero que sim. Olha, acompanhando a nossa programação, amigos lá de Garanhuns, onde o Nordeste garoa. Abraço ao pessoal da Suíça brasileira, sempre de sintonia com a nossa programação, que vai seguindo depois de um breve intervalo comercial.
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